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Olá, seja muito bem-vindo a mais uma edição do seu programa Overnight aqui na 100.3 Rádio Folha FM, a rádio das pessoas que amam Roraima. Eu sou seu amigo Roger Lima, vou levar para você o melhor das décadas de 80 e 90, a partir de agora, no horário nobre do Flashback, na sua Rádio Folha FM, a rádio das pessoas que amam Roraima. 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Que bom que você está aqui na frequência da melhor rádio de Roraima e o melhor programa. Um programa de flashback que faz você viajar no tempo, relembrando aí o tempo das danceterias de Roraima. Você que frequentou a Fofocas, você que frequentou a Paradise, a Spectrum, a Senzala, Saara Dance Club, também a Metro Mix, tá ligado no programa que vai te levar ao passado com os grandes clássicos da música mundial dançante para você. Também muito pop rock internacional dentro do programa Overnight de hoje, numa super playlist elaborada com muito carinho para você curtir esta noite de sábado a partir de agora com o seu amigo Roger Lima. Quero já pedir para você participar do programa Overnight mandando a sua mensagem para o nosso WhatsApp 99115-2155. É o WhatsApp da 100.3 Rádio Folha FM. Já quero começar aqui mandando um alô especial para o meu amigo Márcio, lá do bairro São Vicente. O Márcio, ele está lá na vicinal do Urubuzinho, lá na chácara do tio dele, o seu Didi Rebouças. Olá, seu Didi Rebouças, que ele é ouvinte do programa Overnight e também do programa MP Boa. Ele mandou um recadinho aqui dizendo que era para mim falar o nome dele aqui no ar. Então tá dado o recado. Muito obrigado, Didi Rebouças. Aí o tio do Márcio, grande Márcio ali do bairro São Vicente, e o Didi que tá ligadinho curtindo aí a programação da 100.3, curtindo em especial o programa Overnight. E sem muita conversa, a gente já começa a partir de agora com muita Eurodance para você matar a saudade das velhinhas. A partir de agora, Overnight, o tempo todo a melhor música para você.

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De volta o seu programa Overnight aqui na 100.3 Rádio Folha FM, a rádio das pessoas que amam Roraima. São exatamente 20 horas e 32 minutos. Já quero te chamar para participar aqui do programa Overnight, mandando a sua mensagem para o WhatsApp da 100.3, o 95 99115 2155. Você pode fazer o seu pedido musical dentro da temática anos 80 e 90 e também mandar a sua mensagem de áudio. Tô esperando aqui a tua mensagem. Faça como o Antônio de Lima, que já mandou a sua mensagem. Quero mandar alô especial aqui para o meu irmão Pedro Júnior. Tá ligadinho aí, curtindo o programa Overnight. Valeu, Pedro! Aparece aqui, Pedro. Vamos matar a saudade da época em que a gente fazia aqui o Overnight. Valeu, meu irmão. Quem mais está ligadinho aqui é lá no interior, o casal, a Madalena e o Luiz o Show. Eles estão ligadinhos curtindo o programa Overnight pelo aplicativo. Valeu. Eles são o irmão do meu amigo Cláudio Santana. Aliás, é o casal de amigos do meu amigo Cláudio Santana. Valeu, valeu por sua audiência, Madalena e Luiz, o show, ligadinhos ali no interior, curtindo o programa Overnight. Olha, pessoal, eu quero dar um recadinho aqui especial para você. Olha, a quinta edição

0: Do Mormaço Cultural 2026, que começou no dia 9 e vai até o dia 20 de setembro, está ocorrendo nesse momento no Teatro Municipal de Boa Vista. E de lá, fala em linha direta com os estúdios da 100.3, a nossa querida Jaqueline Amazonas. Boa noite, Jaqueline. Fala pra gente aí qual a programação de hoje aí do Mormaço Cultural 2026.
1: Oi, Roger, boa noite. Eu tô aqui, sabe aonde? No Teatro Municipal, para convidar você e todos os seus ouvintes do Overnight nessa terceira noite de Mormaço Cultural 2026. Quero dizer que quem ainda não veio, agora tá rolando o espetáculo As Canções Que Você Dançou Pra Mim, da Fox Companhia de Dança, mas amanhã, a partir das 11 horas da manhã, vai ter o espetáculo Os Bichos Dançantes, para você trazer seu filho, a sua família, para participar. Lembrando que a bilheteria, ela abre às 10 horas da manhã e vai até às 2 horas da tarde. É pago, Jaqueline? Não é pago, é só para você tirar seu ingresso e eles terem o controle para a entrada aqui no espetáculo. Aí, à noite, às 7 horas da noite, Roger, vai ter no palco externo aqui do teatro, MK. E logo em seguida, às 8 horas da noite, vai ter também, mais um dia, As Canções Que Você Dançou Pra Mim, da Fox Companhia de Dança. Então, o que você está esperando? Você, ouvinte da Melhor do Estado de Roraima, Folha FM 100.3, corra, venha participar, tanto dessa noite, da terceira e da quarta noite, do dia também, que o espetáculo começa logo cedo, às 11 horas da manhã, aqui no Teatro Municipal. Venha, participe da nossa programação do Mormaço Cultural 2026. Eu volto com você, Roger, aí no estúdio da Melhor do Estado de Roraima, Folha FM 100.3.
0: Valeu, minha querida Jaqueline Amazonas. Olha, Jaqueline Amazonas, ela apresenta o programa Resumão da Folha, de segunda a sexta-feira, a partir das 18 horas aqui na Rádio Folha FM. Você tem todo o resumo das notícias do Brasil, de Roraima e do mundo, com a nossa querida Jaqueline Amazonas. E ela também apresenta, junto com o nosso grande Natanael Vieira, o Jornal 100.3, a partir do meio-dia. Olha, pessoal, eu quero destacar aqui um detalhe importante. 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E agora a gente volta para o programa Overnight, trazendo mais música de qualidade para você curtir e matar a saudade das décadas de 80 e 90, com seu amigo Roger Lima, todo sábado, a partir das 20 horas. Eu faço companhia a você nessa viagem ao tempo em que as canções tinham qualidade e que você fazia a festa com elas. Então, a partir de agora, voltando para a pista do Overnight, mais Eurodance para você. 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Porque você sabe, o Overnight é o tempo todo a melhor música para você. 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

0: De volta o seu programa Overnight aqui na 100.3 Rádio Folha FM, a rádio das pessoas que amam Roraima. São exatamente 21 horas e 3 minutos em Boa Vista, capital mais linda do norte do Brasil. Muito obrigado a você que nos dá carona com a sua audiência, para você que está circulando pela cidade aí sintonizado na 100.3 no seu carro, para você que está em casa com seu radinho de pilha aí ligado, para você que está com a sua caixa de som aí também ligadinho aqui curtindo o programa Overnight, para você que está no interior, em cada cidade desse estado, ligadinho aí pelas ondas da 100.3, cada vez melhor a transmissão da 100.3 para todo o estado de Roraima. Alô para você em Bonfim, ouvindo pela 94,7 Folha FM. Alô para a fronteira aí em Letem, na cidade de Letem, na Guiana. Um alô também para Normandia, muito obrigado. Pacaraima, para você, ouvinte aí de Pacaraima, meu muito obrigado por sua audiência. Então, para toda a cidade de norte a sul, de leste a oeste, ligadinho, curtindo o melhor programa do rádio de Roraima no sábado à noite. É aqui o programa Overnight. Um alô especial também para quem está na live aqui da internet, curtindo ao vivo toda a dinâmica do programa Overnight. 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
0: 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Muito obrigado pela força, muito obrigado pela confiança, e a gente continua aqui no programa Overnight. O Radashi já mandou mensagem, tá pedindo música, eu vou colocar a música do Radashi daqui a pouquinho. E a gente volta agora com mais música para você matar a saudade das décadas de 80 e 90. Agora com muito freestyle para você curtir aqui no Overnight.

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De volta o seu programa Overnight aqui na 100.3, Rádio Folha FM, direto de Boa Vista, capital do estado de Roraima, para todo o Brasil pela internet e também para todo o estado de Roraima pelas potentes antenas transmissoras da 100.3, Rádio Folha FM, a melhor frequência de Roraima, a melhor frequência modulada de Roraima. Alô para você em Bofim, FM Folha, ali em Bofim, 94,7, ligadinhos aí na melhor programação do estado. 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Muito obrigado a você que me dá carona com a sua audiência, tá ligadinho aí no seu rádio, tá ligadinho aí na sua caixa de som, tá ligadinho circulando pela cidade no seu carro. Para você, meu amigo motorista de aplicativo, meu muito obrigado pela carona. Para você que está aí ligadinho também nos postos de gasolina, aos nossos amigos vigilantes, aos nossos colegas ali na portaria da Folha 100.3, meu muito obrigado por sua audiência. Quem está ligadinho também curtindo o programa Overnight direto de Fortaleza pelo aplicativo é o Rony Lima e a Nice. Estão ligadinhos lá na farmácia Doutor Saúde em Fortaleza curtindo o programa Overnight. Quem está ligadinho também é o Serginho lá no bairro São Vicente. O Serginho está curtindo o programa ali pelo aplicativo também. Quem está ligadinho também é ali no bairro Pricumã. No bairro Pricumã é o meu amigo Ives Araújo. Está ligadinho ali curtindo o programa Ives Araújo. Eu já falei do Radash. O Radash está ligado também direto. Juvenal e Elis Gardênia também na audiência. Quem mais também está ligadinho aqui

A Fernanda Lima, valeu, nosso ouvinte Fernanda Lima. Quem tá ligado pela live, curtindo o Overnight pela live, é a Alice lá no estado do Rio Grande do Sul. Também o Luiz Júnior tá em Fortaleza, tá curtindo o programa Overnight também pela live. O Wilson Farias, de Campo Grande, Mato Grosso do Sul, tá ligadinho também. O Costa, lá na cidade de Salvador, a capital da Bahia, está curtindo o programa Overnight. A Valentina, no estado de Minas Gerais. Orlando Charles, também em Minas Gerais, na cidade de Lagoa Santa. E lá na capital de Sergipe, em Aracaju, a Fábia Almeida está curtindo o programa Overnight. Muito obrigado a você que nos dá audiência também pela internet, curtindo sempre a melhor programação, a melhor música, que é o programa Overnight na sua noite de sábado. E a gente volta para a pista com mais música, com mais clássicos para você matar a saudade. Porque o programa Overnight é o tempo todo a melhor música para você.

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5: 10:02.
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Estamos de volta com o seu programa Overnight aqui na 100.3 Rádio Folha FM, a rádio das pessoas que amam Roraima. Eu sou seu amigo Roger Lima, levo para você o melhor das décadas de 80 e 90, os grandes clássicos que deixaram saudade na música nacional e internacional para você, só aqui na rádio Folha FM 100.3, aos sábados a partir das 8 horas da noite. 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Alô especial para o meu amigo Cláudio Santana e a dona Flávio Shoa, também a sua filha, a Rebeca. A Rebeca que faz sempre os áudios da Vika Distribuidora. Alô especial também para a Margarete, ela que é a gerente ali da Vika Distribuidora, distribuição exclusiva dos produtos Haskell. Quero mandar um alô especial para quem está ligadinho aqui na live do programa, a Silmara, na cidade de Caraguatatuba, São Paulo, valeu. Também o Paulo Lely está ali em Mundo Novo, Bahia, ligado no programa Overnight. Também o Luiz Carlos, na cidade de Videira, em Santa Catarina. Valeu, valeu, muito obrigado. Olha só, hoje é um dia histórico. Foi inaugurada em 12 de setembro de 1936 a Rádio Nacional do Rio de Janeiro. Ela inicialmente era uma empresa privada, mas foi estatizada pelo Estado Novo de Getúlio Vargas em 8 de março de 1940, que a transformou na rádio oficial do governo brasileiro. Tá aí, hoje é aniversário da Rádio Nacional do Rio de Janeiro, uma das mais antigas do nosso Brasil, um marco na história do rádio brasileiro. Na capital mais linda do norte do Brasil, Boa Vista, capital do estado de Roraima, são exatamente 22 horas e 8 minutos. Eu vou trazer agora, atendendo os pedidos dos nossos ouvintes. O Radash, ele fez um pedido musical, vou colocar aqui logo na sequência, o primeiro do bloco de agora, o pedido do Radash. E em seguida, a nossa querida ouvinte Rose Campagnon, ela pediu também uma música aqui que a gente vai tocar também do Jimmy Cliff logo após o pedido musical do Radash. Agora para você, de volta com mais música, com mais clássicos no seu programa Overnight.

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5: 10 horas e 30 minutos.
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0: De volta ao seu programa Overnight aqui na 100.3 Rádio Folha FM. São exatamente 22 horas e 33 minutos em Boa Vista, capital do estado de Roraima. Aqui você já sabe, a melhor frequência, 100.3 Rádio Folha FM, o melhor programa da noite de sábado é o programa Overnight, o melhor das décadas de 80 e 90, os clássicos que fizeram sucesso aí durante estas décadas, saudosas décadas, décadas de 80 e 90, sempre aos sábados a partir das 8 horas da noite, aqui na sua melhor frequência, 100.3 Rádio Folha FM. No comando da nave, o seu amigo Roger Lima. 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Alô especial para quem está ali na cidade do Rio de Janeiro, é o Ademar Félix, ele está mandando aqui um alô especial para Zuleide Silva. Valeu, meu amigo Ademar Félix, na cidade do Rio de Janeiro, curtindo pela live. Quem está curtindo pela live também é a nossa querida Rose Campagnon. Ela fez o pedido musical, a gente atendeu aqui e ela está no link aqui curtindo também pela live do programa Overnight. Valeu, valeu por sua audiência. E a gente atendeu também o pedido do Hadashi. E quem mandou mensagem foi o nosso ouvinte, o Osmar, que sempre está ligadinho aqui, curtindo toda a programação da Folha FM. Bora ouvir o nosso ouvinte, Osmar.
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0: você fazendo acontecer nessa noite de sábado, né? Tem como tocar o sucesso de Modern Thank You.
1: Show de
0: Toca
1: bola.
0: Toca daí que eu tô sempre ligadaço no programa mais versátil e eclético do rádio Roraimense, Overnight.
1: Valeu, tá na agulha pra você a partir de agora.

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4: 11:02.
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Que bom que você está aqui na 100.3, Rádio Folha FM, a rádio das pessoas que amam Roraima. Seu programa Overnight, o melhor das décadas de 80 e 90 para você. Sempre os clássicos das músicas internacionais e nacionais para você curtir sempre aqui aos sábados com seu amigo Roger Lima. 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Em Boa Vista são exatamente 23 horas e 6 minutos. Estamos caminhando aí para quase o finalzinho do programa Overnight. Agora a gente vai navegar nas baladas românticas do Overnight. Um alô para quem tá ligadinho aguardando as baladas do Over, a nossa ouvinte Fernanda Lima tá ligada curtindo o programa Overnight. Quem mais tá ligadinho é a Ionara, aqui de Boa Vista. Ela só não colocou o bairro, mas ela tá ligadinha aqui na live curtindo o programa Overnight. E agora eu vou atender o pedido musical, iniciando agora as baladas românticas do Overnight. A nossa ouvinte aqui, a Fábia Almeida, ela fez um pedido musical de um clássico da Rock 7. A gente começa agora as baladas românticas do Overnight, atendendo o pedido da nossa ouvinte aqui na live do programa Overnight. Rock 7, a partir de agora para você. Baladas românticas do Overnight.

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4: 11 horas e 30 minutos.
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Em Boa Vista, 23 horas e 56 minutos, estamos chegando ao final de mais um programa Overnight aqui na sua rádio Folha FM 100.3, a rádio mais ouvida do estado de Roraima. Quero agradecer a você que ficou aqui comigo na live também, para você que ficou ligadinho aí com o seu rádio, curtindo o Overnight de hoje. Muito obrigado mesmo. Deus abençoe. Até segunda-feira aqui no programa MP Boa do meu amigo Fábio Tarcísio. Será a minha última semana antes da volta do Fábio Tarcísio e eu estarei comandando aqui o MP Boa. Espero você na segunda-feira aqui na 100.3 a partir das 19 horas. Fique com Deus e até segunda com o MP Boa. Deixando a minha última, essa que é um clássico também, na voz dele, Lionel Richie. Encerrando o programa Overnight de hoje.

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0: Obrigado.
1: A gente tenta faroeste? Vamos tentar faroeste, então. Agora, essa realmente... Não, o triângulozinho. Pois a gente devia ter ensaiado mais. Que nada, gente, essa coisa de timidez é tudo ensaiado.
2: Tá.
1: Vamos. Um, dois. Um, dois, três e. Pode filmar isso, ali é divertido, pô. Os caras, vocês já estão filmando?
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3: Com certeza.

0: Bueno, ¿qué?
1: Hackeo.
0: O quê?
2: Eu acho.
0: O cara não se garante, a culpa é nossa.

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1: Tamo junto.
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2: 4:55.
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Olá, com licença, posso entrar em sua residência? Muito bom dia a você que com certeza já estava aguardando a chegada de Geizinha aqui na 100.3 FM, a Rádio das Pessoas que amam Roraima. Bom dia, amigos e amigas de Alto Alegre, Majari, Bonfim, Caracaraí, Cantá, Caroé, Viracema, Normandia, Mucajaí, São João da Baliza, São Luís, Dona Uá, Roraimópolis, Pacaraima, Uiramutã, capital Boa Vista. Amigos e amigas do estado vizinho no Amazonas e Presidente Figueiredo, aos amigos dos países vizinhos, República Bolivariana da Venezuela, República Cooperativa da Guiana, você que nos ouve também através dos nossos aplicativos, Rádio Folha BV, Rádios Net, também no nosso site radiofolha.fm, Estados Unidos, Japão, Portugal, França, Cuba, Argentina, Itália. Bom dia, Brasil! Bom dia, mundo! Você está sintonizado na 100.3, na retransmissão do Manhã Sertaneja na 94.7 FM em Bonfim. A nossa co-irmã, um forte abraço, estamos conectados em rede. Na direção, produção e operação do Manhã Sertaneja, sua amiga Geisa Matos, muito prazer. A partir de agora vamos juntos até as 8h30 da matina, porque hoje é domingo 13 de setembro de 2026. 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Bom dia, Giovana Mendes. 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Bom dia para o Fábio e para a Joelma. São os nossos parceiros aqui no Manhã Sertaneja. Mandar um abraço para o Silvinho, já conosco aqui, pediu Alan e Aladim. Liguei para dizer que te amo, só se for agora.

5.3 FM, a Rádio das Pessoas, que amo Roraima. 5:14 na capital de Aldi, tá conosco. Uma aguinha, né, professor? Obrigada. Essa mudança de clima, né, gente? Que deixa a voz da gente ficar assim, ó. Mas então vamos que vamos. O de Aldi disse assim, Geizinha, toca pra gente aí São Paulo a Belém, Rio Negro e Solimões, toco já já. Ouvimos também Bruno Marrone, Desliga, o Celso na sintonia, obrigada. A esposa do Celso disse que adora ouvir Dia de Gado, já já toco para você. João Eudes está dando bom dia, um abraço. Tunicão também está conosco, bom dia. Antônio de Lima, bom dia, Geizinha. Carlos de São Bento. Quer ouvir? Leonardo, Leandro Leonardo Bobo, toco já já. Mais aqui, bom dia, Geizinha, tô na sintonia. Amiga Cleide, Cleide acordou cedo hoje, hein, Cleide? Cadê o Raimundo, rapaz? Diz que o Raimundo ainda tá deitado. Raimundo, eu vou te contar uma coisa, Raimundo. Você sabe que acordar cedo faz bem pra pele, né? Hã? Bom dia, Geizinha, já tô te mandando o link da Hora do Trovador. Gente do céu, o pessoal gosta da Hora do Trovador aqui, hein? Conheço uma pessoa também que gosta muito da Hora do Trovador, inclusive, né, não posso citar, mas é um dos criadores do quadro aqui, né, do nosso Manhã Sertaneja. 5:16 na capital, nós vamos de muito mais sucesso já já, a previsão do tempo.

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3: 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Se liga aí, Didi. A previsão do tempo aí. Vamos saber se vai chover aqui na nossa capital. Não chove hoje aqui. Gente, já começa, sabe o quê? A mínima de 26. Imagina, errei na roupa, produção. Né? Mas fazer o quê? Aqui tá bem friozinho por conta da central ligada aqui, né? Mas aí, lá fora tá com a mínima de 26, a máxima de 35. O vento está a 12 km por hora, umidade relativa do ar 50 para 85. O sol brilha às 5h55. Bom dia. Sul do estado, São João da Baliza, sol com muitas nuvens durante o dia, período céu nublado, noite com muitas nuvens, a mínima de 25, a máxima de 35, vai ser aquele calor imenso, né? Em todo o estado, o vento está a 6 km por hora, umidade relativa do ar 53 para 85 e em São João da Baliza o sol brilha às 5h53. Bom dia, vamos saber como vai estar hoje aqui em Pacaraima, cidade norte do nosso estado. Sol com muitas nuvens durante o dia, período céu nublado, noite com muitas nuvens, a mínima de 20, a máxima de 31, também vai ser quente aí. O vento está a 10 km por hora, umidade relativa do ar 47 para 94, sol brilha às 5h56, bom dia. Alô, Alto Alegre. Sol com muitas nuvens durante o dia, período céu nublado, noite com muitas nuvens, a mínima de 23, a máxima de 33. Você que está nos dando carona, obrigada pelo carinho, pela carona. O vento está a 5 km por hora, umidade relativa do ar 60 para 100, né? Tá razoável aí, né? E o sol brilha às 5h58, finalizando na cidade de Leste Bonfim. Sol com muitas nuvens durante o dia, período céu nublado, noite com muitas nuvens. Não chove também aqui em Bonfim, a mínima de 26, a máxima de 37. Gente, calor imenso, né? É um calor imenso, nossa senhora. O vento está a 15 km por hora, a umidade relativa do ar está bem baixa, de 42 para 84, o sol brilha às 5h51. 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Mandar um beijo pro tio Didi lá na chácara. Aconchego na sintonia.

0: Essa próxima canção a gente queria oferecer com todo carinho.
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3: 5 horas e 30 minutos.
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7: 5:40, estamos de volta. Depois dos comerciais, você que está aí do outro lado, curtindo aqui o nosso Manhã Sertaneja, vem para cá, vem brilhar aqui no nosso Manhã Sertaneja. Fazer parceria, divulgar aí os seus produtos e serviços, é só você ligar, entrar em contato com o Geizinha, tá bom? Ah, eu quero no programa da Cida. Então vai no programa da Cida. Quero no programa do Natanael. Divulga também lá no programa do Natanael, na programação inteira. Ô, maravilha! Quero no programa de Geizinha. Então venha pra cá. Venha divulgar seus produtos e serviços conosco e ajudar a manter o nosso Manhã Sertanejo no ar. 5:40 na capital, muita gente bonita participando nesta madrugada de domingo, já vai amanhecer, hã? Pois é, né?

A gente, lendo aqui, né, no intervalo do comercial, no intervalo do programa, eu quero mandar um abraço a toda a família e forças, né? Família do subtenente que foi baleado, e baleado no rosto, né? E segue na UTI. E aí, cadê o suspeito, né? Ainda não foi preso? Alô, Polícia Militar, vamos trabalhar incansavelmente para não deixar impune, né, essa situação, essa violência urbana. E, no meu conceito, o policial deveria ter um câmera também no seu veículo, usar a câmera direto, né, para identificar. E precisa de um projeto de lei que possa dar mais segurança para quem presta serviço de segurança pública à nossa sociedade. A nossa sociedade fica aí, ó, né, à mercê da bandidagem. E aí ainda tem gente que, né, acredita em promessas de político que está aí, né, querendo assumir cargo público, quando que não dá conta nem da sua casa, que está prometendo coisas aí. Eu fico dizendo, o nosso país, o Brasil, ele precisa ter leis rígidas, precisa ter leis que possam nos assegurar, né? E aí a população fica sofrendo. Ah, mas Geisa, a nossa lei está sendo cumprida. Gente, mas precisa fiscalizar de perto, né? Precisa fiscalizar de perto. Enquanto um pai de família está lá internado no hospital, o bandido que cometeu esse crime está solto aí. Está rindo da cara da sociedade, né? Aqui no nosso estado, eram os militares serem premiados por pegar bandidos que estão aí cometendo crime. E eu tenho dito, é uma situação que a gente tem que apertar. Ou a sociedade toma conta, vota certinho, ou a sociedade vai viver nessa aflição. Você não consegue ir num barzinho, tomar um chope com seu marido, com seu namorado, seu noivo, sua esposa, porque tá ali, né, com medo.

0: pode chegar alguém para te assaltar. Você não consegue levar seu filho num parquinho para brincar porque você tá ali com medo de chegar um bandido, te pegar de surpresa e te assaltar. Ora, ora. Não é só dizer, olha, eu vou para Brasília, eu vou fazer, prometer ir A e B e não fazer nada. E a gente continuar nessa aflição, nesse medo. Sabe? Tem uma reivindicação que é saúde, mas aí ó, a segurança está batendo uma reivindicação topada com a saúde. Porque se você não tiver segurança, automaticamente você não vai ter saúde. Tanto no físico quanto no teu psicológico. E eu tenho dito, precisamos escolher direitinho quem vai governar o nosso estado, quem vai governar, ajudar a governar o nosso estado, quem vai contribuir com o nosso país, quem vai governar o nosso país, tá? Quem tá falando aqui, uma mãe de família que tá pedindo socorro, né? Na hora de você votar, tem que escolher direitinho quem é que você vai votar. Nós vamos dar uma carta branca para esses representantes, mas todos nós devemos ter consciência, né, na hora de votar. Tá você e a urna ali, né? O voto, ele é um... É seu, né? Contudo, ele é uma carta branca que você vai dar ali pro seu candidato, né? E é você que vai escolher. Você e a urna, tá? Não é ninguém que vai te pressionar. Ah, porque olha, você tem que votar no fulano, porque o fulano é bonzinho, é bonitinho, ele precisa ficar lá, entendeu? Não é assim, de jeito nenhum, tá? Então, vamos pensar direitinho na hora de votar pra gente não ficar nessa... não conviver com essa violência que tá o nosso estado aí, né? Roraima? Ah, Geisa, porque Roraima não conta muito voto pro Brasil. Mas nós já estamos crescendo a cada dia e o nosso voto é ouro, o nosso voto é válido, tá? Nós pertencemos à nossa pátria e respeitamos a nossa Constituição, tá certo? Brasil! 5 horas e 45 minutos na capital, a hora do trovador.
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0: Muito bem, 5h50 na capital. 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Quero registrar aqui a presença do meu amigo Chico Marreco na sintonia do nosso Manhã Sertanejo. Esquece não, olha, quem está também na audiência do nosso Manhã Sertanejo disse assim: Geisa, é verdade que o Chico Marreco de vez em quando vai aí te visitar? Diz que tem ciúme. Eita, né? Tá com ciúme, é Didi Rebouças que tá com ciúme, porque
1: você quer ver?
0: Porque o Chico Marreco, olha, ganhei, foi presente, viu, o Rebouçazinho?
1: Epa!
0: Geisinha, quero ouvir Leandro Leonardo, Bobo. Você vai ouvir agora, Carlinhos?

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1: 5h59.
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10: Muito bem, estamos de volta agora às 6h08 na capital. Vamos direto ao portal folhabv.com.br. Nós temos informações para você, amigo ouvinte, você que curte aqui o nosso Manhã Sertaneja, todas as manhãs. De domingo é das 5 às 8h30 e de segunda a sexta, você já sabe. É das 5 às 7 horas da matina.
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10: 6h08 na capital, as notícias do portal folhabv.com.br. Polícia, subtenente baleado no rosto, segue na UTI, PM mantém buscas por suspeito, subtenente da Polícia Militar de Roraima, que foi baleado no rosto durante uma tentativa de assalto, na manhã deste sábado 12, continua internado na unidade de terapia intensiva UTI no Hospital Geral de Roraima. Violência contra criança. Padrasto é preso em flagrante suspeito de abusar de enteada de 9 anos em Boa Vista. No geral, estudantes do 8º semestre de medicina da UER relatam risco de ficar fora do Enamed. Amba Energia, vai faltar luz. Terceira semana de setembro terá manutenção elétrica em 8 municípios, sabe quais aqui? Acesse nosso portal folhabv.com.br e leia as nossas colunas falando de agro, política, editais, polícia, educação, esporte, cotidiano, meio ambiente. Claro, não deixe de dar uma passada na parabólica de hoje, que está imperdível. Agora, 6h09 na capital. Bom dia.

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0: 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Nosso amigo Charlinho na sintonia pediu Paixão Proibida. Aí o pessoal lá de Barretos na sintonia do nosso Manhã Sertaneja. Nós vamos sair para um breve intervalo comercial e na volta vamos trazer para você Dia de Hoje na História. Já, já.
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8: Muito bem, 6h41 na capital. Estamos de volta aqui na 100.3 FM, a rádio das pessoas que amam Roraima. Saber quem está conosco. Nosso amigo Totô mandou um áudio pra gente. Fala comigo, Totô.
4: Ô, Geisa Matos, meu querido, bom dia. Gostaria de ouvir. O Renan e aí, vem me fazer feliz. Amigo feliz para Mundita e na Samaú, o Alex da Fazenda Canadá e no Sulmuco, o Goiano que faz boa gente pra caramba, o Lindo, Santa Henrique da Satélite, e para o Borracho, para o Vila, Zé Soares. E também para o terceiro Valmir, o Amarelo, e toda essa turma bacana que curte a Rádio Folha.
8: Obrigada, meu querido, por sua participação conosco aqui no nosso programa. Deixa eu ver quem mais que está aqui conosco. Bom dia, Geizinha, estou na sintonia, gostaria de ouvir de Edgado, já canto para você. Cabeça Branca, fala comigo, meu amigo.
0: Bom dia, Geisa Matos. Bom dia, abençoado para nós todos. Que Deus te abençoe sempre, que seja aquela mulher alegre todo tempo como você é. Que é o João Cabeça Branca, você sabe, né? Eu sou ouvinte de todo dia, né? Ontem eu mandei uma mensagem pra Jaqueline, ela não me mandou a música nem nada. E o senhor diz, gosto da minha apresentadora de sempre. Eu gostaria de ouvir uma música de Zezé de Camargo e Luciano, aquela música que diz, hoje eu vim te procurar. Ofereço para minha esposa, Ivaneide, aqui no Pialta Raia, na Vila Primavera. Um bom dia, que Deus te abençoe também.
8: Obrigada por sua participação, meu querido, aqui conosco no nosso programa. Já toca o sucesso que você pediu. Oi, Geizinha, bom dia. Risca Faca, olha só, o Risca Faca mandou um beijo para mim. Ainda bem que o Araújo não está ouvindo o programa, porque o Araújo é daqueles que não tem ciúme, né? Hã? Risca Faca está dizendo um beijo para Geisa Matos. Olha só quem veio falar conosco, Pedro e Milena, direto lá do Ceará, né? Lá de Caucaia. Bom dia!
10: Bom dia, Geisa Matos, Roraima, Boa Vista. Aqui é Pedro Feitosa,
5: Bom dia, minha linda. Como é que você tá? E a Milena?
8: Bom dia, amores.

0: diretamente do Icaraí, Calcaia, a 150 metros da beira do, da praia do Icaraí.
1: Estamos com saudade.
0: Icaraí, Calcaia, Ceará, a 15 km da capital do Ceará, Fortaleza. Eu gostaria de pedir Dia de Gado, a música, oferecer para o sargento
1: Araújo,
0: para você, toda a sua família.
1: Para todo, todo mundo aí da rádio, especialmente para você.
0: E todos os feitosos, porque todos têm...
1: É, João Eudes e todos os feitosos aí.
0: Zé Maria, Francisco Aista, aqui, que mora pertinho de mim. Marco Luiz, Bernardino, lá em Baturité. Messias, em Solonópolis,
1: todos
0: nos Caldeirões. O Garmareta aí, tem muito ouvinte seu lá. Essa rádio é maravilhosa. Só estava ouvindo agora a música aí, eu liguei a música só para me mandar essa mensagem. Mas é lindo demais, acho que é o Mato Grosso Matias que está cantando, mas eu quero ouvir a Dia de Gado da Geisa Matos.
1: É,
0: viu?
1: A sua voz é linda.
0: Bom dia.
1: Bom dia, minha linda, um abraço.
0: Valeu, até o próximo domingo, se Deus quiser.
1: Se Deus quiser.
0: E adquirir.
2: Um abraço, casal lindo, maravilhoso, que participa todos os domingos aqui conosco. E ó, deixa eu dizer para vocês, nós estamos também de segunda a sexta, das 5 às 7 horas da matina, tá bom? Beijo, beijo. Obrigada, Mi e Pedro Feitosa. Um abraço para toda a família Feitosa na sintonia do nosso Manhã Sertaneja. Quem é que tá aqui? Bom dia, Geizinha. Estou na sintonia, concordo com você, Geisa. Será que foi lá o comentário que fiz, né? Acho que foi. Sobre a segurança, né? Nosso estado está aí. Nós temos policiais, nós temos veículos na rua, mas precisa fazer o que é necessário para a população. Não é só ficar passeando numa viatura em horários comerciais, né? Porque, olha, eu digo para você, na hora que eu saio da minha casa, eu saio com medo. Eu não vou mentir para vocês, não vou negar, né? Eu saio com medo. E aí eu não vejo uma viatura nesse horário, tá? Onde é que estão as viaturas? Que, né, às 8 horas da manhã você vê viaturas nas avenidas, né? 3h30, 4h30 da manhã, você não vê uma viatura ali no Cidade Satélite, né, nas avenidas, para dar segurança para quem está ali saindo de casa para ir para o trabalho ou chegando do seu plantão, né? Mandar um abraço aqui para a nossa comandante-geral, a Coronel Viviane, né? Então, precisa fazer aí um estudo que seja necessário para a nossa sociedade. Tem um dito, né? Fique zangada comigo não, porque é a necessidade da população, né?
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Domingo 13 de setembro de 2026, vamos registrar esse dia importante para todos nós. Hoje é o Dia Nacional da Cachaça. A data homenageia, eu sorri porque eu olhei pro pessoal aqui da produção, uma das bebidas mais tradicionais do Brasil, né? Não é para você afundar o pé na jaca, é para você, né, só degustar um cadinho ali, né? Fazer homenagem, né? O dia escolhido porque em 13 de setembro de 1661, a coroa portuguesa liberou oficialmente a produção e a venda da cachaça após um período de proibições que gerou revolta entre os produtores coloniais, né? Se você for tomar demais, então nem precisa começar a beber. Hoje também é o dia do agrônomo, o engenheiro agrônomo. Parabéns a todos. Quero abraçar o Gabriel Prestes, em nome do Gabriel. Quero abraçar todos os agrônomos. E aí a gente homenageia os profissionais essenciais no desenvolvimento do setor agropecuário, né? A produção de alimentos e o uso sustentável dos recursos naturais. Também é o Dia Nacional da Luta dos Acidentados por Fontes Radioativas. Lembra aí as vítimas e os cuidados necessários com materiais radioativos. Em memória ao grave acidente com o Césio 137, quem lembra? Em Goiânia, que ocorreu em setembro de 1987, para você fazer uma reflexão. Essa aqui vai para o meu amigo que está na sintonia, Chico Marreco.

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2: Muito bem, 7:03, 7:04. Agora nós vamos sair para um breve intervalo comercial. Atendi todo mundo desse bloco, hein? Todo mundo, seu Raimundo. Tem muita gente já digitando aqui, pedindo Trio Parada Dura, que foi que pediu aqui nossa amiga Marta, vivendo aqui no mato. Já já toco pra você, minha querida. Obrigada pelo seu carinho, pela sua audiência. O Geizinha vem vestido branco. Toco já já pra você, tá? O nosso amigo Carlos tá de folga hoje. Disse que hoje é o dia da folga dele. Bacana. Tá ouvindo o programa em casa. Que maravilha. Mandar um beijo aqui pro tio Jaci Cruz, né? E também a sua amada, linda, maravilhosa, Sueli Peixoto. Um abraço aqui pro Paulo Henrique, meu amigo Leonor, na sintonia. Obrigada pelo carinho. Meu amigo Maurício e Fátima também conosco. Olha só quem está conosco também, o taxista Gessé. Leonice Mota, no centro da capital. Anísia Dreche, no sítio de São Pedro, vicinal 10, vicinal São Paulo, em Alto Alegre. Dona Tônia, seu Tuíca, também em Alto Alegre. Minha mãe, na sintonia do programa. Doutora Neila, minha irmã. Deixa eu ver quem mais aqui. Meu amigo Rodrigues, meu amigo Maico, na sintonia. Já já que toco pra você, tá? Também a família Queiroz, na sintonia. Alô, Dona Maria, seu Ivan. Um beijo grande, viu, Dona Maria? Muito obrigada. Um beijão pro Marcelo, Francimar, Alex, Chico Papagaio. Também as noras, a Meire, Ediana, Graziela, todos lá no sítio Nova Morada, Gleba Calamezinho, no município de Alto Alegre. Hoje o negócio vai ser bom lá, diz que tem um almoço lá instalando de bom hoje, viu? Hã? Pois é, né? Com aquela farinhazinha com a galinha caipira. Gente do céu, vamos comercial, eu volto já.
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4: 7:06.
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0: Muito bem, estamos de volta agora às 7h14 na capital. Tá todo mundo aguardando aí a pauta do programa Agenda da Semana de hoje. Já já nós vamos falar para você, né, como sequência aí e das entrevistas, né, para os candidatos ao governo do estado. Hoje será a vez da Rose Aires. Nós vamos aqui trazer para você. Esse dia 13 será a vez da candidata Rose Aires do PSOL, tendo aí a agenda da semana, entrevista candidatos ao governo do estado, e hoje será Rose Aires deste domingo. O programa Agenda da Semana começa às 8h30, vai até ao meio-dia, na apresentação do professor doutor Getúlio Cruz. Agora às 7h15, bom dia.
1: Demais cantar com o trio Parada Dura, né?
2: Que prazer.

0: Neto, hein, Cristiano?
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0: 100.3 FM, Rádio das Pessoas, que amo Roraima. 7:25 na capital, atendendo o pedido musical do ouvinte. Mandar um beijão pro meu amigo Chico Marreco, que está nos dando carona nesse horário. Obrigada, Chico, pelo carinho, pela audiência, pelo presente e por sua amizade, tá, meu querido? Ó, um beijo no seu coração, tá? Ótimo domingo, 7:25 na capital. Temos oportunidade de emprego, inclusive você que tá aí preparado para o mercado de trabalho, né? Temos aqui oportunidades, gente, batendo na tua porta. Inclusive, vou te falar, ó, você é daqueles que gosta de acordar cedo, que nem Geizinha, de ir à luta? 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Pra pagar aí, né? Com certeza, sustento da família, né? Quem é que tá conosco, produção? É?
1: Bom dia, minha amiga, bom dia. Compositor Paulo Serra na área.
0: Oi, Paulinho.
1: Estou indo ali num projeto Laborão, lá no município de Mucajaí.
0: Aham.
1: Entendeu? Uma reunião de uma associação.
0: É.
1: E estou te ouvindo aqui, Geisa.
0: Ah.
1: Manda um alô aí pro pessoal lá da Vicinal Laborão.
0: Deixa comigo.
1: Adria. E o pessoal da Associação Santa Filomena.
0: Opa! Paulo Serra Negrão, um abraço, Paulo Serra. Boa viagem pra você, tá bom, meu querido? E um excelente retorno, tá? Sucesso lá na sua reunião. O Paulo Henrique também tá conosco. Cadê o Paulinho? Gente, o Paulo Henrique é o seguinte.
2: Doutora Neila, minha irmã. Deixa eu ver quem mais aqui. Meu amigo Rodrigues. Meu amigo Maico, na sintonia. Já já que toco pra você.
0: Tá por onde?
2: Também a família Queiroz, na sintonia.
0: Ah, os Maria, filhos. Parece com ele, não precisa nem fazer DNA, viu, Paulinho? O Henrique tá dizendo, tava limpando o quintal hoje, de folga. Um alô pro meu pai, Leonor, minha mãe, Lúcia. Aí sim, né? Agora de folga, tudo bem. Agora dizer que tá no gancho, aí eu vou... Eita! O Henrique, eu vou te contar. Tá vendo aí, dona Lúcia, seu Leonor? Esse seu filho eu vou lhe contar, viu? Tá limpando o quintal, olha. Espia aí, vai ver se esse quintal tá bem limpo, viu, dona Lúcia? Porque diz que a pessoa, quando vai trabalhar, trabalha bem certinho, hein? Um beijo, Paulinho. Ele sabe que é brincadeira, né? Brincadeiras à parte, ele sabe que o importante é nossa amizade, né? Papai do céu abençoe essa família linda, tá? Qualquer dia eu vou aí, viu? Pra gente degustar aí um churrasco, que eu tô sabendo que você faz um churrasco daqueles, né? Bora, Geizinha! Gostaria de ouvir uma música, Tristeza do Jeca. Mas quem, gente? Que nem assinou, a pessoa não assinou aqui. Ah, é o Danúbio. Danúbio Flamenguista. Bom dia, Geisa Matos. Tô te dando carona, indo pra Alto Alegre. Eu e minha turma. Mandar um beijo pra minha amiga Tauane Zidane, que tá indo com a turma dela lá pro Roxinho. Tauane, um beijo lindíssima, tá bom? Entre outras coisas, você sabe, né, Tauane, que cumprindo as leis, sobretudo, a lei, você sabe, você tem que ser cumprida, né? Então, não é cumprida de tamanho, é de cumprimento, né? E aí, pra não prejudicar

0: o candidato, nem prejudicar a candidata, né? E a gente não pode estar citando o nome dos candidatos aqui dentro do programa. Mas mando para você e toda a sua equipe aí, tá bom? Beijo, beijo. Esse rapaz bonito que tá dirigindo aí para vocês, tá? Para sua mãe, para todo mundo aí, tá? Geisa, toca meu gibão velho, tá bom? Oh, só se for agora. É nossa amiga Chile na sintonia, gente. Aí na sequência os comerciais e na volta, você já sabe, temos as notícias aqui, né, direto, as notícias jurídicas do nosso país. Alô, Elvira Mota, bom dia.
1: Meu irmão velho remendado.
0: Um abraço para nossa amiga Valda e Matheus também na sintonia do nosso Manhã Sertaneja.

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1: Grande alusão, em primeiro lugar, para o nosso Criador, nosso divino Pai Eterno, Senhor Jesus Cristo, nossa mãe Aparecida. Grande alô também para meu amigo, parceiro da estrada, Bismarck Cardoso, homem da paz, seu vaqueiro nordestino. Manhã, forte abraço também para Geo e Bandeira. É um do piseiro do vaqueiro, Geo e Bandeira e o piseiro do vaqueiro.
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4: 7:35.
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10: Muito bem, estamos de volta aqui na 100.3 FM, rádio das pessoas que amam Roraima, a mais amada do Brasil. 7 horas 42 minutos na capital. Gente, hoje é aniversário de uma pessoa muito especial nas nossas vidas, né? Um ser humano ímpar, que é um homem de família, que nos acolhe a todo momento que a gente, né, sente aquela necessidade de estar perto dele. Estou falando do meu amigo, lindo, maravilhoso, Carlos Santana, que tem uma família maravilhosa. Mandar um abraço para a dona Netinha lá no sítio Santa Ana. Está por lá com a comadre Eliane Uchoa, com o padre Carlos Santana, filho dele. E hoje o seu Carlinhos está completando 88 anos de vida. Desejamos a ele felicidades, vida longa e saúde, viu, seu Carlinhos? Beijo no seu coração, tá? Parabéns. Já já vamos cantar os parabéns para ele, viu, gente? Vamos trazer aqui as notícias jurídicas do nosso país.
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10: 7 horas 43 minutos na capital. As notícias jurídicas do nosso país. Para você, amigo ouvinte, acompanha aqui o nosso Manhã Sertaneja. STF restabelece condenação de ex-presidente da Assembleia Legislativa de

0: 100.3 FM, a rádio das pessoas que amo Roraima. 7:50 da capital. Mandar um beijo pra minha patroa linda demais, dona Nazaré Cruz. Doutor Getúlio, obrigada pelo carinho, pela audiência e pela oportunidade que vocês nos dão pra apresentar o nosso Manhã Sertaneja. Beijo, amores. Meu primo Telcimar, minha prima linda, maravilhosa, tá conosco, ouvindo o programa. Obrigada pelo carinho e pela audiência. Minha prima Ivon. Olha quem está conosco, Narivon e Graça. Brasil, Maria, a Neguinha e o Antônio lá na RR-205, curtindo aí o nosso Manhã Sertaneja. Obrigada pelo carinho, viu? Alô, dona Dalgisa, bom dia. Tá lá em Alto Alegre. Top essa canção, hein? Top mesmo, né, o Paulinho? Paulo Henrique tá ligadaço aqui conosco. Oi, Geisa, hoje é um peixinho frito aqui em casa, com baião de dois, José Ferreira Saraiva. Um abraço, obrigada pelo carinho. Olha, esse peixinho aí, gente, fritinho. Hã? Passa só aquele limãozinho assim, ó. Tem fritinho, com aquele salzinho e farinha. Pronto. Tá de boa.
1: Me dê, babai.
0: Do não, é do Saraiva. Oi, Jezinha, tô ligadinho. Valeu, Gaúcho, um abraço pra você, viu? Obrigada pelo carinho, por sua audiência. Uhum. Quem é que tá aqui? Ah, com certeza, já já vamos falar da oportunidade de emprego. Você que de repente tá aí, ó, né, batendo na porta, oportunidade de emprego para você, amigo ouvinte. Mas antes temos aqui o áudio do nosso amigo Lorival. Fala comigo, Lorival.
2: Olá, muito bom dia, dona Geisa Matos, aos ouvintes e às ouvintas do programa Manhã Sertaneja. Bom dia para todos. Bom dia, dona Márcia, mas seu esposo dela e família, no sítio 8 irmãos, lá no Napoleão, de Normandia. Bom dia para a turma do Cedro, bom dia, bom dia, bom dia. Bom dia para a turma também lá do Aniquê, bom dia. Quero mandar um bom dia para todos os caminhoneiros que eu vi ontem à noite na BR-401, aquelas carretas carregando o milho, começou a safra do milho. Vou falar essa semana sobre a situação dos plantios do milho. Valeu, obrigado.
0: Um abraço, Lorival, obrigada por sua participação conosco aqui no nosso Manhã Sertaneja. Começou a safra do milho. Pode falar, viu, Lorival? Fala amanhã, fala depois, fala aí, porque vocês sabem que você tem portas abertas aqui dentro do nosso programa, tanto do nosso aqui do Manhã Sertaneja, também como também a programação inteira da rádio, né? O programa do Natanael, né? 100.3, o Jornal da 100.3, toda essa turma aí que gosta de você, que lhe acolhe com todo carinho, tá bom, Lorival? Seja muito bem-vindo. Ô, Jezinha, bora, bora, bora tomar um cafezinho. Bora, meu bem. Jeza, você gosta de pé de moleque? É daquele feito da mandioca, da massa da mandioca? Adoro. Olha os derivados da mandioca, goma, tucupi, né? E demais? Nossa Senhora. Eu sou da roça, a gente gosta demais. Também quem está conosco aqui mandando ver a mensagem, o pessoal aqui do grupo. Vamos aqui saber quem já está acordado. Olha só, Valdo e Matheus estão acordadinhos aqui. Nossa, nossa amiga Shirley acordou cedo e disse: Geisa, eu sou sua fã. Um abraço, Shirley. Eita, programa retardo de bom. Sou o Dudu, sou seu fã, Geisa. Não perco nenhuma Manhã Sertaneja. E sábado eu fico triste quando você não tá. Ah, sábado é minha folga, gente. Hã? O sábado é a folga de Jezinha, rapaz. Dona Maria Queiroz, um beijo, Dona Maria. Ó, Dona Maria, tá tendo festa aí na casa do seu Carlos, viu? Carlos Santana, aniversário dele hoje. A Tawane Zidane tá conosco, juntamente com o Gaúcho. Obrigada pelo carinho, por sua audiência. Oi, Geisa, a PF na área. É o Carlos, é mesmo, Carlinhos, que tá de folga. A Polícia Federal tá de folga hoje, é o Carlinho. Pessoal, não dorme aqui não, ó. No grupo do Manhã Sertaneja já conosco, Comandante Mourão. Um abraço, comandante, um abraço pro senhor, viu? Tudo de bom. Irley tá lá em Bonfim, dando joinha. Um beijo, Irley, querido. Quem mais aqui? Antônio Rodrigues de Lima. Bom dia, Geizinha. Bom dia. Regina Sandra, do município de Alto Alegre. A nossa amiga Kátia, aqui também conosco. Tô indo pro Bonfim. Um abraço para você, Kátia querida. Antônio Souza dos Santos, o Pepe Longo. Carmen Oliveira, de Aldi. Tá em casa de Aldi hoje ou tá trabalhando? Fala para mim. Taxista Gessé, lá de Alto Alegre. Alto Alegre em peso aqui no programa. Meu amigo Matheus e Valda. Partiu corrida, juntas sempre família. Tudo unida. Corrida da Audácia. É a Carmen Oliveira. Valeu, Carmen. Totô tá conosco. Desde as 4 da manhã as meninas estão acordadas já para me colocar para correr. É mesmo, Carmen? Tu vai correr, mulher? Boa corrida para você, viu? De boa. Geisa, hoje eu quero te dizer que você é a nossa rainha do rádio, a razão da nossa alegria e o nosso despertador. Nossa, fiquei emocionada agora. Né? É, de verdade, quando vem dos ouvintes assim, a gente fica com o coração dugo-dugo, né? É bem, bem bacana esse carinho que essa turma toda tem por nós, nós que somos apresentadores aqui do programa. Quando a gente ouve, né, essa declaração, né, dos ouvintes. Mandar um abraço carinhoso para minha amiga Netinha, meu amigo Carlos Santana, seu Carlos, que hoje está completando 88 anos de vida bem vivida. Né, seu Carlinhos? Um abraço. Nós aqui do programa Manhã Sertaneja estamos lhe mandando um beijo no coração e, claro, né, desejando aí vida longa. Oi, Geizinha, quero ouvir um modão bem gostoso. Nossa, é mesmo, né? Para dançar com a minha esposa. Opa! Geisa toca Não Aprendi a Dizer Adeus com Leandro Leonardo. Tô na sintonia. Quem mais aqui? José Ferreira já foi. Ramos Cardoso aqui desejando um ótimo domingo. Obrigada, Ramos. Gente, olha, você que está preparado aí para o mercado de trabalho, nós temos oportunidades e contrato na CNT, tá? Então, se de repente nós temos vagas aqui para repositor, né, que tenha boa comunicação, que seja compromissado, que seja proativo, deixe seu currículo aqui no PH Frio Zoom. Aqui do município de Alto Alegre, nós temos vagas para operador de caixa, repositor e balconista, tá? Deixa teu currículo lá e de repente, ó, tô te desejando aqui, ó, muito boa sorte.

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2: 8:03.
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Geizinha, bom dia. Tô ligado no Manhã Sertaneja, desde cedo. Tem mensagem aqui que não dá pra ler, viu? Bom dia, Lourão. Quero ouvir Sinônimo, pode ser? Nossa, pode sim, querido. Vamos fazer o seguinte, vamos tocar a tua música, tá? E aí, nem assinou a pessoa aqui que pediu, já tem bolo aqui no Manhã Sertaneja e tem seresta, tá?

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2: Eu mesma, atrás, 8h30, Leão Matina.

Felicidades mil pro nosso amigo Carlos Santana, que completa 8.8. 88 anos, não são 88 dias. Gente, e a gente fala assim pro seu Carlinhos, é um cidadão roraimense, brasileiro, que está consciente, faz o trabalho direitinho da fazenda, cuida dos bichinhos lá, né? Ele cria carneiro, galinha, né? Cuida lá do seu gado. E ó, seu Carlinho tá firme, hein? Acabei de falar com ele aqui por telefone, fiz uma ligação de vídeo para ele, tá lá na fazenda, lá tem internet e tudo, né? Um abraço pra esposa, nossa amiga Netinha, a sua nora Eliane Uchoa, seu filho Carlinho Santana, suas netas que estão por lá, né? Com certeza curtindo aqui o nosso Manhã Sertana. E os amigos que estão chegando aí também, muito obrigada, viu, seu Carlinhos, pelo carinho, pela audiência e por nossa amizade. Desejo vida longa, com saúde. Vamos degustar esse bolo juntinhos. Felicidades!

0: Em nome do seu Carlinhos Santana, eu quero abraçar você que tá aí do outro lado do rádio. Sinta-se abraçado, beijado por toda a nossa turma. Porque hoje não é um dia qualquer, hoje é o dia do seu aniversário. Parabéns! Muitos bens para você, claro, né? Com certeza. Nos dando carona, Dr. Getúlio e doutora Nazaré Cruz. Um beijo no coração, obrigada pelo carinho, pela audiência. 8h19 na capital, vamos trazer para você o momento da seresta aqui no nosso Manhã Sertaneja.
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0: Ele não vai, não.
1: Vai não, dona Maria? Rapaz, eu vou te falar uma coisa. Diz que a pessoa tava lá dançando, aí eu apertei no play aqui.
0: O quê? Não acredito.
1: Ficou chateadíssimo. Eu vou te contar, hein? Fica assim, não, bebê. Olha, que o Momento da Seresta volta amanhã aqui dentro do nosso programa Amanhã Sertanejo. Sim, produção, foi só uma porque, né? Por conta do horário aí, né? Hã? Gente, é o cowboy aqui no Tancredo Neves. Tô aqui. Tá demais esse programa. É? Como é que ele falou? Beleza. Um abraço, cowboy. Cowboy Júnior. Na sintonia. Beijo pra você, meu bem. Bom dia, Jaizinha. Tô na sintonia do Manhã Sertaneja. Aham. Quem mais aqui? Não entendi a tua mensagem. Mandou aqui. Ah, tá. Ok. Olha, pessoal, é o seguinte. Muitas mensagens chegando agora pra gente falando que o policiamento da madrugada realmente não tá indo, entendeu? Mandar um abraço pra nossa comandante geral do policiamento do estado de Roraima, Coronel Valdeane Alves. Coronel, dê aí uma atenção para o pessoal da madrugada, né? O policiamento precisa mesmo. Ali é linha vermelha, né? Aonde passa cidade satélite, né? Todas as ruas da nossa capital. Precisamos de segurança na hora de passarmos ali, né, nas avenidas. E aí tem que parar esse semáforo, né? Se bem que não é obrigatório na madrugada, mas tem gente que para e fecha, né? Chega dois carros e fecha ali. Como é que você vai passar? Aí eu

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3: São 8:36. Bom dia a você de Boa Vista, Cantá, Bonfim, Normandia, Uiramutã, Pacaraí, Mamajari, Alto Alegre, Mucajaí, Iracema, Caracaraí, Rorainópolis, São Luís do Anauá, São João da Baliza e Caruebe. Todos os municípios aqui do nosso estado de Roraima e onde alcança o sinal da Rádio Folha FM 100.3. Bom dia para você de Manaus e de Presidente Figueiredo, municípios do vizinho estado do Amazonas. Bom dia a você, brasileiro e brasileira, que nos ouve na República Cooperativista da Guiana, através da nossa co-irmã, a 94.7 Rádio Folha FM Bonfim. Bom dia a você, brasileiro e

brasileira, venezuelano e venezuelana, que nos ouve aqui em Boa Vista ou na República Bolivariana da Venezuela. Bom dia, você que nos ouve através do nosso aplicativo Rádio Folha BV ou da Rádio Usnet. Bom dia, você que nos ouve através da internet. Bom dia, você que nos ouve e nos vê através do YouTube, do Facebook e do WhatsApp. Seja qual for a plataforma, a hora e o local onde você nos ouve, muito obrigado pela sua audiência. Começamos o programa um pouquinho atrasado, são 8h38 já, mas vale a pena, porque eu até não me avexo muito, porque sei que vai tocar música de boa qualidade. Você viu o que o Diover presenteou vocês nessa primeira hora aqui de domingo. Primeiro, a lista, né, com Oswaldo Montenegro, e depois vou procurar com o grande Cartola. Aqui você só ouve o melhor da música popular brasileira. Diover, já tem aí ouvintes, vamos dar atenção a eles? O Zenal diz, bom dia, doutor Antônio, ligadinho ao Agenda da Semana. Tá bom, Zenal? Muito obrigado pela sua audiência de sempre. O que mais? Ah, esse aqui não colocou o nome? Ligadinho no Agenda da Semana, doutor Getúlio. É o Zenal ainda. Quem é esse outro? Ah, aí lá, dona Ivone? Está gravando o áudio também, né? Tá bom. Então, eu quero aproveitar.

0: Ana Kelly no Paredão em Alto Alegre, Aníbal no Mucajaí, Antônia Serra Grande 2, Vicinal 3, Antônio Alves da Silva no São Silvestre, Antônio Cara Preta e Dona Elinete no Sítio Novo, no Taiano. Eles não perdem uma agenda. O Alceu, meu amigo Alceu, e Dona Yara aqui no Sítio Santo Antônio, no Água Boa. Alceu e Dona Yara, casal de cearenses que estão aqui há décadas em Roraima, vivendo quase sempre no interior. Dona Mesquita, Antônia Mesquita no Mucajaí, Antônia Viana de Souza na Fazenda Chega com Jeito, Vista Altamira, Assis no Retiro dos Campeões, Bandeira e Teresinha no Cidade Satélite, e meu amigo Berinho Bantim, ex-deputado federal, ex-secretário de Agricultura, deputado estadual, um grande amigo nosso e grande ouvinte. Um abraço, viu, Berinho? O Brasilino no Alto Alegre, o Cássio Pena e a Amparo, que estão aqui, no, aqui em Boa Vista, mas daqui a pouco vão estar no Cantar. O Carlos Popular no Bonfim, o Cacique Lu Pedro no Tanqueiro Neves, a Chaine Bezerra no Bairro União, o Chico da Salada no Mucajaí, Dona Chaguinha e o Arnô lá no Sítio Novo Paraíso, Vicinal 10 do Alto Alegre. Deve ainda estar com pasto verde aí, né, Dona Chaguinha? A Celina e o Jorge, plantadores de açaí cupuaçu, a minha comadre Marlete, o Marcelo, lá em Iracema. Eu soube da vida da comadre Marlete pela Rose, que me contou um pouquinho. Um grande abraço, comadre Marlete e Marcelo. A Conceição Alves de Oliveira no Asa Branca, o Cosmo Agostinho no Sítio Resto Fundo, no Água Boa, o Raimundo Curica no Cantai e Creuza e Família no Alto Alegre. Muito obrigado a todos vocês pela audiência. Vamos lá, já chegou mais Dona Ivone. Vamos ouvir Dona Ivone.
1: Bom dia, meu amigo doutor Getúlio, bom dia, meu amigo, eu tô aqui no Taiano, meu amigo, tô aqui no Taiano, tô ouvindo seu programa, não perco seu programa. Um abração pro senhor, um abraço pra sua esposa, um abraço pra sua família, que Deus abençoe a sua família, abençoe a nós. Um abraço para todos os ouvintes desse programa, que estão ouvindo seu programa, que Deus abençoe a nós todos. Um abraço, meu amigo.
0: É a Dona Ivone Andarilha, e querida ouvinte aqui. Muito obrigado, Dona Ivone, que hoje está no Cantar. O Carlos, do São Bento, diz assim: bom dia, seu Getúlio, já estou na escuta. O bairro São Bento está sem água. Avisa aí para Dona Caer. Dona Caer, o bairro São Bento está sem água. Todo domingo é assim. Todo domingo a gente recebe reclamações da Caer. Vamos lá, a Sueli diz: bom dia, doutor Getúlio. Sueli aqui no sítio Três Irmãos, no Taiano. Um abraço, Sueli. Um grande abraço. Como é que está o Taiano? Está bem? Bom, eu quero aproveitar para mandar também mais alguns abraços para a nossa audiência premiada. Vamos, por exemplo, mandar para o Daniel no Bonfim, Denis de Deck no Mucajaí, Dierson Maciel no Silvio Leite, Dionis no PA na Amazônia, Domingos no Samaúma, Dr. André Pessoa, competente diretor técnico do Hospital Ville Roy, ele que é ouvinte nosso, e diretor técnico, como eu disse, do Hospital Ville Roy. Um abraço, Dr. André, é competente urologista de Roraima. O Dr. Jorge Filho, também do Hospital Ville Roy, não perde uma agenda, o Dr. Jorge e o pai dele, que é Diógenes também, e é advogado, ambos ouvem aqui o Agenda da Semana. Mandar um abraço ao Edil no Paredão, em Alto Alegre, Edivaldo no Ceadório Campos, Elina no Equatorial, economista Elson Pinto no Jockey Clube, Edinael Wapchan Macuxi, Edivan Silva no Cauamé, Evanice na Vila Esperança, em Vicinal Três Lagos, Everton Nogueira no Santa Teresa, Francisca, Marcos e Francisco no Alto Alegre, Fábio Oliveira no Silvio Leite, Dona Fátima, ex-servidora da Conab, lá no bairro Senador Hélio Campos. Fernando Mendes, empresário Fernando Mendes, dono da madeireira Mendes, aqui no Mucajaí, que é uma das mais modernas do estado. O Francisco Oliveira, no 3 de setembro, Francisca Murim, no Alto Alegre, França, no Buritis, Graça Arruda, no Colina Parque, Graça Correia. Graça, diz onde, tá, onde é que tu estás morando, para a gente dizer aqui, tá, Graça? Eu sei que você está sempre ouvindo a agenda. Isaac no Sítio Modelo Paredão, o professor Ivo Brasil e Dona Gina aqui no São Francisco, o professor

0: Ivo Brasil é pai do engenheiro Igor Brasil, né, que é também nosso ouvinte. Um grande abraço ao professor Ivo Brasil. Dona Ivone já ligou aqui, está lá no Taiano e o Vano Jockey Club. Meu irmão Jessé Alexandre e a Sueli no Cidade Santa Cecília. Jamil, mecânico lá no Centenário. Jeremias e Luzia no bairro União. João Mendes no Cidade Satélite. João Picanço, servidor da Conab, aí no Hélio Campos. Johnny, competente gerente do Frigo 10. Johnny, amigo nosso, está sempre nos ouvindo. Muito obrigado, viu, o Johnny. O Melo e a Sheila Coelho, lá no sítio Yasmin, no Água Boa. A Sheila, que é cidadã portuguesa, viu? Não é pouca coisa, não. O João Nogueira, no bairro São Bento. José Quintães, no Caroeb, já ligou para cá. É, José Barros, Zezinho Barros, aqui no centro. José Pessoa, no Silvio Leite. José Dinaldo, no Mucajaí. José do Nascimento, no Hélio Campos. Também o José Gomes, no Hélio Campos. Senhor José Norberto Mesquita e Dona Iraide Mesquita, no Cantá. Eles são pais do chefe da Casa Civil, Nonato Mesquita, que é também ouvinte nosso. Um abraço, viu, Nonato? E em seu nome, um abraço no seu José Norberto e Dona Iraides. O José e Raimundo Vaqueira, no PA Nova Amazônia. A minha priminha, olha só, que alegria. Eu cumprimento a priminha Leonice Mota Ferreira. Ela, Nicinha, viúva do saudoso José Ferreira da Silva, né, um dos pioneiros na compra de ouro e diamante aqui em Roraima. Um grande abraço, viu, Nicinha? Você é um amor de pessoa e todos que te conhecem sabem de quanto você é uma grande pessoa, é uma pessoa humana especial. Luiz Zé Barraca, no Alto Alegre. Lúcia Terezinha. Lourival Braga, eu não sei onde ele está, ele é um andarilho, não sei se ele está no sítio Amor, do Amor, se ele está no Recanto das Araras, ou se ele está andando por aí. Um abraço, o Lourival. Um abraço também a Maria de Jane Fabrício, no Caranã. Tem mais alguém aí, o Diogo? Vamos lá. O Carlos do São Bento diz assim: sobre a questão do STF, senhor Arturo, que confusão, hein, meu amigo? Que confusão, Carlos. Tá, é uma vergonha. Muita gente está apostando todas as fichas aí nesse presidente do TSE, né? O Edson Fachin. Eu não aposto nada. É, o Fachin foi indicado pela Dilma. O Fachin, ele fez campanha para Dilma, subiu em palanque da Dilma, né? Ele não foi um magistrado que chegou ao STF, né? Pela carreira, ele chegou porque ele foi pinçado como advogado, né, de esquerda. Foi pisado pela Dilma, que o nomeou. Então, a partir daí, eu não espero nada. Eu só espero, e é o que vai dar, é muita confusão, é muita pizza. Muita pizza por aí, tá bom? O Rosivaldo Santos diz: bom dia, doutor Getúlio. Rosivaldo Rufino, ligado aqui no Agenda da Semana. Manda um abraço para minha esposa, Josefina. Um abraço, Josefina. Um grande abraço, muito obrigado pela audiência, viu, o Rosivaldo? Vamos ouvir o Dilson.
1: Bom dia, doutor Getúlio. Aqui é o Binho da Vila União, município do Cantá. E aí, não aprontaram ainda, né, a rádio para pegar aqui pelo rádio aqui no município do Cantá. Nós estamos ouvindo aqui pela Alexa. Nós temos uma Alexa, aí sintoniza a folha pela Alexa. Aí sempre eu boto lá direto, que ela pega aqui pertinho da Liga FM, da 99.7, né?
0: Uhum.
1: Eu sintonizo lá direto e não tá no ar ainda não, pelo rádio. Explica aí pra nós o que tá acontecendo. Vai voltar na outra semana?
0: Não.
1: Valeu aí, tenha um bom dia.
0: Não, não, Dilson. Fique testando ao longo do dia, que você pode ter uma surpresa aí, tá bom? O pessoal tá trabalhando aqui, já levantaram todas as antenas, agora é só questão de direcionar e eles estão fazendo isso. Um grande abraço. Fábio Oliveira, esse bom dia, doutor Getúlio, estava sumido, mas estou de volta. Nós, brasileiros, estávamos na fé que o ministro André ia dar uma arrumada no Supremo. Porém, o ministro Talinha, Fachin, aquele que tirou o Lula da cadeia assumiu os processos que o André estava levando com esmero. Já sabemos o que vai dar. Já penso que o Brasil não tem jeito. Olha, Fábio, lamentavelmente eu estou pensando muito parecido com você, viu? E você tem a vantagem de ser bem informado. Vamos aguardar. Mas eu acho que vai dar pizza. O Ivan Brito, vamos ouvi-lo?
2: Boa noite, tudo bom dia, bom final de semana, curtindo o programa Gira da Semana aqui no bairro Cerro Botelho. Todos os finais de semana aí, Getúlio Cruz aí com essa entrevista aí, né? Realmente, tô aqui na escuta. Eu quero aproveitar, Getúlio, mais uma vez uma reclamação pro Natanael, se ele estiver escutando aí a Rádio Folha 100.3.
0: Natanael, atende o Ivan, rapaz.
2: Três áudios, Getúlio. Mandei cedinho. E ele não passou meu áudio, só falou meu nome, ele não passou meu áudio. Quero por que ele não passa meu áudio aí? Por quê? Quero saber, viu? Saber, por que saber, Natanael, que você não passa meu áudio aí?
0: Tá bom, vamos, quem agora? Loival Braga, o marreteiro, vamos ouvi-lo?
3: Bom dia, doutor Getúlio Cruz, e bom dia aos ouvintes do programa Agenda da Semana. Estou aqui na Chácara do Amor. Bom dia para minha esposa Rosa, que estão lá na Vice 99, na roça Candazarara. Tá neto, filho, genro, nora, cunhada, tudo lá. Doutor, eu estou mais ou menos bem preocupado. Eu vou fazer quase 70 anos de idade. Eu nunca tinha visto uma situação como está o nosso Supremo Federal. Nosso Supremo Federal está uma bagunça. É isso aí, a situação. E ontem, eu estava ontem viajando e fui pela Bossa Passarão. Encontrei o Arthur, o candidato ao governo Arthur, na balsa, muita gente. E fui e falei com ele. Aí encostei com ele, falei com ele, cumprimentei ele. E falei a situação dos nossos colégios que... se ele ser eleito for a região de Normandia. Ele falou, ah, como é teu nome? Digo, eu também sou comunicador. Disse, ah, Lourival, pode me cobrar. Eu sei que tu vai me cobrar na rádio. Pois é, eu vou lhe cobrar na Rádio Folha, em todas as emissoras, se você ser eleito para reformar e formar aqueles colégios da região Raposa Serra do Sol. Disse, eu vou te ouvir direto. Minha assessoria vai te ouvir. Nós combinamos lá. Eu combinei lá com quem ser governador, pode ser quem for. Doutor, tem uma situação aqui, de uma placa que eu encontrei lamentada na comunidade indígena, na Poça do Sol, dizendo que lá está proibido os políticos entrar lá, só com autorização do Tuxal. Mas por que isso, doutor? Doutor, foram enganados, que as pessoas foram enganadas. Eu passei 2 anos pedindo. Até a Mombila, o governo do estado, não foi lá deixar. Está faltando um fogão. Tá bom, doutor? E chegou essa situação. Valeu, obrigado.
0: Um grande abraço, viu, Dorival? Quer dizer que não pode fazer campanha, meu Deus do céu, claro que pode, ninguém pode ser proibido de fazer campanha. São 8h53, vamos aqui, eu quero, a nossa editora da Folha, a Dina Vieira, recebeu do DENIT, né, do DENIT, da doutora Deusiana, uma nota que pediu que me encaminhasse. Deixa eu ler essas notas com 4 fotografias de caçamba trabalhada e um trecho asfaltado recentemente. Diz assim: a galeria do sacolejo na BR-432 foi feita a troca de uma ponte de madeira de mão única por uma pista de asfalto de mão dupla. Eu acho que é essa que ela está mandando a foto. A outra é o seguinte: a obra de Pacaraima já foram executados 6,7 km de pavimentação asfáltica. Tá bom? Atendido aí o pedido da doutora Deusiane, superintendente do DENIT. A Graça Correia disse, olha, tá aqui. Bom dia, Getúlio, doutor Getúlio. Todo domingo estou na escuta do Agenda, é verdade. Moro no 13 de setembro. É pela lembrança que você tem em lembrar de mim. Abraço, Graça. Graça Correia, agora já sei, ela mora no 13 de setembro. Vamos lá mais, tem o Vitor Alves, né? Vamos ouvir o Vitor Alves, nosso ouvinte.
4: Bom dia, doutor Getúlio Cruz. Pois bem, com relação ao seu comentário aí sobre o STF, eu faço suas minhas palavras. O STF, na realidade, na maioria, só pune os inocentes. Tá? Isso é uma coja, eu como cidadão posso falar isso, é uma coja de bandido, de vagabundos. É um bando. Quando se fala bando, é bandidos. Tá entendendo? Infelizmente, nosso país está na mão desses miseráveis. Mas a justiça de Deus, alguns dizem que tarda, né? Eu não acho que tarda. Uma hora ela chegará. Não é possível que essa gente não tenha consciência, doutor Getúlio. Forte abraço, me desculpa pela indignação. Abraço para a dona Nazaré e para todos que compõem esse veículo de comunicação sem distorcer os fatos. Vitor Alves, aqui de Santa Luzia.
0: Eu não tenho que desculpar você, Vitor Alves. Eu, aliás, penso quase igual a você. Entendeu? É, esses caras estão brincando com a população brasileira. Brincando. Brincando. E a grande imprensa, né, também tenta maquiar as coisas. Está uma vergonha. Eles estão intervindo lá no Supremo para bagunçar tudo e reeleger o atual presidente Luiz Inácio Lula da Silva. Essa é a intenção de toda esta bandalheira que está sendo implantada no Supremo Tribunal Federal. Eu não acredito em Fachin. Não acredito. Né? Ele está chamando para si, né, as relatorias. Ele não vai ter tempo de... Na verdade, está empurrando para depois das eleições. Empurrando. Cadê o Lulinha? Ei, onde é que anda o Lulinha? Ninguém sabe mais. Dizem que ele está em Madrid, morando num belo apartamento, rindo, né, de todos nós aqui. Rindo. Onde é que está o Lulinha? E a Roberta lá, aquela lobista, né, a última dela foi... Ela tinha um contrato com Correios. Uma firma ligada a ela tinha um contrato com Correios, que faliu, que está em greve. Mas tinha um contrato de, acho, 70 milhões, 60 milhões de uma empresa ligada a Roberta. Roberta não sei o que lá, que é a sócia do Lulinha. Bom, vamos lá, tem mais? Tá bom. Vamos ao intervalo de uma música e voltamos aqui para conversar com o secretário Estadual de Atração e Investimento, Aloysio Nascimento.

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1: São 9 horas. Você ouviu no nosso intervalo musical Nilo Amaro e seus cantores de ébano cantando O Uirapuru. Composição é dele, Nilo Amaro. Essa música, ela me lembra muito a infância dos meus filhos. Eles dormiam ouvindo esta música do Nilo Amaro e os seus cantores de ébano. Tá bom? Muito obrigado pela audiência. E aqui você só ouve o melhor da música popular brasileira. Ô Jovem, vamos ouvir aqui a... quem é que está aí? Valdemar Alcântara.
2: Bom dia, doutor Getúlio Cruz. Como é que está o senhor? Está tudo bem? Tomara que esteja tudo bem com o senhor e com a sua família. Doutor Getúlio Cruz, deixa eu te falar. Esse negócio do STF aí, isso tudo é politicagem. Pode crer que tudo é politicagem. Só a política passar que vai acabar tudo isso daí, entendeu? Pode ter certeza. Que um ministro é de um lado, é da esquerda. Outro ministro é da direita, entendeu? É só isso, é politicagem, entendeu? Não dá para entender, sabe o que é? Que tem ministro que tem 8 anos só aí no STF, entendeu? Como o André Mendonça, tem 8 anos só. Foi 4 anos do Bolsonaro e 4 anos do Lula agora. E ele já tá envolvido com o rapaz do banco. Esse rapaz que é generoso, que tá dinheiro pra todo mundo aí da área política, entendeu? Então, não dá pra entender. O homem tem 8 anos e aparece o nome dele, encontro com ele, entendeu? Aí não dá pra entender isso, doutor Getúlio. O cara que é evangélico, entendeu? É Deus pátria e família, entendeu? E envolvido com o rapaz do banco também. Aí é complicado isso daí, entendeu? Não dá pra entender. E outra coisa, o PL fez esse movimento aí que vai fazer senador para tirar ministro. Eu acho que não vai dar certo não, doutor, porque em São Paulo vão perder. Aqui também tem rumo que o PL não vai fazer nenhum aqui, entendeu? Porque tem as mulheres estão na frente aí, dominando, entendeu? E nos outros estados a gente vê também toda a esquerda dominando o Senado. Vamos ver aí o que vai dar. Essa é a minha opinião. Valeu, doutor. Um abraço.
1: Tá bom, Valdemar. Eleição e mineração, a gente só pode afirmar após a apuração. Tá bom, Valdemar? Agora deixa eu dizer alguma coisa, né? Há um ditado que diz, se você está enlameado, né, puxe para a lama, ou tente puxar para a lama, aquele que lhe acusa. Deixa eu dizer, é mentira deslavada que o ministro André Mendonça tenha recebido dinheiro do Vorcaro. É verdade que ele teve um encontro com o Vorcaro, que pedia que o Banco Central favorecesse, que o Banco Central favorecesse a liberação de precatório, o Banco Central não, o Supremo Tribunal. E o André Mendonça recebeu indevidamente, o que não é crime, né? É uma questão moral, né? Mas é verdade que quando o projeto do Vorcaro, do Banco Master, chegou ao Supremo, o André Mendonça votou contra. Está lá nos anais. Então não vamos misturar alhos com bugalhos. Quem recebeu dinheiro, está provado, do Vorcaro, foi o ministro Alexandre de Moraes. Recebeu, não só recebeu, como foi participar de uma festa, de um bacanal, né, promovido pelo Vorcaro, onde tinham 20 homens e 120 mulheres escolhidas pelo marido da dona do SBT. Está tudo provado. Tem toda a prova. Agora estão querendo enlamear todos os que acusam, inclusive o André Mendonça, que até agora não tem sinal de que se envolveu no recebimento de dinheiro. Tá bom? Tá bom, Valdemar? Vamos acusar, criticar, mas com base em dados. O Antônio, lá do Silvio Leite, né? Vamos ouvir?
3: Olá, bom dia, Getúlio. Antônio Silvio Leite, Getúlio. Eu quero mandar um abraço bem forte para todos os ouvintes, especial para o meu amigo Lourival Braga, Sargento Araújo, a Isabelina Altabete, Silvana Júnior. E quero dizer para o Lourival Braga que meu aniversário é dia 16 de setembro. Mês passado eu achava que era dia 16 de agosto, mas não, Lourival. É dia 16 agora. Ok, meu amigo? Um abraço. E, doutor Getúlio, falando do STF, que é no Tribunal Federal, mandei uma corja de bandido que tem ali. Faquinha, é inacreditável. Não confio naquele sujeito ele, não. Você tá entendendo? De jeito nenhum não confio. E outra coisa, doutor Getúlio. O Lula, ele fez um desafio muito grande pro Trump, igual o Maduro fez o ano passado. Ele fez nessa semana lá na Bahia. Eu tô torcendo que o Trump veja aquele vídeo que ele postou lá na Bahia. Obrigado e bom dia. Pode ser que teremos uma vitória grande. Obrigado.
1: Antônio, o Trump não vai sequestrar o Lula, não. E nós não devemos torcer para que isso aconteça. Nós devemos torcer e nos mobilizar para enfrentar esse Supremo Tribunal Federal que vai estar tentando, de todas as formas, reeleger o Lula. Né? Reeleger o Lula. O Lula tem que perder, não é ser preso não para desmoralizar o Brasil, e o Trump não faria isso. E nem nós queremos, nós torcemos para que não. Para que nos apresentemos diante ao mundo como uma Venezuela. Né? Basta já o Supremo e a Justiça que nós temos aqui. E, aliás, Ministério Público. Esse Ministério Público também é uma vergonha. Esse Paulo Gonet já devia estar na cadeia também. Tá bom? Oca. Bom, feito isso, vamos voltar aqui a nossa agenda. Conforme eu anunciei, nós vamos conversar com o empresário Aloysio Nascimento, que é secretário estadual de atração de investimentos. E a nossa pauta é saber se o fluxo, o interesse de empresários para investir em Roraima continua muito grande. O Aloysio, ele trabalha 24 horas nisso, né? E eu estava conversando com o Aloysio e ele me falou de muitas coisas, inclusive uma coisa que eu vou começar por ela, né? Eu estava andando com meu filho e vi um prédio de apartamento, dizem de apartamento pequeno, de 70 metros quadrados, ali perto do Rio Branco, na Getúlio Vargas, e estão quase terminando. É um edifício bem localizado. E conversando com o Aloysio, ele me disse que boa parte dos apartamentos daquele edifício já foram negociados, sabe com quem? Com gente da Guiana, da República Cooperativista da Guiana, que está interessada em investir em Roraima. Bom dia, Aloysio. Isso é verdadeiro?
4: Bom dia, amigo Getúlio. Todos os ouvintes nossos, queridos e estimados ouvintes de Roraima, do Brasil, quiçá do mundo. Realmente, Getúlio, isso é real. São quatro torres ali, está basicamente pronta a parte da estrutura da primeira torre, são quatro iguais. Isso é real. Inclusive foi atestado agora pelo censo que foi feito agora, imobiliário. E não só é real, como também já nos deixa feliz e preocupante. Porque esse censo já está falando que se a gente não crescer as unidades rapidamente, tanto horizontais como verticais, nós vamos ter um possível início de colapso. E esse colapso vem aumentando preços, e que não é bom para a sociedade. Então a gente realmente está... Agora, quando você sai das construções e vai para a parte dos loteamentos, é visto, né? Então são vários loteamentos saindo, crescendo a cidade, e a gente sempre tem uma preocupação dela não crescer desordenadamente, porque daí acaba sendo ruim. Mas isso tem planos diretores, tem toda uma estrutura que é avaliada e seguida a risco. Então, para nós, é muito bom. Para a economia, é excepcional. Por quê? A economia acaba recebendo essas pessoas, recebendo esses investimentos, ou daqui ou de fora, de pessoas, por exemplo, aí, os nossos irmãos guianenses, e que para a gente é muito importante. Por quê? Está se consolidando o trabalho que foi feito há muito tempo de consolidação da nossa relação. Para isso, a gente convenceu eles de fazer investimento na estrada, nas pontes, que inclusive agora só falta uma ponte, que é em cima do Esequibo, que já está alocado a 30 milhões de dólares no orçamento deles para que se faça. Eu, particularmente, acreditava que em 2030 essa rodovia está pronta de Boa Vista até o Atlântico. E eu já antecipei para 2029. Por quê? Porque já são 100 quilômetros prontos, agora mais 30 contratados de asfalto, as pontes todas prontas, pequenas e médias, a ponte sobre Linden, que já existe uma ponte lá, só que ela é estreita, já basicamente vai inaugurar agora, novembro. Então, para a gente é muito importante isso, porque eles estão apostando em tudo que a gente falou, né? Eles estão crescendo também na parte do setor primário, que não tem problema algum em relação a nós, porque a gente tem um volume de mercadoria que está sendo exportada para lá, de inclusive serviços, né? E que eles vão crescer a sociedade, e a sociedade ganhando mais dinheiro, automaticamente, primeira coisa que uma pessoa faz, Getúlio, quando ganha dinheiro, não é trocar de carro ou casa, é comer mais ou melhor, né? E nós somos o player para poder estar em 24 horas nas gôndolas deles, então nós temos que realmente tratá-los como sempre tratamos, muito bem. E também a mesma coisa com a Venezuela, que ela está mudando, né? Ela realmente, depois do fato que inclusive o senhor fez menção, ela vem mudando. Então nós estamos fazendo muito empenho, junto inclusive com a Receita Federal, que eu quero agradecer ao Dr. Paulo Roberto e toda a equipe, tem sido sempre muito parceiros de nós, para que a gente facilite as coisas. Não é jeitinho, é efetivamente que funcione, né? Então a nossa relação tem que melhorar e está melhorando novamente. Nós exportamos mais de 400 milhões de dólares para a Venezuela, caímos para menos de 70 e temos que retomar esse mercado, né? Então isso para nós é muito bom. E a Guiana nem se fala.
1: Aloysio, não se pode, não é possível que a gente fale só de coisas boas. O El Niño, né, está aqui perturbando, né? E se fala que ele vai se prolongar até fevereiro. O impacto dele aqui na agricultura de Roraima não é pequeno. Estima-se perda de 30% da safra de soja. E um pouco mais de perda quando se refere ao milho. Eu te pergunto, essa frustração, né, com a perda, ela de alguma forma pode se refletir na vinda de empresários para investir em Roraima, ou seja, empresários que poderiam vir em condições normais de expansão da nossa área plantada, poderiam parar um pouquinho para ver o que vai deixar de resultado aqui esse El Niño que frustrou a nossa produção em 2026. Isso vai refletir na atração de empresários para Roraima?
4: Bom, essa pergunta é excepcional, só que ela é bem complexa a resposta. Primeiro que é o Ninho, não é Roraima que sofre, é o mundo está sofrendo, né? Milhares de pessoas já morreram na Europa com excesso de calor. Os Estados Unidos agora já vem subindo o preço de soja, porque lá também está sendo afetado. Eles ainda não têm uma noção efetiva do tanto que vai ser a perda, bem menos do que nosso caso, por causa de estrutura de solo deles e genética que está embarcada nas cultivares deles. Mas, no caso específico de Roraima, nós realmente tivemos algo de 30% e poucos de perda na soja. Isso para nós é muito ruim. Então, o senhor imagina, a gente está deixando de colher, números redondos, 500 mil toneladas de soja, e nós devemos colher 350. Isso daí deixa de entrar dinheiro. As pessoas que já estavam aqui deixam que, talvez com essa possibilidade de sobrar dinheiro, de fazer novos investimentos, não fazem e vão tentar se recompor. Rapidamente, o governo do estado, através do governador Sampaio, fez um decreto de lei onde a calamidade da seca implantada pelo El Niño já está valendo. Isso daí vai ajudá-los a repactuar as suas dívidas perante as instituições financeiras e provavelmente também com as empresas que eles possam ter feito negócio. No caso do milho, o senhor tem razão, o milho passa de 40% a perda. Então a gente tinha uma estimativa de superar 130 mil toneladas de milho e dificilmente a gente vai chegar em 70. Então, esses números são horríveis. Mas o que mais vai afetar nós é o que vai acontecer na safra que o Brasil vai implantar a partir do dia 15 de setembro agora. Então, essa semana vai ser o início do plantio, principalmente do Centro-Oeste. O Sul já está plantando um pouco, principalmente o Paraná, mas o Centro-Oeste, o Mato Grosso, por exemplo, que é o maior estado, ele começa oficialmente a plantar dia 15 de setembro. Não pode ter uma lavoura germinada antes do dia 15 por causa do calendário deles. Isso daí, se o ápice desse El Niño, que está sendo programado para o Brasil dezembro, se isso acontecer, aí efetivamente as pessoas de lá perdem a capacidade de fazer novos investimentos. Mas em contrapartida, as que não tiverem frustração, continua normal, porque quem é do agro sabe que isso é um alto e baixo. Nós, em Roraima, temos, isso pela minha experiência de 25 anos aqui, a cada 5 anos, 4 anos de laninha, um de El Niño. 4, 1, 5 de laninha. Então, o laninha para nós é muito bom. Então, a gente já meio que está sabendo, está acostumado aqui efetivamente. Só que nós tivemos um aumento de área expressivo ano passado e essas áreas de primeiro ano sofreram. Então, hoje a gente está mais aguardando e pedindo para que efetivamente Deus não dê tanto problema igual deu para nós. Volto a falar em 25 chuvas minha aqui, 25 temporadas de chuva minha em Roraima, eu nunca tinha visto um julho tão seco, né? Então, mas 2009 nós tivemos um aninho muito forte, em 2015 nós tivemos, em 2022 não tão forte, mas tivemos. A lei 215/98 nossa de incentivo é em virtude de um El Niño de 97 e 98, né? Então a gente não pode esquecer disso, e para trás houveram coisas piores. Está-se falando, vários institutos do mundo, que será o maior ou o pior El Niño. Aí realmente vai ser muito ruim.
1: Os agricultores de Roraima não têm seguro?
4: Não tem seguro, não tem. Alguns têm seguro, quem está nos Pronafes, essa daí uma parte sim. E o Brasil usa pouco seguro privado, né? Então aqui efetivamente não tem. Então é por isso que a gente
1: fica... Aí é perda mesmo.
4: É perda mesmo, a gente fica chateado, inclusive alguns... produtores aqui ficaram chateados comigo. Falei, vem cá, gente, não adianta a gente falar de um problema que o mundo inteiro está passando. Senão daqui a pouco preconiza que Roraima é que não presta. E eu sou defensor de Roraima. Então, se você olhar na média, nós somos muito bom, muito bom. Porque, Getúlio...
1: E na verdade é a primeira frustração grande que nós temos.
4: É, né? A primeira do mundo.
1: Não, a nossa aqui.
4: Ah, não. Nós tivemos em 2009, igual eu falei, em 2015 nós tivemos, El Niño também.
1: Mas teve frustração de safra? Não.
4: Né? Teve frustração de safra, só que o impacto era menor porque a gente não tinha o volume que tem hoje.
1: A área era menor.
4: A área era menor. Então hoje nós temos mais de 160 produtores só de soja. Uhum. Então é um negócio que a gente... E tem que tomar cuidado. Quando você vai vender um carro, você não fala os defeitos do seu carro. Porque é inerente, o senhor tem defeito, eu tenho, o estado de Roraima tem, o meu Paraná, que é meu estado de origem, também tem. Então não adianta a gente só preconizar que aquilo lá, não, calma aí. Tanto é que nós tivemos lavouras aqui, 10 quilômetros uma da outra, uma colheu 35 e a outra colheu 70. Por quê? Houveram 3 chuvas a mais em cima daquela área.
1: Então, o que chama aqui de... O que popularmente se diz chuva de manga.
4: Eu não posso passar a régua
1: Chove mais ali e quase nada aqui.
4: Eu não posso passar régua e não vou passar régua generalizando. Não é o estilo do Aloysio. Lógico que tem as partes que a gente tem que tomar cuidado. Mas calma aí. Vamos deixar de considerar. Inclusive foi a primeira coisa que quando eu fui convidado pelo governador Sampaio para permanecer na equipe, eu falei... Tem condicionantes. A primeira, não quebra a segurança jurídica. Essa segurança jurídica que foi implantada nesse estado, ninguém pode jogar fora. Porque vários outros estados que têm fronteiras agrícolas não têm o que a gente tem. E isso é condicionante para continuar atraindo investidores. Por isso que tem que se permanecer. Então, estando tudo certo, fantástico. Até ia falar por último assunto. O Instituto Socioambiental, o famoso ISA, está querendo fazer duas reservas, uma no município do Cantá e outra no município de Mucajaí. Pasmem, a Serra Grande e seu entorno, eles querem efetivamente fazer uma reserva ambiental. Calma aí, o estado já tem 67%, nós vamos continuar parar. Então, é por isso que nós temos que ter o segmento forte, a sociedade valorizando isso tudo, os governos, independente quais, inclusive no caso especificamente de Cantar e Mocajei, abominar esse tipo de coisa para que a gente não pare. Isso sim é motivo de deixar de vir investidores. É. Por exemplo, a atitude do governador Sampaio de pronto...
1: afeta a segurança jurídica.
4: Ah, então, o governador Sampaio de pronto já mandou um projeto de lei para, criando requisitos mínimos para que não venha um cara louco lá do Amazonas, que é onde é a sede disso daí. Por que que eles não fazem lá no Amazonas? Vem querer esterilizar, mas aí não dá. Aí não vai ter não só governo, inclusive já clamo, não só os mandatários que ainda têm mandato até início de janeiro, como os futuros que estão aí na campanha, para que assumam o compromisso de que efetivamente vão ser contra qualquer tipo de expansão.
1: Ou de áreas indígenas ou ambientais.
4: Tanto faz, né? Então, senhor Getúlio, nós temos menos de 10% do estado. Então, vamos falar em números redondos, nós temos 2 milhões de hectares. Nós só estamos usando 200 e poucos mil hectares. Como? Então, nós vamos continuar pagando essa conta? Não, não dá. Então, esse projeto de lei que já foi encaminhado para a Assembleia tem que passar.
1: O governador Sampaio já encaminhou.
4: Já encaminhou o projeto de lei. E faço um pedido aqui agora. Prefeito do Cantar. O senhor está sendo o primeiro. Só para o senhor ter uma noção, a área de amortecimento dessa reserva que estão querendo implantar em cima da Serra Grande, ela passa para dentro do município de Boa Vista. Ela atinge mais de 80 propriedades trabalhando com escrituras. Calma aí. Ah, o ISA vai dar uma contrapartida para seus...
1: Que ISA danada.
4: Então, desculpa o meu desabafo. Isso é limitador para desenvolvimento. Pois e é, graças a Deus...
1: É um ponto que todo mundo devia se unir ao governo para evitar que esses ISAs da vida venham aqui atrapalhar o desenvolvimento do estado. Eu estava almoçando anteontem num restaurante aqui, e lá estava um cara lá, com cara de ambientalista, pagando cerveja para dois indígenas. Eles são assim, eles veem, se você andar aqui em Boa Vista, vai topar a todo momento com ONGs. ONGs ambientalistas, ONGs indígenas, todas com um único propósito: tentar barrar o desenvolvimento do estado.
4: É, então, o momento é importante, nós estamos no momento de escolher pessoas, né, que vão nos representar nacionalmente e aqui no estado, mas é muito importante. Quem não se posicionar nesse ritmo, nessa linha, efetivamente não merece o respeito da sociedade para ter um mandato.
1: É o meu ponto de vista. E especialmente o voto.
4: Bom, vamos falar de coisa boa. Inclusive, quero agradecer o apoio da Rede Folha para que, na sexta-feira agora, nós vamos ter o primeiro fórum de elementos de terras raras e materiais críticos aqui em Roraima. Vai ser dentro da Assembleia, onde este é uma atração de investimento superior a US$1 bilhão e que toda a sociedade será beneficiada. Estará presente a alta sociedade, doutores de conhecimento de terras raras da USP, da UNB, do próprio Instituto Nacional de Terras Raras, que vão estar presentes. A família Barreira, em nome do Lucérgio e da Tieta, eu fico muito feliz que eles estão muito em cima para que esse projeto dê tudo certo. Está localizado no município de Caracara.
1: Pois é, muita gente não sabe o que é o Complexo Barreira. Fale desse complexo para o nosso ouvinte.
4: O Complexo Barreira, bom, primeiro, terras raras, são 17 elementos críticos, dos quais muito difícil ter um volume desse numa mesma área. Então, a China é quem mais tem reservas no mundo e está sendo utilizado. E a pessoa pode virar e falar: eu não estou nem aí com terras raras. Bom, se você não está nem aí com terras raras, você não pode ter telefone celular em casa, você não pode ter alguns equipamentos, televisão em casa, você não pode ter carro elétrico, você não pode andar num trem-bala, você não pode andar em aviões, porque tudo tem terras raras nele. Então, para você ver o tanto que é impactante. E para nós, será a transformação de Roraima, será a transformação. Ah, mas meu filho não trabalha nisso, não sei o quê. Então, comece a estudar sobre isso. porque é muito importante. E nós tivemos a bondade de Deus, porque dos 17 elementos críticos, no Complexo Barreira, ali na 432, quase chegando no 500 lá, nós temos 16 elementos na mesma área. E nós não vamos depender de tecnologia de China ou de qualquer outro país do mundo. Eles podem ser compradores nossos. Mas nós dependermos para usar a tecnologia deles para fazer toda a separação desse material, não. Por quê, Luiz? Porque a pessoa que está vindo aqui, o Dr. Toma, ele vai explicar. Nós já temos a tecnologia para fazer sem dano ou impacto ambiental para separação desses. Primeiro que a nossa não é em rocha, é em argila iônica. Então, é uma coisa mais interessante ainda. Então, Getúlio, volto a falar, eu sou animado de natureza, mas, cara, dificilmente a gente vai ter alguma coisa tão impactante para o Brasil, quanto mais para Roraima, do que esse projeto.
1: Bom, deixa eu dizer, primeiro, Aloysio, parabéns pelo senso de oportunismo que você está tendo em trazer a discussão de terras raras para Roraima. Parabéns por esse conteúdo desse seminário. Eu vou dizer aqui, olha, a abertura será feita pelo Lucérgio Barreira, que é... Lucérgio Barreira.
4: Que é o proprietário.
1: Que é pesquisador e proprietário do Complexo Barreira. Depois vem, às 9h10, às 9 horas é a abertura. No dia
4: sexta-feira, dia 18.
1: Agora, sexta-feira. Aí, depois vem o doutor Henrique Eise Toma, professor titular da USP na área de nanotecnologia das terras raras. Olha só, professor titular da USP na área de nanotecnologia das terras raras. Vai fazer uma palestra de 50 minutos. Depois vem ainda o professor Calil Cristian Figueiredo Toledo. Professor Calil Cristian Figueiredo Toledo, doutor em Química, desvendando minerais por técnica de raio-x. É uma manhã extremamente produtiva. Eu quero falar, por exemplo, da mesa redonda. Já à tarde vamos ter Lucérgio Barreira, o Henrique Eise Toma, que já foram, o Calil Cristian, mais Nilson Francisquini Botelho, professor e doutor em geologia, José Frutuoso do Vale Júnior, professor doutor em ciência do solo, Vladimir de Souza, nosso conhecido aqui, professor doutor em geociência de petróleo, viu? O Carlos Eduardo Lucas Ferreira, professor doutor em geociência, Lorena Malta Feitosa, professora doutoranda em geoquímica. Olha.
4: Por que eu acredito nesse projeto? Não só porque está lá, é real. É porque ele começou certo. Ele começou valorizando os nossos. Os nossos. Essa equipe, não desmerecendo o professor doutor Toma, mas ela é tão valiosa quanto, porque sem os nossos geólogos, sem o Frutuoso ter validado tudo isso, com horas e horas, quilômetros e quilômetros de ir e vir, mais de 2 anos sobre pesquisa, nós não tínhamos isso. Então, eles, e aí eu quero fazer um agradecimento ao reitor Geraldo Ticianelli, da Universidade Federal, dedicaram total apoio. Então, hoje nós temos curso de geologia dentro da Universidade Federal. De repente, quiçá, vamos começar a procurar mais a moçada nova a fazer. Está aí, são oportunidades. Porque um projeto desse vem as empresas correlatas que vão dar serviço para o projeto em si. Tudo ganha, todo mundo ganha.
1: Eu conheço a equipe de geologia, tendo a força.
4: Ah, é fantástico.
1: O professor Vladimir, e posso dizer do esforço que eles têm feito, né, para tentar viabilizar.
4: A
1: mineração Lato Senso em Roraima. Bom, para além desse fórum...
4: Mas calma aí, desculpa. Nós temos também, nas pesquisas, também apareceu vários outros elementos, mas apareceu um que nós temos uma demanda, o Brasil tem uma demanda muito forte, que é de potássio. Só que o potássio nosso que foi detectado não é aquele que está em média de 400 ou 800 metros de fundura, a exemplo de Altazes, que é outra tecnologia para você ir lá e tirar e assim por diante. O nosso é basicamente aluvião, em uma faixa bem mais rasa, e ele não é de origem de silvinitas. Então, é um potássio que é onde com menos investimento, feito melhor, e aí nós vamos poder fazer com... uma outra alternativa de deixar de mandar dinheiro fora, e sendo que a nossa agricultura, a nossa pecuária vai poder ser beneficiada. É, Getúlio, tanta coisa que você fala, não...
1: O potássio está onde?
4: No mesmo complexo.
1: De Barreira?
4: No complexo Barreira.
1: Ah, também,
4: ah,
1: né?
4: É.
1: Também.
4: Não, tem outros elementos. A gente... É porque você vai abrir, é muita coisa. Então muita a gente está focando em cima de terras raras e a possibilidade do potássio, né? Mas só que também já temos traços e condicionantes para fósforo e assim por diante. Realmente não é brincadeira que o Roraima tem a tabela periódica embaixo. Aproveitando, quando a gente começou a fazer um trabalho com o governo em 2019, eu fui muito enfático e determinado a hora que eu recebi a missão para atrair os investimentos da parte de energia. Nós atraímos dia 31 de maio de 2019 o leilão, onde 5 ganhadores estão aí, todos eles funcionando, graças a Deus. Mas nesse momento, nós também fomos atrás de outros investidores, de todos os tipos. E as pessoas chegavam e falavam, cadê? Eu estou voltando na parte da segurança jurídica. Uhum. Então é muito importante que as pessoas saibam que o governador Sampaio efetivamente falou, eu não abro mão disso. Então, voltando para o ano e o momento que nós estamos vivendo, que a sociedade entenda que nós não podemos mais parar. Não tem mais, nós não tem raciocínio. Porque senão, Getúlio, nós vamos perder para nós mesmos. Não vai dar para jogar a culpa em Brasília. Não vai dar para jogar a culpa em Beltrano, Ciclano. Nós vamos estar perdendo para nós mesmos. Porque está pronto. É só continuar. Então você vê, projetos que estão vindo, agora vem, ovos galados, nós temos um consumo, o Brasil consome em média 45 quilos de frango per capita. Ano. Roraima não é diferente, e 35 per capita ano de carne bovina. Se a gente analisar só dessa parte, nós consumimos 95 toneladas dia de frango. Cara, não acredito. O senhor é economista... É ordem de grandeza, só você saber fazer a conta, você vai chegar nesse número. Peixe, o Brasil consome 10 toneladas per capita ano, porque não tem o hábito de comer peixe. Já o manauara come 60 toneladas, 60 quilos, né? Então você vê que porque é a região onde tem mais. Roraima consome 20.
1: Felizmente, boa parte...
4: Roraima...
1: Mandado para lá,
4: Roraima consome 20. Se você fizer a conta dos 760 mil habitantes... A gente precisa de 2.500 hectares de lâmina d'água só para nos alimentar. O que significa isso? O dinheiro está ficando aqui, gente. Está gerando emprego aqui. Então, por isso que eu sou favorável. Eu sou favorável que tem que se abaixar a alíquota de ICMS. Por quê? Nós temos que ir, o senhor sabe, que nós temos que fazer a economia ser grande para você justificar o volume que entra de receita e você ser eficiente ao ponto de cortar as despesas ao máximo e que você consiga trabalhar. Com isso, a sociedade vai ganhar. A sociedade ganhando, você começa a ver um desenvolvimento
1: muito importante. O governador Sampaio já mandou estudar a possibilidade de redução da alíquota modal do ICMS?
4: Sim. Já está sendo feito o estudo.
1: Porque ano passado, o ex-governador Antônio Denário aumentou de 16 para 20.
4: Não, 17 para 20.
1: 17 para 20.
4: Basicamente, o Brasil todo foi um momento onde abriu-se essa possibilidade. Eu, particularmente, como sou defensor de que eu prefiro um Estado grande cobrando menos para voltar a essa receita, mas naquele momento aconteceu isso. E eu já falei para o governador Sampaio, ele já autorizou a equipe efetivamente trabalhar isso. Acredito que efetivamente... ou ele, ou quem quer que seja, eu sou realista, ou quem quer que seja, não pode mudar disso. Eu quero ver o empresário cobrar menos o imposto, porque não é ele que paga imposto, quem paga imposto somos nós, consumidores, porque daí sobra. Não é brincadeira, se sobrar R$ 300 na conta de uma família que ele deixou de pagar e o Estado ser mais eficiente, gente, esse dinheiro vai ficar aqui. Então, essa é o jogo do ganha-ganha. Outra coisa que o governador Sampaio já autorizou, a lei de liberdade econômica. Só que em virtude do problema eleitoral, você não pode efetivamente fazer isso. Mas, a hora que nós passarmos esse período eleitoral, a lei de liberdade econômica vai nos colocar como o segundo estado mais atrativo de liberdade econômica. Atração de investimento. Aí pessoal, Luiz, você só fica preocupado em trazer dinheiro. Não, ao contrário. Nós temos que cuidar e valorizar dos nossos. Dos que já estavam, dos que vieram e, quiçá, dos que vão vir. Porque é isso que você vai fazendo. Então, o governador Sampaio já autorizou e nós já estamos trabalhando. Isso é exibicionismo. Nós já estamos trabalhando um fundo soberano. O que é o fundo soberano? A exemplo da Noruega, né, que a sociedade inteira vive muito bem, com saúde excepcional, os filhos tudo estuda dentro desse fundo soberano bancano, quiçá, por que não? Porque ali vai entrar os royalties de petróleo e gás, que inclusive agora, início de outubro, nós vamos ter o leilão disso daí. É realidade, gente, isso é realidade, não é?
1: O leilão da exploração de gás e petróleo na bacia sedimentar do Tacutu.
4: Do Tacutu. Bloco Boa Vista e Bloco Tacutu. Isso daí...
1: Dia 3 de outubro, né?
4: É outubro. Não, dia 9 de outubro.
1: 9 de outubro.
4: 9 de outubro.
1: 9 de outubro.
4: Então, já temos 8, agora parece que já foi para 12 empresas já pré-cadastradas para concorrer nisso. Isso é investimento direto, na veia, para nós. Aí você, mas como? O petróleo não tem uma refinaria. E o gás? Só a Jaguatirica consome 24 carretas por dia de gás. Que a gente compra e paga lá do Amazonas e traz para cá. Por que não esse dinheiro ficar aqui? Tá vendo? E aí, a ureia, que é usado nas lavouras, do pequeno produtor, do médio e do grande, o sulfato de amônia, é gás. A origem daquilo é gás. Uhum. Então, são procedimentos e processos que a gente pode atrair para cá. Podemos também exportar esse material e assim por diante. Então, eu fico muito feliz, por isso que eu volto a falar. Eu sou animado de natureza. Dificuldade todos têm, qualquer, e louco o cara que não admitir. Não tem dessa, ele tem que admitir, porque agora o que não pode é nós perdermos para nós mesmos. Ficar só com choramingo, só com não sei o que lá, porque não sei quem, não, a minha família está protegida aqui, porque esse governo, esse prefeito, isso é ridículo, me desculpa, mas isso é ridículo.
1: Deixa eu dizer duas coisas aqui. Independente de quem nomeou, o governador Salvador Sampaio manteve o Aloysio. Por quê? Porque ele não estava interessado em colocar lá cabos eleitorais, mas gente que pudesse continuar trabalhando e está dando resultado. E manteve lá, na questão de segurança jurídica da propriedade rural, o Ionilson.
4: E o Wagner da FEMAR.
1: Quer dizer, não mexeu na parte fundamental que pode promover o desenvolvimento do Estado.
4: Não, tem vários outros, não vou só mencionar isso, mas é um contexto. Por exemplo, nós tivemos agora, até está sendo desenhado junto, o Fundo Soberano, onde é royalties de petróleo, de gás, das terras raras. Hoje nós temos constituído uma FAPER aqui, que as pessoas não estão observando, mas você, sociedade, vá, procure saber o que é FAPER, é muito importante, ali está vindo condicionantes para que a gente consiga fazer crescimento em diversas áreas. Não é só mineração, não é só o agro, eu não tenho roça, como é que eu vou fazer? Procure saber, é muito importante.
1: Expansão na área de serviços.
4: O Pedro Cirino vem fazendo um ótimo trabalho. E só para encerrar o assunto da Terras Raras, que eu volto a repetir, vai ser dia 19 na Assembleia, começa de manhã, tem uma pausa do almoço e à tarde. É muito importante a presença. Mas, seu Getúlio...
1: Sexta-feira agora.
4: É importante mencionar, o projeto Complexo Barreira vai receber um financiamento do FINEP, Fundo Não Reembolsável.
1: É fundo perdido.
4: A FINEP olhou, analisou, viu a seriedade do projeto, viu a USP validando isso tudo, a Universidade Federal Nossa reavalidando o negócio e falou, eu interesso em participar. Gente, então vocês olhem, gente colocando dinheiro num projeto de Roraima, particularmente é de um grupo, mas é Roraima que é o beneficiado.
1: É do Estado.
4: Isso que a gente tem que vibrar. Vamos vibrar isso.
1: Claro, todos nós. Vamos ver algumas perguntas, algumas Sim. participações. José Dierson Maciel disse, bom dia, doutor Getúlio Cruz. uma pergunta ao entrevistado. Ele sabe estimar qual a produção diária do óleo de soja da Serra Verde?
4: Bom, a regra...
1: Óleo de soja...

0: Gerson, né?
1: Gerson,
0: desculpa. Gerson, então, quando você pega um óleo pré-refinado e vai para refinar, aí você tem um pouquinho mais de perda. Mas não cai ao ponto de ser menos que 200 quilos por cada tonelada de soja. Aí você já está agregando valor e nós estamos começando a ter o quê? Segurança alimentar. Porque antes a gente pagava todo bonitinho.
1: Não há problema de abastecimento.
0: Para nós agora
1: não. Para Serra Verde.
0: Não, é o seguinte. A Serra Verde ela foi concebida para 1.000 toneladas dia capacidade de
1: refino.
0: De esmagamento e refino. São dois processos.
1: Quantas por dia?
0: 1.000 toneladas dia. Isso dá 300 mil toneladas de consumo. Só que eles fizeram gradual o projeto. Então, hoje, eles estão esmagando 150 mil, esse ano deve ser 150 mil, e eles são os maiores produtores individuais também de soja.
1: E vão vender para eles mesmos.
0: Para eles mesmos, correndo para dentro de casa o negócio. Uhum. Então, entre a produção deles e mais o que eles compraram, eles já têm a mercadoria para esse ano. E um detalhe, a Serra Verde já está vendendo óleo também para o projeto da Palma Plan para atender a parte de energia no sul do estado.
1: Uhum.
0: Então, você vê o complexo. E antes esse óleo vinha de onde? Vinha de fora. O que o Dendê não fornecia, vinha de fora. Então, já é a tal da economia circulante que está ficando aqui dentro.
1: Circular. Perfeito. O Gilmar... Mota Guimarães, doutores, e o nosso geólogo Salomão Cruz Regional, com essa turma de Roraima, não vai participar?
0: Todos hoje estão convidados.
1: Está todo mundo convidado, viu, Gilmar? É aberto para o público? Ele está perguntando.
0: Sim, é aberto, sem pagar nada, dentro da Assembleia Legislativa.
1: Não precisa ter pré-inscrição, nada.
0: Não, se você quiser, você pode entrar no Complexo Barreira, no Instagram deles e fazer sua pré-inscrição. Até para ganhar tempo, mas é aberto. Lá, se não me engano, são para 300 pessoas, porque as pessoas para irem num evento desse, ela tem que estar pelo menos determinada que ela quer o conhecimento, né? Mas é aberto. E é feito dentro da Assembleia, sabe por quê? Para não falar, tem dono político, tem... Não, é a Casa do Povo.
1: Uhum.
0: Foi feito lá porque é a Casa do Povo.
1: Perfeito. O Eduardo Ostracher diz assim, bom dia, doutor Getúlio, a Luísa está fazendo um grande trabalho na atração de investimento, o que também vem nos ajudar no comércio exterior. O Eduardo Ostracher é o coordenador da área de comércio exterior.
0: Da SEAD. E que faz um excepcional trabalho, eu agradeço. É. Roraima deve muito, não só para o então falecido pai dele, mas com ele. Ele é da Câmara Brasil-Venezuela e também é sub na Câmara Brasil-Guiana. Ele é o bombril nosso. Mil e uma utilidade. Parabéns.
1: E trabalha o tempo todo. Um abraço, Eduardo. A Cida Lacerda, nossa companheira aqui, diz assim, ouvindo atenta a entrevista, a Luísa conhece o nosso estado, conhece bem, parabéns pela sua postura quanto às novas demarcações. Roraima não precisa, nosso povo do setor produtivo, dos grandes aos pequenos, não merece mais um tormento desse. Obrigado. Um grande abraço, doutor Getúlio, ao senhor e aos seus ouvintes. Um abraço, Cida. Muito obrigado pela sua participação, viu?
0: Obrigado a todos.
1: O Gerson Marcel diz, bom dia, doutor Getúlio Cruz, parabéns pelo tema. Uma pergunta ao entrevistado, qual os municípios de Roraima têm os 16 elementos terras raras?
0: Hoje, eu só posso falar em cima da pesquisa que está pronta. É o município de Caracaraí, então bem localizado para vocês terem uma noção. Na 432, do 500, sentido Alcantá, no quilômetro 44 à esquerda, mais 8 quilômetros da vicinal, você já vai chegar lá.
1: Pois é, Gerson, deixa eu dar uma informação a mais da Luiz. Normalmente, quando se descobre minerais, tem que fazer toda uma infraestrutura. No caso do complexo de Barreira, já tem a infraestrutura.
0: Sim.
1: Quer dizer, é menos um custo, menos tempo.
0: Menos tempo.
1: É o mesmo caso da exploração de gás e petróleo aqui no Tacutu.
0: É.
1: A exploração em terra firme é muito, mil

0: vezes mais barato do que a exploração em águas, águas profundas. Com menos impacto e com menos custo, viu?
1: Bem menos.
0: É mais um fator que pode viabilizar a exploração de gás.
1: Agora eu falei o projeto que está em Caracaraí. Eu não estou falando que os outros municípios possam não ter, mas só que começou lá, né?
0: A pesquisa detectou lá primeiro.
1: E vocês vão ter uma novidade rápida. Hoje o maior insumo, e por incrível que pareça, o mais barato por tonelada para agricultura e para pecuária é calcário. E nós já estamos com duas jazidas aqui detectadas, só que são procedimentos que estão sendo feitos. Porque o complexo barreira para chegar nesse ponto, gente, já está licenciado ambientalmente, já está solicitado toda a parte federal. Então nós não estamos de louco aí, simplesmente falando por falar. Então todo esse procedimento, todos os investimentos que foram feitos, já é real. Então, se você entrar hoje dentro da FEMAR, está lá as legislações, está as autorizações. Para a gente é importante. Não dá para ter jeitinho, não. Não dá para ter jeitinho. Ou faz certo.
0: Vamos ouvir o Elizu.
2: Bom dia, doutor Getúlio. Bom dia, senhores ouvintes da Rádio Folha. Doutor Getúlio, eu gostaria aqui de parabenizar o secretário Aloísio Nascimento pelo desempenho dele diante dessa pasta tão importante para Roraima. O Aloísio vem desenvolvendo um trabalho grandioso, né? Trazendo investidores para Roraima. Ele conhece o sul do país e conhece os grandes produtores, e ele tem feito um grande trabalho. Claro, hoje o governo do estado preparou, né, o estado de Roraima para tudo isso, para receber esses agricultores, esses investidores, dando a eles segurança jurídica e de que aqui em Roraima, MST não tem vez de invadir terras produtivas. Então, eu parabenizo o governo do estado, primeiro, e por ter confiado em Aloísio Nascimento e deixado ele permanecer na pasta que vinha desenvolvendo. Parabéns, secretário, você tem desenvolvido um grande trabalho no estado de Roraima. Quanto ao STF, doutor Getúlio, é uma vergonha você ver a Suprema Corte de um país enfiada até o pescoço em escândalos de corrupção. Isso sim é um golpe na democracia do Brasil. 8 de janeiro não houve golpe, agora sim está havendo um golpe, e um golpe vergonhoso na nossa democracia e na nossa soberania. Valeu, bom dia a todos.
0: Obrigado, Elizu. Vamos ver lá do Baré. Vídeo. Aonde abençoada São Luís, Auata. O que tem lá? É foto de... Ah, tá. De festa do Baré. Você sabe, como advogado competente que a gente não pode fazer. Embora haja vontade, não tem como fazer propaganda política neste horário. A Margarete mandou um áudio, vamos ouvi-lo.
3: Bom dia, doutor Getúlio. Eu gostaria de fazer uma pergunta a esse senhor que está aí, respondendo sobre as terras raras. Eu queria saber os donos dos lotes que está dentro dessa terra rara. O que vai acontecer com esses donos?
1: Bom, ótima pergunta.
3: Que moram dentro dessa região.
1: Ótima pergunta. Mas primeiro eu quero agradecer o Elizu e todos que fizeram as menções. A Cida, inclusive, trabalha com a gente, ela faz um trabalho exaustivo e hipercompetente. A pergunta sobre o Terras Raras, o complexo em si, a base dele está em áreas próprias do grupo. Mas o subsolo pertence, se você não requerer, a governo federal. Esse subsolo requerido e explorado com terras raras, mesmo a senhora não sendo dona do seu projeto de terras raras, a senhora vai receber royalties sobre isso. Isso é normal em qualquer fonte, né, petróleo, gás, até fertilizantes, assim por diante. E no caso de terras raras também, que nós já temos um projeto no Goiás, nióbio, nós temos um grande projeto lá em Minas Gerais, inclusive o Brasil produz 97% do nióbio do mundo, né, em Araxá, em Minas Gerais. Então, quem está em cima recebe royalties. Isso daí é lei federal, é indiscutível isso. Por isso que eu solicitei, pedi, e o governador Sampaio autorizou para a gente já fazer o trabalho para que a criação do Fundo Soberano. O Fundo Soberano não é só Roraima, não, tá? Espírito Santo já tem Fundo Soberano, Paraná já tem Fundo Soberano, vários já pensando no futuro para que a sociedade seja acolhida.
0: Ok, Diove, vamos ouvir o Joel Maduro? Não deu, não, para abrir? Ah, tá aqui, é texto. Bom dia, doutor Getúlio. Liguei o rádio agora e vi que acontecerá um evento sobre nação de Roraima. Pode nos informar melhor? Tá bom. No dia 19, Joel, vai ser realizado na Assembleia Legislativa, lá no plenário Noêmia Baixo Amazonas, para participação aberta ao público, um seminário, o primeiro fórum de elementos de terras raras, minerais estratégicos e críticos em Roraima, tá certo? Com a participação de gente de primeira qualidade. Se você quiser depois, pode ligar para cá e pede até o Diover, pode te informar os detalhes, maiores detalhes desse encontro.
1: É importante mencionar que esse evento não só o apoio do Grupo Folha, mas a rede amazônica está cobrindo e a CBN também. Então você também vai ter o acompanhamento através da mídia, né? Que é muito importante isso.
0: Perfeito, vamos lá, Oka. Bom, já são 9h51 e eu tenho que terminar essa entrevista com o Aloysio Nascimento até 9h55 para preparar aqui tudo.
1: Tá bom, tranquilo.
0: Para início da entrevista com o candidato ao governo do PSOL.
1: O Getúlio, eu tenho uma coisa assim, hiper simples e muito forte a ser falado. Pessoal que está nos escutando, muito obrigado pela audiência. Obrigado, senhor Getúlio, porque pouca gente pode falar por Roraima igual o senhor e o grupo do senhor pode falar. Então a gente é muito... eu fico muito até envaidecido por isso, porque o senhor percebeu, constatou e viu. Tanto é que é um produtor de suíno, que é para pouca gente, tá? Então você vê o tanto que você acredita nisso. E o grupo, os filhos estão acreditando também. Mas lugar nenhum do mundo cresceu sem 5 condicionantes muito fortes. A sexta suplanta todas. Mas por que o senhor fala só 5 se a sexta é a suplanta? Então eu vou falar por regra. Primeiro, não vai lugar nenhum para frente se não tiver luz. Roraima tem 12 horas e 7 minutos de luz média efetiva ano. Água. O Brasil tem 20% da água doce do mundo. E casualmente nós estamos onde está mais a água, que é a Amazônia. Tanto de solo como subsolo. Nós temos 2 aquíferos muito grandes aqui também. Terra. Por quê? Nós temos 2 milhões só de hectares aptos a ser explorado. Basicamente 1 milhão no nosso cerrado e 1 milhão na nossa transição, cerrado-mata. 3, né? Já foram 3. Uhum. Quarto, logística. Ah, Luiz, agora não vem me falar que aqui é bom. Não é bom. Roraima é excepcional de logística. Como assim? É porque não adianta você ter asfalto e estar longe de portos. Não adianta você ter asfalto, pontes, e você não estar do lado do seu consumidor, que é o quinto negócio. Logística, mercado. Então nós temos logística e mercado excepcional. Como, Aloysio, que é só 760 mil habitantes? Estão esquecendo que daqui a 750 quilômetros tem mais 2 milhões e 300? Só na capital
0: do Amazonas?
1: Vocês estão esquecendo que nós temos no entorno nosso mais de quase 30 milhões de consumidores? E se a gente, o nosso projeto de dar certo, de Roraima ser reconhecida como membro, que já começamos esse processo, como membro efetivo do CARICOM, convidado, nós vamos estar com mais 25 milhões de consumidores ali? Então, nós estamos mal localizados? Não. Então, luz, água, terra, logística e mercado. Aloysio, e qual que é o sexto? Que é mais importante do que qualquer um desse? Povo, gente. O nosso povo é fantástico. Aqui está falando um cara que nasceu no Paraná. Que temos propriedade em Minas, Mato Grosso e aqui. Meus filhos são mineiros. E eu lhe falo, Getúlio, não tem um povo melhor de se trabalhar, melhor de se conviver e com muita vontade do que o roraimense. Ou o roraimado também, que é os que vieram. Então, essas 6 condicionantes me permitem, me fazem, depois de Deus, me motivar todo dia para que a gente faça realmente sair da fotinha do tapinha nas costas, para que toda a sociedade possa ter o reconhecimento e ter a valorização.
0: Obrigado ao secretário estadual de Atração de Investimento, Aloysio Nascimento. Eu quero, o Diover, pedir que você ponha uma música para que a gente comece a conversar com a candidata do PSOL logo às 10 horas, tá bom?

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1: São 9:59, caminhando para 10 horas. Nós estamos aqui aguardando a candidata do PSOL ao governo de Roraima, Rose Aires, do PSOL, né, que vinha aqui, que está marcado para vir aqui, para falar dos seus projetos, né, de governo. Enquanto ela não chega, vamos mandar abraços aqui para a nossa... a nossa audiência premiada, tá bom? Vamos lá. Um abraço ao Salomão Cruz e a Lu, que devem estar lá na fazendinha Curupira, a Sandra e o Valcinho no Taiano, Sade na Liberdade, Sandra no Conjunto Cidadão, Samara Massafera no bairro União, a minha priminha Sérgio na Mota no Caçari, Sargento Araújo lá no Caranã, Sargento... Ah, não, ele tá, é por isso que ele não ligou. Ele está em Fortaleza, fazendo lá um check-up. O Sargento Ribeiro, na Chácara Terra Prometida, Sargento Lopes e a sua esposa, doutora Socorro, na Liberdade, Socorro e Hélio no Paredão, a minha amiga Telina Coelho no Pricumã, Tony Carvalho no Alvorada, Valteci no Sítio Santa Fé, Valdemir Oliveira, Valdinei e família na Araceles, Valdemar Alcântara, no Cambará, já ligou para cá, Vânia, Diniz e Jô, na Fazenda Santa Lúcia, na Majari, Vera Lúcia, na Vicinal 2 do Paredão, vereador Ítalo Otávio, do Republicano, vereador Tiago Reis, doutor Tiago Reis, que não perde uma agenda, Vitor Alves, já ligou para cá, Valmir, no PA, na Amazônia, Zé Gaúcho, no Cantá, Zuza e Nelly, no Canarinho, Zezão no Urubuzinho, não, Zezinho está no Mucajaí, né? Um abraço a todos pela audiência que concede aqui ao Agenda. Temos mais aqui, não, acho que está faltando uma página aqui dos nossos ouvintes. Ok? São 10 horas e 1 minuto. Tem participações ainda aí? Então vamos ouvi-las? Ah, o texto, a Ivani, diz: bom dia, doutor Getúlio, é satisfação ser ouvinte dessa rádio. O nome Folha podia ser acrescentado de Rádio Folha Terapia, amiga de todas as horas. É uma emissora com os melhores locutores. Gratidão ao senhor por nos proporcionar o bem-estar de todos os dias. Com gratidão, Ivani Ribeiro, do Bairro Central. Que bom, Ivani. Muito obrigado pela sua audiência e esse carinho, viu? Em nome de todos os profissionais que fazem Rádio Folha, eu agradeço aqui. Muito obrigado, isso enche a gente de orgulho, tá bom? O Zenal disse: doutor Getúlio, é um sultão o ex-ministro do Bolsonaro. Doutor, a política e a cultura é um instrumento de acabar a voto nesse país. Tem razão, viu, Zenal? Ok, né? Bom, eu acho melhor, viu, o Diogo, a gente ouvir mais uma música, tá bom?

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1: Você ouviu no nosso intervalo musical Chico Buarque, o Chico Buarque dos bons tempos, cantando A Banda, a composição dele. Linda canção que faz a gente lembrar a nossa juventude, a nossa adolescência. O Ramon Dardo, ele mandou aqui o seguinte, mandou um áudio e um texto. Ele diz assim: a nossa Rádio Folha não recebeu nada, não é, doutor Getúlio? De quê? De quem, Ramon? Em Dardo? Do Vorcaro? Graças a Deus não, viu? Mas ele está dizendo, a lista de beneficiados por Vorcaro não tem fim e inclui nomes como Temer, Lewandowski, são públicos todos, Jacques Wagner, também é público. A esposa de Moraes também é público. Ainda tem o Ratinho Júnior e mais, né? Mais gente, né, Dardo? Eu te garanto o seguinte, nós nunca recebemos um centavo do Vorcaro. Aliás, a gente aqui tem por norma só ter contrato com empresas idôneas. Tá bom? A gente não troca a nossa linha editorial, a nossa liberdade aqui, por nada. Até porque nós só temos uma coisa, nós somos talvez o grupo de comunicação que menos recursos tem no Estado. Talvez não, a verdade. Nós, né, não temos como fazer grandes investimentos, o nosso estúdio aqui é uma coisa simples, simples. Todo estúdio da Rádio Folha tem 3 salas, uma recepção, uma área técnica e aqui o estúdio. É tudo que nós temos. Né? Agora, nós temos o que a maioria não tem. Nós temos credibilidade. E isso é nossa maior riqueza. E não negociamos essa credibilidade por nada. Nada, nada. Tudo passa. Ela tem que permanecer para que a gente possa continuar sendo um grupo de comunicação referência no Estado, tá bom? Ouviu, Dardo? E eu sei que você torce pra gente, você é nosso amigo, amigo de infância e uma pessoa do bem, um grande abraço. O Luiz Linhares disse: bom dia, doutor Getúlio e todos os ouvintes desse programa, estou sintonizado aqui no bairro Cinturão Verde e atento para ouvir as propostas da candidata, assim como também ouvir as perguntas e opiniões de cada ouvinte. Olha, já são 10h08, né? Nós ainda não recebemos aqui a candidata do PSOL ao governo do Estado, a servidora pública Rose Aires. De qualquer forma, se ela chegar agora, ou a hora que ela chegar, ela só vai ter o tempo remanescente de entrevista, porque a gente tem que encerrar 12 horas para ceder o espaço aqui para o velho Nunga e sua turma, tá bom? Então não será nenhum processo discriminatório, né? A candidata foi ouvida, foi informada, confirmou o horário das 10 às 12 horas, tá bom? Eu poderia usar esse tempo que ainda nos resta aqui para tecer alguns comentários, né, sobre Roraima e sobre o Brasil. Eu digo para vocês com muita sinceridade, eu não tenho nenhuma vontade de fazer comentários hoje para não sair da linha, né? Eu, como muitos brasileiros, estamos indignados, sem palavras até, para dizer o que está acontecendo nesse Supremo Tribunal Federal. Ou os brasileiros e as brasileiras voltam às ruas para pressionar esses ministros, e não são muito não. É fácil entender, Gilmar Mendes, que apareceu agora. Você sabe que o Gilmar Mendes manda na CBF, E um dos nomes plantados pelo Gilmar Mendes lá na CBF é o tal de Fernando Sarney. Nada mais, nada menos do que filho do ex-presidente José Sarney. E é ligado ao Mendes, ao Gilmar Mendes. Agora, com a busca e apreensão que a Polícia Federal fez na casa da produtora do filme Dark Horses, se ficou sabendo por ela, inclusive com boletim registrado em cartório, de que o Fernando Sarney, olha a ligação com o Gilmar Mendes, que o Fernando Sarney foi uma das pessoas que a procuraram para que ela fizesse denúncias contra o Flávio Bolsonaro, senão ela seria presa. Anote o nome, Fernando Sarney, que é lá o manda-chuva da CBF. É muita lama, é muita podridão. E não dá para a gente falar, comentar sem perder a linha. E eu não quero perder a linha. Motivo pelo qual eu vou evitar comentar sobre o STF hoje. O Luiz Linhares diz o seguinte: bom dia, doutor Getúlio, Cruz e todos os ouvintes desse programa. Aqui, já li, né? Ah, tá bem. Tá bom, Luiz Linhares. Tem alguém no Facebook? Não? A Francisco Frandelgado, bom dia, meus amores. Ah, não. Deus abençoe grandemente a vida de vocês. Não sei a quem ela está se referindo. O Joel Maduro, como se inscrever? Não, Joel? O Joel está falando sobre o primeiro fórum sobre terras raras. Não é preciso se inscrever não, viu, o Joel? Você chega lá e já entra direto, viu? Sem precisar de inscrição, sem precisar pagar nada. É aberto ao público. Tá bom? Vamos, Diover, mais uma música?

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1: São 10 horas e 16 minutos. Você ouviu no nosso intervalo musical Maria Bethânia cantando Grito de Alerta. A composição é de Gonzaguinha. Deixa eu contar um pouquinho da história do Gonzaguinha. O Gonzaguinha, você sabe, é filho do Gonzagão, do Luiz Gonzaga. E é claro, né, para quem veio lá do sertão, né, e enfrentou, inclusive, muitas dificuldades, o Luiz Gonzaga queria ter um filho doutor. Doutor. Então, ele exigiu que o Gonzaguinha, Luiz Gonzaga Júnior, seu filho, fosse para uma faculdade. E o Gonzaguinha formou-se em economia. Mas ele nunca exerceu a profissão. Ao contrário, ele deu vazão ao seu imenso potencial poético e musical. Gonzaguinha, que morreu muito jovem, não sei, eu acho que ele não tinha 40 anos, num desastre automobilístico, quando ia um show no sul do país, ele deixou inúmeras composições lindas, todas elas muito boas. Aqui no Agenda, você só ouve o melhor da música popular brasileira. O Valfredo Nunes chegou aqui, viu, de over. Ele mandou aqui moto furtada. Dá para a gente fazer esse serviço de utilidade pública. O Valfredo Nunes, ele põe a foto da moto, a moto... foi roubada no bairro Messejana, em frente à igreja IBGE, deve ser outra igreja, né? É uma bis de cor vermelha com placas NAS 7346. O furto, o roubo já foi registrado na polícia, e quem souber informações dessa moto nova ainda, que foi furtada, por favor, ligue para a polícia. Vou repetir a placa, uma bis de cor vermelha, de placa NAS 7346. Serviço de utilidade pública. São 10h19 e nós não recebemos ainda a visita, a chegada aqui, não temos ainda a chegada, da candidata do governo ao PSOL, a funcionária pública, Rose Aires. Estamos ainda aguardando. Enquanto isso, vamos aqui conversando com vocês. Podem mandar mais mensagem para cá, que a gente responde, tá bom? E a gente vai aqui, a medida possível, colocando música de qualidade para você ouvir, né? E fazendo comentários que sejam oportunos e importantes, tá bom? Vamos de ouvir a mais uma música.

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1: São 10 horas e 23 minutos. Você ouviu no nosso intervalo musical Agnaldo Timóteo, Vou Buscar Você. Além de um grande cantor, uma voz maravilhosa, o Agnaldo Timóteo também compunha música. Essa Vou Buscar Você é composição dele. Aqui no Agenda, você só ouve o melhor da música popular brasileira. Nós estamos aguardando aqui a candidata do PSOL, né? A funcionária pública, Rose Aires. Né? E agora nós recebemos um telefonema. Nazaré ali recebeu um telefonema de que ela está chegando, porque ela entendeu que foi convidada para as 11 horas. Vamos levar em conta isso aí. Ok? Deixa eu dizer, a Nazaré me mandou aqui um vídeo sobre a justiça no século 6 antes de Cristo, lá na Pérsia. A Pérsia é hoje onde fica o Irã. Viu? O povo persa é hoje chamado, hoje vive no Irã. E esse vídeo que a Nazaré mandou fala do quão era respeitada a figura do juiz. O juiz era o próprio Estado persa. Né? Tentar corromper um juiz era crime com pena de morte. Né? Tal a respeitabilidade que os magistrados tinham na antiga Pérsia. Mas eu não vou muito longe não, viu? Eu fui criança, curumim, criado aqui em Boa Vista. Cidade pequena, muito pequena. Para você ter uma ideia, quando eu era curumim, né, aqui onde nós estamos, no bairro São Francisco, era campo, era lavrado. Né? A cidade terminava basicamente ali na igreja de São Sebastião. Né? Tinha algumas casas depois, né, mas terminava mais ou menos ali. E a gente, curumim, pequeno, filho de servidores públicos, né, a gente era formado para admirar juiz. Eu nunca me esqueço da credibilidade que tinha um juiz aqui chamado Erasto da Silveira Forte. Né? Esse homem foi juiz aqui e tinha um melhor o conceito. O que o doutor Erasmo falava estava dito. As crianças, os adultos, tinham, pelo doutor Erasmo, maior respeito. Ele era um homem reservado, né? Mas quando o doutor Erasmo da Silveira Forte resolvia almoçar em alguma casa, todo mundo ficava ali, o doutor Erasmo almoçou na casa do fulano de tal. Né? Eu estou citando só um, mas tiveram outros Erasmos da Silveira Forte aqui. Então eu, quando curumim, para mim, juiz era uma figura assim, muito próxima da perfeição. Juiz era para ser acreditado. E quando um juiz dava uma sentença, ninguém discutia, porque tinha a convicção de que ele fizera o que era certo. Essa foi a formação que nós, que nos criamos em pequenas cidades, como pequena era a cidade de Boa Vista, na minha infância, tínhamos da figura do juiz. Ok? Então, não era só da Pérsia, não, que juiz é respeitado. Aqui, nas pequenas cidades, juiz também era muito acreditado, muito confiado. Pena, e isso é que agride a gente, que a gente tenha na Suprema Corte, no lugar mais alto da justiça, nós temos magistrados corruptos. E eu posso dizer, porque está provada a corrupção. E toda essa lambança que eles estão fazendo para também puxar o André Mendonça para isso, é para fazer com que isso se torne pizza. Pizza, o senhor Fachin vai segurar isso aí, vai dar uma enrolada, vai deixar para depois das eleições. Eu já disse e vou repetir, é muito mais importante hoje que se transferisse as eleições presidenciais para um próximo tempo, sei lá, transfere essas eleições para setembro, para novembro ou para dezembro, até que se esclareça toda esta bandalheira que tomou conta do Supremo. Porque o que eles estão querendo fazer é embolar o meio de campo para não atingir eleitoralmente quem eles querem que seja o presidente do Brasil. Tá bom? Quem é que tem aí? Nós temos o Vitor Alves, é? Já lemos, né? O doutor Getúlio, como é bom ouvir pessoas que têm conhecimento de causa. Quero aqui parabenizar o secretário Luiz pelo conhecimento que ele tem e como secretário da pasta, também pela gratidão pelo nosso Estado. Também parabenizar o nosso governador Soldado Sampaio por ter dado o apoio. Tá bom? Registro do Vitor Alves, nosso ouvinte aqui, de carteirinha. Quem é? O Luiz Duarte. Ele diz, bom dia, doutor Getúlio, baluarte do conhecimento. Aqui, acompanhando o programa. Gostaria de fazer uma pergunta sobre a matemática eleitoral do nosso Estado. Na prática, quantos votos um partido ou federação precisa para somar no total para conseguir eleger dois deputados federais? E como funciona a regra das sobras eleitorais para puxar essa segunda vaga se o partido não atingir duas vezes o coeficiente completo? Um abraço de todos na rádio. Eu vou trazer depois detalhes, viu? Ouviu o quem é? O Luiz Duarte. Eu não sei os pormenores e não quero me arriscar a trazer informações erradas. Mas, a grosso modo, é o seguinte. Estima-se, é estimado, porque só vai saber quando apurar os votos, que devido ao tamanho do nosso eleitorado e devido à expectativa de que haja uma abstenção aí por volta de 20% e que isso se soma aos votos nulos, cada partido, para fazer o primeiro deputado federal, precisará de 32 mil votos. Logo, para fazer dois, com certeza, seria 64 mil. Tá bom? Com relação à questão das sobras, elas dependem de um cálculo. Né? Você pega as sobras, aí vê o partido que fez mais sobras, além do coeficiente eleitoral. E aí esse entra pela sobra. Mas eu vou trazer aqui um especialista para colocar em números para você, tá bom? Sua pergunta é extremamente importante. Né? Nós temos aí, vamos eleger, oito deputados federais, tá bom? São 10h32, eu vou atender aqui a nossa companheira Dina Vieira.

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1: São 10 horas e 37 minutos. Você ouviu no nosso intervalo musical Fagner cantando Borbulhas de Amor, composição de Juan Luis Guerra. Aqui no Agenda você só ouve o melhor da música popular brasileira. Bom, deixa eu dar um esclarecimento aqui para a nossa audiência, para os nossos ouvintes. Roraima tem registrados 4 candidatos a governador, a governo do estado. Faradilso Mesquita, Arthur Henrique, Rose Aire e Soldado Sampaio. Nós reunimos, e isso está em ata, assinado, com os representantes das 4, das 3 candidaturas, porque o Faradilso veio depois. E acertamos entrevistar cada um, fizemos o sorteio da ordem dos candidatos. O Faradilso, que não estava ainda, educadamente aceitou ser o primeiro a ser entrevistado. O segundo foi o candidato ao governo do PL, Arthur Henrique, que chegou aqui na hora certa, sem nenhum atraso. A terceira entrevistada era a Rose Aires, a servidora pública Rose Aires, cujo representante assinou a ata com as regras do 120 minutos para cada candidato ou candidata. Nós fizemos a comunicação via e-mail para o e-mail da candidata, marcando para as 10 horas de hoje, dia 13 de setembro, a entrevista com ela, para ela falar das suas propostas de governo. Como tal, nós viemos preparados para isso, para fazer uma entrevista. Estranhamente, a candidata não compareceu. E não deu previamente nenhuma comunicação que não poderia estar aqui hoje. Se tivesse dito isso, nós teríamos convidado o governador Sampaio para ser entrevistado hoje. E encerraríamos o ciclo de entrevista. E temos certeza que, educado como é, preparado como é, o governador estaria presente aqui e nós não teríamos frustrados os nossos ouvintes que vieram, e nossas ouvintes que vieram para cá para ouvir.

mas que ela viria aqui para fazer pelo menos a entrevista de 11 ao meio-dia. E nós aceitamos. Claro, íamos cortar a participação dos ouvintes para dar mais tempo para ela, falar das suas propostas. 10 minutos depois de ter dito que chegaria aqui para as 11 horas, a candidata ligou mais uma vez para Dina Vieira para informar que não daria tempo para chegar aqui e que estava pedindo o cancelamento da entrevista. Ora, minha gente, é muita desorganização. Mais que desorganização, é desrespeito com uma emissora e com seus ouvintes que tem uma postura de equidistância, de não tentar aqui, e isso é o meu estilo, e os nossos ouvintes sabem disso, nunca eu traria alguém aqui para maltratar. Eu não permito nem que os ouvintes, e eles não maltratam porque são educados, maltrate um ouvinte que vem aqui, sobretudo o candidato a governador. É. A gente aqui pode fazer perguntas críticas, mas com respeito. Com respeito. Né? Porque, de fato, enquanto emissora, nós não temos nenhuma aproximação com qualquer candidatura. Lamento, viu, Rose Aires, que você esteja mal assessorada. E esse seu mau assessoramento causa prejuízo não só à sua campanha, mas sei que também causa frustração até mesmo aos seus correligionários do PSOL, do PT, do PCdoB, do PV, enfim, de todos aqueles partidos que lhe apoiam, tá bom? Eu compreendo, né, que você tenha tido problema e não está aqui, mas não justifico, tá bom, Rose? Rose Aires, infelizmente nós não vamos poder lhe dar outra oportunidade, porque o próximo entrevistado nosso já é o governador Soldado Sampaio, né? Hoje é dia 3, dia 20, portanto, ele vem aqui. No dia 27, já está bem próximo da eleição, nós já estamos com a pauta fechada, vamos discutir aqui situação fiscal, para que os eleitores e eleitoras tenham informações e, quando seguirem para as urnas, saberão se o que esse pessoal promete vai ser cumprido ou não. Tá bom? São 10h44. A Carline disse: bom dia, senhor Getúlio, a quadrilha está no poder. Supremo Tribunal, Senado e Câmara Federal, quem será por nós? Sabemos que Alexandre de Moraes é o pior de todos. Tá bom, Carline? Eu concordo, Carline. Eu concordo com você. Um grande abraço. Quem é mais? Bom dia, meu amigo. Estou ligado aqui no Buritis. É o Claudenor. Obrigado, Claudenor. O Willi, né? William disse: o ataque do World Trade, mandou aqui a foto, né, dos atentados do World Trade Center no dia 11 de setembro de 2001. Foi um trabalho interno e externo, eu acho. Foi um trabalho, embora trágico, bem coordenado e bem executado, viu? Surpreendeu todo mundo. A Cida Lacerda diz: hoje é dia 13 de setembro. Olha só, vê como o tempo vai apagando as coisas. A Cida, que uma atenta que é, está lembrando que hoje o território federal de Roraima completaria mais um ano de criação. Ele foi criado no dia 13 de setembro de 1943. Sua entrevista não foi. Queria lhe ouvir relembrando a história. Como sua entrevistada não foi, queria lhe ouvir relembrando a história de Roraima. Cida, eu teria que ter alguns apontamentos, viu, Cida? Mas foi um período bom, território de Roraima. Eu tenho saudosa lembrança. Vou organizar aqui a cabeça. Nós vamos ouvir mais uma. O Edmar disse: vai confiar no PT. KKK, bom dia. Se trata de confiar. Se trata, Edmar, de dar oportunidade a todos, tá bom? Vamos ouvir mais uma música e depois eu vou...

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1: São 12 horas e 51 minutos. Você ouviu no nosso intervalo musical Caetano Veloso cantando Você é Linda. Composição dele, Caetano Veloso. Para ver que aqui a gente não faz discriminação ideológica. A boa música vai ter sempre espaço aqui. E essa música e a voz do Caetano são lindos. São lindas. Tá bom? Aqui no Agenda você só ouve o melhor da música popular brasileira. A Cida me pediu para falar um pouquinho sobre a história de Roraima. Deixa eu fazer algumas. Eu vou falar muito sinteticamente, viu, Cida? Bom, até 1943, Roraima não existia. Sim, existia o município do Rio Branco, vinculado ao estado do Amazonas. Município do Rio Branco. Bom, como funcionavam as coisas aqui? Muito pequena cidade de Boa Vista, muito pequena atividade comercial, mas tinha mais ou menos uma atividade de garimpo e uma atividade de pecuária fortes. E também uma pequena agricultura ali no Murupu, onde alguns paraibanos que vieram para Roraima naquela época plantavam tabaco. Tabaco. Eles faziam tabaco, aqueles moles de tabaco, e exportavam para o Amazonas. Mas, economicamente, quem mandava no município do Rio Branco era uma empresa chamada J.G. Araújo. J.G. Araújo. Essa J.G. Araújo, ela supria, ela fornecia os insumos industriais para os garimpeiros e para os fazendeiros. Por exemplo, sal, o querosene, as ferramentas, tudo isso o J.G. Araújo fornecer aqui para os produtores de Roraima. Essa J.G. Araújo, você tem ainda a presença dela aqui. Se você for na Jaime Brasil, desça Jaime Brasil e à direita, no final da Jaime Brasil, você vai encontrar um prédio, né, com uma escadaria grande, chamado Abandeirantes. Aquela loja que depois recebeu o nome de Abandeirantes, quando o Saíde Salomão comprou, né? Mas antes do Saíde Salomão comprar, ela se chamava filial. Por que filial? Porque era filial lá do estado do Amazonas, da JG. Então, essa filial fornecia, como eu disse, produtos industrializados para os fazendeiros e garimpeiros. E, evidentemente, era a única a fazer isso. Ela, portanto, ela colocava o preço que queria do querosene, das ferramentas, e era ela monopolista, ela colocava preço alto. E as pessoas pagavam as dívidas com produtos para J.G. Araújo, ou seja, quem plantava tabaco entregava tabaco, quem produzia gado entregava gado, que era exportado para Manaus. É claro que não tem aquela história, quem parte reparte, não fica com a maior parte, é bobo, não entende da arte. O JG colocava o preço que ele queria nos produtos que ele vendia e o preço que ele queria nos produtos que ele recebia. Isso fazia com que garimpeiros e fazendeiros ficassem sempre devendo ao JG. Depois que as dívidas cresciam, o JG, que mandava na Justiça do Amazonas, olha como é que é, mandava na Justiça do Amazonas, mandava para cá um oficial de justiça para cobrar daqueles que deviam o JG. Os que ele não podiam, não podiam pagar, o JG tomava, por decisão do juiz do Amazonas, tomava a propriedade. Para que você tenha uma ideia, quando isso acabou, o JG tinha 27 fazendas dele, né? E tinha mais da metade do então território do Rio Branco. É claro que isso criava tensões. Houve brigas aqui, mortes e tudo mais. para evitar a continuidade da violência, o então presidente Getúlio Vargas resolveu criar territórios federais. E não só em Roraima, no Acre, em Rondônia, né? O de Rondônia chamava Guaporé, o Acre ficou com o território do Acre, e o território do Amapá e o território do Rio Branco. E mandou para cá um governador para ir pôr ordem no quintal. Tem até uma história de que, por exemplo, ele convidou Gilberto Mestrinho, então um jovem político do Amazonas, para vir aqui ser governador do então território do Rio Branco. O Gilberto não aceitou. E aí ele ficou angustiado, porque não conseguia o nome, até que um militar que trabalhava com ele, no gabinete militar dele, vendo ele preocupado, chegou e disse: presidente, se o senhor quiser, para não ele acabar com a sua angústia, eu vou para Roraima ser governador. Esse militar se chamava Capitão N. Garcês, que é quem dá o nome a essa avenida que vai aí para o porto. E foi assim que o N. Garcês virou governador do território federal do Rio Branco. Tá certo? Ele chegou aqui, mandou prender um monte de gente, tentou implantar uma disciplina, trouxe algumas pessoas que agora não vêm em caso com ele, e então ele foi o primeiro governador do território de Boa Vista e governador que fez esse projeto inicial da chamada Deligon, se eu não me engano, não sei o nome certinho, e ele fez esse projeto de Boa Vista, que a ideia dele era fazer um leque com a base assentada no Rio Branco. Depois foram desvirtuando esse plano urbanístico e Roraima e Boa Vista é o que é hoje. Bom, Cida, o que eu posso dizer? Que depois de algum tempo, para evitar confusão com a capital do Acre, que era Rio Branco, um deputado de Roraima chamado Valério Caldas de Magalhães, que é irmão do Romeu Caldas de Magalhães, que dá nome a esse antigo mercado, né? O Valério Magalhães era roraimense, tinha nascido em Roraima. Ele era um sujeito muito culto, muito erudito, engenheiro agrônomo formado aí no Amazonas, e um sujeito muito respeitado. E aí ele foi até governador do Acre. E aí o Valério conseguiu aprovar uma lei mudando o nome de território Rio Branco para território de Roraima, por causa do Monte Roraima. Tá bom? Bom, aí foi evoluindo, né? Foram de 43 a 91, nós fomos território federal, né? Território federal do Rio Branco, né? Que teve vantagens e teve desvantagens, né? Que a gente pode falar isso no outro dia, numa outra oportunidade. A vantagem de ser território federal, por exemplo, é que embora nós não pudéssemos arrecadar imposto próprio, né, o território federal recebia o FPE, que era um dinheiro razoável, e recebia também o pagamento de todos os servidores pela União. Tanto que esse pagamento é o que, né, que hoje estão, inclusive, reenquadrando-se, que alharam no governo territorial, que era da União. É por isso que eles estão sendo enquadrados no quadro da União em extinção. Então, veja bem, essa é a grande vantagem, né? Você recebeu o FPE livre, e com o FPE, que era pequeno, porque a população era muito pequena, né? Mas era um dinheiro substancial e livre. Não precisava pagar pessoal com ele, porque a União pagava todo o quadro de pessoal. Né? E deu para fazer muitos investimentos em Roraima, muitos, muitos. Né? Eu passaria aqui o resto do tempo falando em obras que foram feitas, né, no tempo do território federal. Mas vou lembrar algumas. A ponte dos Macuxi aí, né, que foi feita no governo do Hélio Campos. O estádio Canarinho.

0: né? A criação da SER, da Telaima, do Banco de Roraima, né? A ponte sobre o rio Tacutu, que vai para a Normandia, né? A ponte sobre o Rio Branco lá em Caracaraí, a ponte do rio Uraricuera, ali no Canudos, enfim, são várias as obras feitas na época do ex-território federal pelo recurso do FPE, né? Por quê? Porque a União pagava toda a despesa pessoal. Hoje, para que você tenha uma ideia, nós temos metade do que hoje o Estado arrecada, né? Incluindo ICMS, IPVA e FPE, metade disso é gasto com pessoal. Depois, no território, não tinha despesa com a Assembleia Legislativa, com o Poder Judiciário, o Ministério Público, tudo era feito pelo Tribunal de Justiça do Distrito Federal, de Brasília. E isso sobrava um pouco de dinheiro para fazer as obras que foram feitas. O matadouro frigorífico está ali sendo jogado, e que a gente passa ali, eu passo quase todo dia por ali, fico uma tristeza ver aquilo abandonado, né? E a maior parte do asfaltamento da cidade de Boa Vista, que hoje já tem que ser reasfaltada tudo, a Boa Vista está uma buraqueira, né? E é difícil consertar, porque é um asfalto velho. A maior parte das ruas e avenidas de Boa Vista não comportam mais tapa buraco. Fica tábua de pirulito. Você tapa aqui, aparece agora. Tem que fazer uma recapagem, de fato, né? Para que ela tenha durabilidade. Aliás, eu passei ontem, por uma rua que a prefeitura está recapeando. E é assim que tem que ser feito. Agora, não tem dinheiro que chegue para fazer recapagem dessa cidade que cresce de forma horizontal. Agora, outra coisa, viu, se dá ainda no território, não, já no Estado. O governo, e aí justiça se faz, foi o governo Lula, ele criou aqui, trouxe de Pacaraima para cá, ele trouxe a área de livre comércio de Boa Vista, que deu um impulso muito grande na economia do território federal e do Estado. Esses grandes supermercados aí, surgimento de shoppings e tantas outras atividades, e lojas aqui mesmo, em Boa Vista, que vieram aí por conta da área de livre comércio. Eu ontem visitei um supermercado de periferia, meu Deus do céu, de um grupo local. Que coisa moderna, tá bom? Bom, deixa eu atender mais alguém aqui. Vamos lá, o de over, o Luiz Linhares.
1: Estão ligados no programa? Pois é, rapaz, a candidata não veio. Doutor, eu gosto de ver quando você fala as coisas verdadeiras, né? E quando você falou sobre o juiz, né? Sobre o respeito que era, né? E ainda tem alguns que têm esse respeito, né? Está muito diferente as coisas hoje, né? Por exemplo, aqueles que estão lá no alto poder do Supremo, eles têm lado, né? Não era para ter lado, né? Eu observo bem que quando tem ataque vindo da parte do Janone, daquele do Lindbergh, eles fazem o que quer, dizem o que quer, apronta e tudo, e não tem nada com eles. Quando é do outro lado, que não é do lado deles, não precisa falar nem a terça metade do que eles falam, já é punido, já é afastado, já é preso. Então, os camaradas lá de cima, que era para dar exemplo, não dão exemplo, porque eles têm lado, isso aí está uma bagunça danada. Pois é, isso aí que você falou é muito bonito sobre o juiz, né? Que tinha respeito, né? E que hoje ainda tem ainda, mas eu acho que está muito pouco hoje. O pessoal está perdendo a confiança. Bom dia, Deus abençoe a todos, né? E um bom resto de programa aí, né? Mesmo sem a entrevista da mulher.
0: Bom dia, doutor Getúlio. Estou lhe ouvindo aqui no Ceará. Estou ainda muita saudade do Estado, que vivi 35 anos e deixei grandes amigos. Se um dia pudesse, ainda moraria aí. Pois é, o Tarcísio, ele precisa ser reconhecido. Lula, e outros esquerdistas ganham pensões vitalícias grandes, porque foram ditos como perseguidos pela ditadura. O Tarcísio foi perseguido porque teve a coragem de enfrentar a pedofilia no Estado. Hoje é desempregado no Ceará. Tem ninguém que diga assim: Tarcísio, venha para cá que você vai ser justiçado. Né? Vai ter justiça pela sua coragem de enfrentar a pedofilia no Estado. Vamos ouvir o cowboy?
2: Doutor Getúlio, eu moro aqui no São Pedro Neves. O pé está muito gelado. Está com uns 6 dias que a rádio está fundo. A chiadeira danada. E aí eu liguei do rádio, passei pro rádio do carro também, do mesmo jeito. A chiadeira doida, era bem limpinha, não sei o que houve. Dá para o senhor pedir pro pessoal dar uma mexida aí, que tá brabo. A chiadeira danada.
0: O cowboy, o pessoal está mexendo. Se no próximo Agenda da Semana você não ouvir, diga assim: eu não ouço mais essa rádio. Tá bom? Eu estou me arriscando aqui porque a mão de obra você sabe como trabalha. Mas estão trabalhando agora nesse momento. A antena já subiu, eles estão apenas direcionando, tá bom? O Gerson Maciel diz: doutor Getúlio, cite por favor o nome dos ex-governador do ex-território, qual período o senhor foi governador? Eu fui governador de 1985 a 1988, no governo Sarney. Agora, para eu falar todos os ex-governadores do ex-território, eu não tenho de cabeça aqui não, viu? Não tenho de cabeça não, mas teve alguns governadores que passaram por aqui e que marcaram época, né? O Hélio Campos foi governador, o Otomar foi governador, o Araújo Neto também foi governador, aliás, um governador sério, um dos mais sérios que já passaram pelo Estado. O Aquilino Mota Duarte, que deu nome ao distrito aí, também foi governador. Roraimense, da família Mota Duarte Magalhães. Enfim, tá bom? Eu prometo a você que posso mandar depois para você a relação, tá bom? O Gilmar Magalhães diz: doutor Getúlio, só lembrando o nome de Roraima, foi sugestão do meu avô, o saudoso Doval de Magalhães, que era primo do deputado que pediu a sugestão. É verdade, viu, Gilmar? Você tem inteira razão, né? O Doval Magalhães, que era também engenheiro agrônomo, formado lá na escola, no Amazonas, era primo legítimo do Valério Magalhães. E ele, que era um senhor intelectual, poeta, escritor, o Durval, ele foi quem sugeriu o nome de Roraima ao Valério, tá bom? Bem lembrado, você tem inteira razão, né? Aqui todo o meu respeito ao meu primo Durval Magalhães, né? Uma pessoa do coração, eu convivi com ele quando ele já tinha alguma idade, né? Era uma figura que você conversava uma noite inteira com Durval. Tal a riqueza de cultura que ele tinha, né? Ele era uma figura. No final da vida, o Durval, sabe o que ele fazia? Ele produzia muda de buriti para dar para os amigos. Muda de buriti, olha só o que o Durval foi fazer. Quem sabe o que é buriti, sabe da dificuldade que você tem para fazer germinar um caroço de buriti. Viu, Gilmar? Meu respeito ao seu saudoso avô, meu primo, Durval de Magalhães. Grande figura humana e que fez muito para Roraima e que faz falta para Roraima, ainda hoje. Temos mais aí? Bom, são 11h10. Eu acho que a Cida deve estar satisfeita aí, né, com os dados sobre Roraima. Se precisar mais algum dado, me diz aí, Cida. Você me pega assim de surpresa, né? Eu tenho que anotar algumas coisas aqui. Vamos lá, Denise.
3: Bom dia, senhor Getúlio, bom dia. Tô passando por aqui para desejar um domingo a todos. Maravilhoso. A rádio das pessoas que ama Roraima. Eu amo. Doutor Getúlio, será que ainda dá tempo do senhor entrevistar o governador? Para ele falar, né? O senhor pergunta para ele falar sobre os retornos das consultas do Coronel Mota, porque eu já tô há quase 2 meses esperando um retorno de ortopedista. Especialista em ortopedia, né? E até agora nada. Obrigada. Bom dia.
0: Obrigado, Denise. Ele vai ser entrevistado, o governador Soldado Sampaio, no próximo domingo. Tá bom? Mas eu vou pedir para o Diogo guardar isso aí, essa sua participação, para a gente mostrar para ele. Tá ok? Tá bom? Bom, vamos lá. Deixa eu lhe dizer, ainda sobre o território, deixa eu contar uma história aqui do folclore da história política de Roraima. Eu não me peço o nome do governador, que eu não sei quem foi. Ele foi um governador nomeado para ser governador de Roraima. E aí ele veio aqui. Aqui era difícil de chegar. Avião C-47, né, da Cruzeiro do Sul ou da FAB. Deve ter vindo da FAB aqui. Aí ele chegou aqui, né, e acho que foi para a residência do governador, que era na Prelazia. Aí ele resolveu sair de lá, ele estava com 2 dias aqui, sair de lá e ir nos Correios para mandar um cartão para a mulher dele, que não veio com ele. Aqui no bairro chamava Roy Coro, aqui onde é o bairro São Pedro. Aí tinha um rapaz que gostava de brincar com os outros. E quando ele chegava por trás de alguém, ele abria as mãos e cutucava aqui na costela, dizendo: olha a faca! E o governador estava postando a carta, quando esse rapaz chegou e meteu assim a mão na costela dele e disse: olha a faca! Quando deu a faca, o governador quase que desmaia. Ele saiu de lá, voltou para a residência, rearrumou a mala e foi embora no primeiro avião que ele pôde embarcar, né? Ele ficou com medo. Se chegava aquele cara brincando, podia chegar alguém também com faca mesmo, e ele não queria ficar aqui, não. Tá bom? Tem histórias interessantes, viu? Muita coisa interessante que não vai dar para contar aqui. Doutor Getúlio, teve também o governador Coronel Ramos Pereira. De fato, Gilmar, o Gilmar é daqui, portanto, ele tem a história na mão e na cabeça. O Fernando Ramos Pereira, deixa eu lhe dizer, irascível, zangado, ele era muito zangado, o Ramos Pereira. Agora, eu oportunidade de saber do governo dele, porque logo depois que ele foi embora, eu assumi a Secretaria de Governo, que era uma espécie de vice-governadoria, e pude ver o governo do Ramos Pereira. Olha, o Ramos Pereira era um homem seríssimo, homem de bem. Brigou com todo mundo aqui, quase todo mundo, mas era um homem de bem. Ouviu, Gilmar? Você lembrou bem do Ramos Pereira, eu o conheci pessoalmente e posso testemunhar do quanto ele era sério. Não sei se está vivo ainda, tomara que sim. O Fábio Oliveira diz o seguinte: doutor Retorno, o senhor é um arquivo vivo sobre o estado de Roraima. O senhor falou de coisas que nunca eu soube. Que aula de história! Não, Fábio, eu não. Tem muita gente que tem a história na mão de Roraima, até mais do que eu. Né? Eu ainda vou trazer gente aqui para saber da história. É para as pessoas não chegarem imaginando o seguinte: olha, antes de mim não tinha nada aqui. Claro que tinha! Antes de mim tiveram pioneiros. Deixa eu dizer, um pioneiro. Coronel Mota, está aqui. Agora a Denise disse que está aguardando a confirmação da consulta do Coronel Mota. Coronel Mota, se as pessoas não sabem, Coronel Mota, sabe o que ele fazia? Ele saía daqui, levando uma boiada, comboios, com caçoá, levando produtos, farinha, arroz, e ia até Puerto Ordaz. De lá ele deixava a boiada, vendia os produtos, embarcava no avião, no avião, num navio, e ia para os Estados Unidos. De lá ele trazia adubo químico naquela época, viu? Então, já teve gente que construiu esse estado com muito trabalho. E aqui, olha, o Leonel Pereira está falando aqui de um ex-governador, o Dilermando Cunha da Rocha. Também um grande governador, viu? O Dilermando, ele foi o responsável pela formação de muitos de nós, da minha geração. Foi ele que fez todo o esforço para criar uma República de Estudantes de Roraima, aqui em Manaus, e outra lá em Belém. Né? Ele nos tinha como protegidos. Quando a gente vinha para cá, o Dilermando mandava que, por exemplo, eu fazia estradas, o Edmir fazia engenharia, o Neudo fazia engenharia, e depois eu fazia economia, o Manel Dantas fazia contabilidade, o Salomão fazia geologia, e o Dilermando mandava que a gente fosse estagiar nas secretarias, para que a secretaria nos conhecesse. Foi um grande governador, foi uma figura folclórica também, viu, Dilermando? Vou contar uma história dele, do folclore de Roraima. Dilermando, chegou um produtor com uma melancia grande, pediu para falar com ele. E disse: governador, eu vim aqui lhe trazer de presente essa melancia. Aí quando o sujeito saiu, quando a pessoa saiu, ele chamou dona Avani, que era a esposa dele, e disse: Avani, era o gabinete do governo com a residência. Aí a dona Avani desceu, aí ele disse assim: leve essa melancia para casa, mas não use a melancia, não vá usar. Dois dias depois, a mesma pessoa para ele foi pedir um caminhão para trazer lá do Taiano, sei que ele estava plantando lá. Aí ele disse: só um momento, Avani, traz a melancia. Aí a dona Avani trouxe a melancia e disse: está aqui sua melancia. Eu

0: O Gilmar Manga, quem mais? Lorival Braga, o nosso marreteiro.
1: Bom dia, doutor Getúlio Cruz. Doutor Getúlio Cruz, você está falando sobre o governo do mês passado aí, político. Aonde está morando a senhora Marluce Pinto? Diga, você sabe onde é que ela está morando, por favor?
0: Mora no Ceará. Desde que o Otomar morreu, faleceu, ela nunca mais veio aqui para morar. Ela vem aqui muito rapidamente, mas mora lá no Ceará, onde é a terra dela, onde ela tem as empresas dela, onde estão todas as raízes dela. O Joel Maduro diz o seguinte: a construção das pontes de concreto na época do governo militares, no então território federal de Roraima, além de outros aspectos, foi estratégia militar como ação de segurança nacional, devido termos fronteira com dois países e os Rio Branco, Narcoera, Surumu e Cotingo eram obstáculos físicos. De fato, Joel, você está lembrando muito bem a justificativa que foi dada ao governo federal da necessidade de construção dessas pontes. E eu vou lhe dizer uma coisa: as salas lá do Canarinho são grandes, né, Joel? Uma das justificativas que o Hélio Campos deu à época para justificar o dinheiro do Canarinho foi que ali poderia, numa emergência, servir de aquartelamento dos nossos militares. E colou e ele recebeu dinheiro para construir o estádio Canarinho. Tem muita história bonita, viu, Joel? E você sabe delas também. Seu pai e você são testemunhas vivas de Roraima. O Gilmar Magalhães disse: doutor Getúlio, uma sugestão para falar do nosso estado e do território para entrevista aí o historiador Francisco Cândido. Sabe tudo, inclusive escreve aí para a Folha. Minha Rua Fala. Na minha opinião, o maior historiador atual de Roraima. Fez uma boa sugestão. Eu vou conversar com o Cândido, que é meu companheiro, né, lá na academia, ver se ele... O João Gomes mandou um áudio. É meu confrade, o Cândido.
2: Doutor Getúlio Cruz, bom dia. E hoje, do passado, eu já estou com 50 anos aqui em Roraima. Quando cheguei aqui, era exatamente o período. E o que eu lembro muito bem dele, ele foi um homem que construiu muito também em Roraima. Eu acho que ele fez aqueles dois conjuntos, que na época era BNH, que agora o Lula botou o apelido de Minha Casa Minha Vida, dizendo que o programa é dele, que não é. Ele é muito antigo. E aí eu lembro que o Ramos Pereira, uma das construções que ele muito atuou aqui na Roraima, foi exatamente nessa área de ponte de concreto. Eu lembro que no mandato dele a gente trabalhou nessas duas pontes ali, onde tem o Brigadeiro, ou ali onde é o aterro sanitário. E eu acho que ele terminou de fazer a do Calmé. E lá no Surumum ele fez duas pontes no Surumum. Eu acho que, se não me engano, fez aquela... Eu sei que ele foi um homem que construiu muitas pontes aqui no estado de Roraima. E aí, então, eu lembrando agora, ouvindo o seu programa, me veio à mente agora...

né, lembrado aqui pelo coisa, o governador, tem até, essas coisas a gente tem que anotar. O Gilmar Magalhães diz o seguinte, é o Luiz Linhares. Doutor Getúlio, dessas histórias tão bonitas que você está contando, a mais engraçada foi essa que o homem assustou o governador. Olha a faca! É verdade, viu, Luiz Linhares? E o cara foi, voltou para a residência e só saiu para ir embora. Eu vou contar uma rapidamente para vocês também da história folclórica da política de Orlando de governadores. Aqui teve um governador de território, que depois foi deputado, chamado Félix Valois de Araújo. Félix Valois de Araújo. Ele chegou até a general. E ele veio para cá, era do Maranhão, veio para cá governar o território do Rio Branco, né, aí indicado pelo político lá do Maranhão, que agora me fugiu a memória. Aí o governo do estado, o gabinete do governador, ele funcionava na prelazia. Metade da prelazia era a prelazia. Lá o bispo ficava e era a administração da prelazia do Rio Branco. A outra metade, a prelazia cedeu, né, por algum tempo para funcionar o gabinete e a residência do governador. E o Valois era um despojado, gostava de festa, como o pessoal do Vorcaro gosta. Aquela festinha lá que eles fizeram, com 20 homens e 120 mulheres, o Valois era dado a isto. Aí ele levava depois das 9 horas, que naquele tempo não tinha luz, era tudo à luz de vela, né? Ele levava lá para o gabinete dele algumas mulheres para fazer farra. E o Dom Alcuino, não sei se é Dom Alcuino, o Assílio me pegou de surpresa. Ele ficava ouvindo aquela algazarra depois de ele deitar na parte da prelazia. Eu via aquelas gargalhadas, aquelas vozes altas, que eram mulheres em festa com o Valois. Aí ele virou um dia para um padre da confiança dele e disse, fulano, esse governador é muito trabalhador, né? Ele fica trabalhando já de madrugada, altas horas. Eu ouço eles falando para lá. Aí o padre, que eu não sei qual é o nome dele também, ele disse, o bispo, não é isso não. É outra coisa, mas não vou lhe contar. Era a farra que o Valois fazia lá na prelazia. Tá bom? O Gilmar Magalhães, ele diz assim. Não, o Luiz Linhares, já li. O Gilmar Magalhães diz, doutor, a ponte dos Macuxis foi feita pela empresa Uzi Minas. Se não me engano, foi o Hélio Campos, ou Ramos Pereira, foi o Hélio Campos. Hélio Campos, como você disse, com a mesma justificativa de que as tropas militares assediadas aqui em Boa Vista não chegariam à fronteira com a Guiana, atravessando na balsa do Chico, irmão do Neudo, rapaz, a minha cabeça está... do Chico Ribeiro. Na época, você para ir para Guiana, e aí para ir para... para Bonfim, Normandia, você tinha que atravessar em balsa aqui no Rio Branco. E a balsa era operada pelo Chico Ribeiro, que era irmão do Neudo. E o Hélio Campos disse, olha, como é que vai atravessar tropas militares, tanques aqui na balsa do Chico Ribeiro? Tem que construir uma estrada, uma ponte, e assim foi feito. Tá bom? Você tem os méritos também como governador do Hospital HGR, você quem fez, é isso mesmo? Olha, eu não quero falar muito de mim mesmo, é constrangedor, mas o hospital, o HGR, foi eu que construí, né? Ficou faltando apenas varrer, né? E porque, na verdade, nós tínhamos na época só o Coronel Mota como hospital e não tínhamos mais hospitais. Eu construí o hospital aqui, construí um hospital em Mucajaí, em São Luís.

0: Luiz, reformei o hospital de Caracaraí. Tá bom? Mas eu não gostaria muito de entrar, né? Porque me constrange. Vamos falar em. É o Lorival Braga, tá? Mandou outra mensagem.
1: Doutor, desculpe essa pergunta. Nessa festa que o Vorcário fez, fazia, tinha alguma senhorinha idosa ou era só pitel? E quem pagou essa despesa lá? Mas, rapaz, o senhor era mulher para todo lugar.
0: Olha, o Lorival, a imprensa disse, e tá gravado isso, que foram 20 homens, entre os quais estava lá o Alexandre de Moraes, estava lá o Tófilis, estava lá eu não sei se o procurador da República, mas estava uma nata lá de gente. Além dos 20 homens, foram convidadas 120 mulheres, metade modelos que atuam no Brasil, metade modelos internacionais. Quanto isso custou? Não sei, mas não deve ter saído barato, né? Porque fecharam lá a boate, né? O uísque correu solto, né? E as mulheres não iriam de graça. Não é fácil, 120 mulheres, né? E quem coordenou essa festa foi Farias, que é marido da atual proprietária e apresentadora do SBT, né? Que não tem nada a ver, coitada, não tem nada a ver com as falcatruas do marido, que são grandes, são grandes. Ele foi quem começou a conversa do Alexandre de Moraes com o Vorcaro. Inclusive, cobrava do Vorcaro: olha, Vorcaro, tá faltando é do Careca. Quem é Careca? Moraes. Não pode atrasar a parcela do Careca. Tá tudo provado isso aí, não punem porque não querem. Estão querendo embolar tudo, que é para justificar virar uma pizza tudo isso aí. Ok? Temos mais alguma coisa? Bom, eu vou conversar com o Cândido, talvez converse com a Iberê também, que é um pesquisador, né? E vou aqui, numa oportunidade, falar sobre a história de Roraima e essas histórias que nós estamos contando aqui, que tem gente que tem mais detalhes para contar, entendeu? E pelo que eu vi, isso desperta interesse dos nossos ouvintes, porque são histórias verdadeiras. Não tem ninguém aqui inventando história, né? Tem gente que é testemunha e ainda são pessoas, são vivas, né? Eu até hoje lamento não ter feito com meu pai, né, a gravação para que ele contasse muito das histórias de Roraima da década de 50. Né, da década de 50, né, de figuras folclóricas que nós tínhamos aqui, gente inteligente para negócio, quase analfabeta. Vou citar aqui dois: Seu Zuza Piauí, que tinha fazenda lá no Amajari, várias fazendas, competente agropecuarista, mas era semi-analfabeto. Mais uma figura que tinha histórias e mais histórias em Roraima. Vou citar outro: Neco Pina. Neco Pina, né? Pai do Dilmo Pinho, Pina, que morreu um dia desse. Que o Dilmo formou a primeira banda musical de Roraima. E dizem que o seu Neco Pina dizia: Dilmo, acaba com isso não dá dinheiro para ninguém. E o Dilmo tanto insistiu que formou um dos maiores e mais longevas bandas do estado. Vamos ouvir quem mais? Fábio mandou uma coisa. Vou ficar ansioso com essa entrevista para falar de Roraima. Pode aguardar, Fábio. Você vai trazer, eu vou trazer gente aqui que realmente conhece a história de Roraima e conhece os personagens que fizeram a história de Roraima. Eu conheci, por exemplo, o Valoar, Félix Valoar de Araújo, né? Esse que eu falei, esse general, que vou contar mais uma história dele.

Na eleição de 1958, o Valois fez um comício e ele enfrentava o Valério Magalhães, esse que eu já falei aqui. E eram figuras completamente opostas, de temperamento, de caráter, de tudo. O Valois, no comício, começou dizendo assim: esse Valério Magalhães, macaco, que ele chamava o Valério Magalhães de macaco, esse Valério Magalhães, macaco, que aqui pinta de bom moço, bom marido, que não bebe, né? Eu o vi anteontem na Boate dos Amores, lá em Belém do Pará, chamada Boate Condor, sentado embriagado com duas prostitutas no colo. E aí todo mundo conheceu o Valério, surpreso. Quando o Valério terminou, o Valois terminou de falar isso, o Caboclo Carioca, de grande memória, meu amigo, um sujeito extraordinário, chegou perto dele e disse: general, isso é verdade, general? O Valério bêbado, com duas prostitutas no colo? O Valois disse assim: olha, eu acho que nem de mulher o Valério gosta, mas daqui para ele explicar, eu vou ganhar um monte de voto dele. Era assim que era o Valois, né? E isso fez com que o Valério tivesse assim um asco do Valois. Ele não gostava. Ele não gostava. E até uma, eu vou contar noutra área, noutra oportunidade, logo depois das eleições, o Valério estava tomando sorvete, porque ele realmente não bebia, lá no Bar White, na Avenida Jardim Brasil. O Bar White fica na esquina da Getúlio Vargas com a... Agora me faltou aqui. E aí, ele estava sentado numa mesa, né? Eu presenciei isso, eu garoto presenciei isso. O Valois vem andando ali, passa pela frente do Cine Boa Vista e se dirige ao Valério para cumprimentá-lo sobre a vitória do Valério. Valério havia ganho Sebastião Diniz, a Nazaré está me lembrando aqui, já em Brasil com Sebastião Diniz. Aí o Valois vem de lá, né, andando, e quem está na mesa disse: Valério, o Valois vem ali, ele vai te cumprimentar, tu sabes que ele é cara de pau. Ele disse: eu não vou estender a mão para esse vagabundo, eu não vou estender a mão, né? Aí o Valois vem acompanhado de, não sei se era do Aquilino Duarte, aí vai se aproxima do Valério, fica bem na frente do Valério, estende a mão e disse assim: parabéns, Valério. Aí o Valério ficou estático, pálido, mas não teve reação, outra reação, se não levantar e estender a mão para o Valois. O Valois apertou a mão dele e foi embora. Aí ele voltou: mas que cara de pau, que sem vergonha. Então são essas coisas aqui que a gente pode falar sobre Roraima, tá bom? Eu vou, o Gaúcho da Soja, ligadinho, está mandando dizer aqui, está ligadinho no Agenda. O Gaúcho da Soja é candidato a deputado federal, está rodando por aí. A dona Rose, a professora Rocinete diz o seguinte: bom dia, doutor Getúlio Luiz. Hoje estamos tendo uma verdadeira aula de conhecimentos gerais sobre Roraima. Parabéns. Sou Rocinete, junto com meu esposo, Francisco Cesário, no sítio Nova Vida, em Mucajaí. Professora Rocinete, seu irmão, né, o Reginaldo Gomes, é professor aposentado da universidade e também um grande conhecedor da história de Roraima, viu? Muito, seu irmão é um intelectual de respeito e membro da Academia Roraimense de Letras, tá bom? Bom, vamos a uma música, o Diover?

0: São 11 horas e 42 minutos. Você ouviu no nosso intervalo musical Gal Costa cantando Aquarela do Brasil, composição de Ari Barroso, grande Ari Barroso. Tempos em que as pessoas acreditavam neste país e cantavam as glórias, as riquezas do nosso país. Aqui no Agenda você só ouve o melhor da música popular brasileira. Vamos ouvir o Berinho. Opa, Berinho, meu amigo Berinho Bantim. Diz: doutor Getúlio, hoje está sendo um dos melhores programas apresentados pelo senhor. Ainda bem que a candidata do governo do PT não foi. PT não, do PSOL. Obrigado, Berinho. Você também conhece muito a nossa história. Você é filho de pioneiros aqui. Quem não lembra das duas Américas de Irmãos Bantim? Essa loja foi referência na Jaime Brasil, do pai do Berinho e do irmão dele. Loja Duas Américas de Irmãos Bantim. Espetacular. Um abraço, Berinho. Muito obrigado. O Eugênio Tomé mandou um áudio. Vamos ouvi-lo.
1: Bom dia, doutor Getúlio. Bom domingo, né? Deus abençoe o senhor, a família. Só para dizer que é bom ouvir ao domingo, liguei o rádio agora há pouco, agora que a gente entrou no carro para fazer outras visitas. Não sei se o senhor mencionou, mas caso não tenha mencionado, queria pedir a gentileza para o senhor fazer esse comunicado de que a Regina do Tio Ivo, a patriota, é candidata sim ao Senado, porque circulou na imprensa que ela foi impedida, realmente, ela foi impugnada pelo suplente, mas isso já foi ontem decidido pelo tribunal, 7-0, então ela está legalíssima para concorrer ao Senado. Então, se o senhor puder comunicar aos seus eleitores, a gente fica muito grato, porque a grande maioria das pessoas que apoiam a Regina são seus ouvintes, né? E aproveitar para desejar um bom domingo a todos, seus ouvintes e ao senhor e à família. Deus abençoe, um bom dia, que não lhe falte saúde, paz e amor. Nunca. Um abraço, Selva.
0: Um abraço, viu, Tomé? E por uma questão de respeito à verdade, eu vou aqui confirmar essa informação do Eugênio Tomé. A candidata Regina do Tio Ivo, ou Regina Patriota, ela teve realmente a candidatura impugnada porque, por conta do primeiro suplente dela, que era o Dunga Silva, ex-vereador que tem dívidas na Justiça Eleitoral. Por conta disso, a chapa é una e indivisível. É preciso lembrar disto. Não é à toa que tanto o Denário quanto o Edilson também foram cassados, porque a chapa é una. Como é una também a chapa para o Senado. A organização do Novo, né, do Partido Novo, partido que abriga a candidatura da Regina, providenciou a substituição do suplente, recorreu ao TRE, o Tribunal Regional Eleitoral de Roraima, e o Tribunal Regional, por 7-0, validou a campanha à Regina. Seja qual for o candidato que nos pedir para fazer isso, nós faremos, até por uma questão, se há um compromisso nosso aqui, da Rádio Folha e do Grupo Folha, é a gente fornecer ao eleitor, à eleitora de Roraima, o maior número possível de informação para que a escolha do candidato ou da candidata ao Senado seja feita ou ao governo, ou a deputado federal, ou a deputado estadual, seja feita na maior clareza possível. Na maior clareza possível. Né? Eu acho que se alguém, algum candidato aí, que teve pedido cassado e que reverteu isso, se quiser, pode ligar para cá que nós, na hora, vamos fazer o registro, tá bom? É essa a nossa obrigação, é esse o nosso dever. Bom, são 11h45, já respondemos ao Eugênio e o Facebook, tá bom? Também, nós estamos nos encaminhando ao final, para o final do programa. Eu quero

lembrar, né, que toda a eleição é importante, a eleição para deputado estadual. Deputado estadual, ele é que vai dar suporte e fiscalizar o governador. É preciso que as pessoas saibam da importância de escolher um deputado estadual, porque se escolhe mal, esse deputado, ele vai cobrar do governador dinheiro até para poder votar a favor de uma medida que não é proposta pelo governador, mas pelo governo, e proposta que do interesse coletivo, do interesse comum. É preciso colocar homens e mulheres que, embora tenham lá seus interesses pessoais, entendam que eles estão exercendo o mandato por procuração popular. Mesmo aqueles que comprarem voto, que é lamentável que a gente tenha que dizer isso, ainda assim eles têm uma procuração do eleitor, até que desse eleitor safado, eleitora safada, que vendeu o voto. Que vendeu o voto. Então, é importante. Deputados federais. Nós temos 8 nomes. Deputados federais são importantes para lutar por emendas do Estado. Lutar, por exemplo, para aprovação de PEC que beneficie o Estado, como a PEC 47, que eu não sei se vai lograr ser aprovada ainda nesse semestre. Eu tenho uma vaga preocupação de que, passada a eleição, se não votar até o dia 2 de outubro, passada a eleição, dia 4 de outubro, passada a eleição, essa coisa vai esfriar. Deputado federal é importante também para contribuir para esse país acabar com essa pouca vergonha do Supremo Tribunal Federal. Embora eles não votem um eventual impeachment, a Câmara pode receber um impeachment e encaminhar esse pedido de impeachment para o Senado Federal. E se a maioria da Câmara for favorável a impeachment de ministros, isso facilita muito que seja pautado esses inúmeros pedidos que tem lá, que o Alcolumbre tem arquivado lá. São mais de 150, dos quais 51 contra o Alexandre de Moraes. Esses deputados, eles também são importantes para eleger um presidente da Câmara, né, que possa honrar esse cargo de presidente da Câmara que representa o povo. Esquecer esse tal de Mota aí, né, que é um pilantrinha lá da Paraíba, que negociou o futuro do país e negociou a aprovação de pautas fundamentais para o Brasil. O tal do Hugo Mota negociou para a aprovação, fez manobras para aprovação em troca de um apoio do presidente Lula ao seu pai, que é candidato ao Senado da Paraíba. Eu acho que nem assim ele vai eleger o pai, mas negociou um monte de pautas que precisam ser discutidas, como o fim da escala 6x1, como a questão da segurança, como a questão... Eu não sei como ele não pautou aborto. Né? Aborto. Eleger senador ou senadora é outra coisa fundamental para o país e para Roraima. Nós não podemos eleger senadores ou senadoras de rabo preso, que tenham pendências de processos no Supremo. Você pode entra no Google e pergunta: olha, fulano tá, eu estou querendo votar no fulano. Eu vou no Google, né,
e pergunto ao Google, ou vou em IA e pergunto, fulano e tal, tem processo na justiça? Eu vou saber. Porque se tiver processo, quem foi eleito vai ficar de rabinho preso. Vai ser um cachorrinho na mão do Alexandre de Moraes e de outros ministros, tipo Toffoli, tipo Gilmar Mendes, que vai dizer, olha, ou você vota conosco, ou teu processo vai entrar, ou a Polícia Federal vai te prender. Né? Como fez já com o Ciro Nogueira, né? Tomara que os piauienses não elejam o Ciro Nogueira, que tem processo lá, né? Não eleja também senadores que estejam comprometidos com esses ministros lá do Supremo, porque eles não vão, né, votar eventual processo de impedimento desses ministros, que já está provado, são corruptos. Corruptos. O que falta? Provar da corrupção do senhor Alexandre de Moraes. O que falta provar da corrupção do seu Dias Toffoli. O que falta é provar da conduta nada republicana de Gilmar Mendes. Eu estou citando três. Então, eleger senador e senadora livres de processos e de consciência de que nós precisamos consertar esse país é fundamental. Como é fundamental eleger governador, né? Escolha o governador. Nós estamos procurando aqui mostrar o programa de governo de cada um. E mais que isso, vamos discutir aqui a situação fiscal do Estado para mostrar que muitas das promessas que estão sendo feitas aí não serão cumpridas, porque não tem dinheiro para isso. Vamos mostrar que o governador que entrar ou que permanecer vai ter que fazer um corte de pessoal. Vai ter que cortar, evidentemente, especialmente cargos comissionados, porque o Estado não pode pagar tanta gente pendurada no serviço público. Não pode pagar, inclusive, do ponto de vista legal, porque a lei de responsabilidade fiscal não permite. Finalmente, presidente da República. Olha, o Brasil cresce. A pequenas taxas. Há 20 anos o país está estagnado. O país vai enfrentar a verdade de uma dívida de mais de 11 trilhões de reais, com pagamento de 1 trilhão e 400 bilhões de juros da dívida pública. Um país onde 80% da sua população está endividada e não tem condição de pagar a dívida. Um país que paga de Selic, de taxa do governo, 14% ao ano. É claro, eles vão dar mais 0,25 para terminar o ano em 13%. Ainda assim, 13% para uma inflação de 5% significa uma taxa real de juros de 8%. Não tem atividade econômica que remunere isso. Não tem, não adianta inventar, a não ser tráfico de droga, venda de droga ou venda de para o governo, através de bandalheiras em licitação, mas ganhar trabalhando no comércio, na pequena indústria, na agricultura, na pecuária, ou sendo assalariado, não dá para viver nesse país. Lembre-se disso. Se formem, tudo que eu estou dizendo aqui são coisas que podem ser checadas. Vá no Google, nem IA, e pergunte o seguinte:
Qual é a dívida pública do país hoje? Qual a projeção para ela ao final do ano? Qual é a taxa de juros prevista para o final do ano? Quanto é que o governo vai pagar só de juros? Só de juros por essa dívida imensa e essa taxa de juros corchante de agiota de 8% em termos reais. Seria 13 menos 8, menos 5 dá 8. Né? Isso é soma aritmética que a gente aprende no primeiro ano do curso fundamental. Está tudo aí. Aí exerça o seu direito de cidadão, que é também uma obrigação de procurar vetar melhor. O voto é, de um lado, um direito. De outro lado, é uma obrigação. Votar bem é uma obrigação, tá bom? Deixa eu agradecer aqui a nossa equipe. Vamos a operador de áudio e vídeo, o Diogo Ferreira, que tem aqui feito a nosso todos os domingos aqui, né? E que tem bom gosto musical. A produção do programa é um pouco da Maria Eduarda, mas da produção musical. A Juliana Mourão, nossa repórter, que ouviu, né, que nós comentamos aqui, a entrevista com a Rose Aires, infelizmente não deu, né? Já demos explicação.

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2: 12:05.
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0: Olha aí, olha aí, olha aí, a partir de agora que nem se partiu o limão pra tomar uma dose de cachaça. Adivinha quem vai entrar dentro do seu rádio? É eu mesmo, esse velhinho de todos os domingos, agora pelas ondas da Folha FM. Você agora vai assuntar aí a voz do Raio Nunga pelas ondas da Folha, né? Hein, meu filho? A partir de agora está no ar o programa De Volta ao Passado até as 3 horas da tarde. Eu falando é guajo no ar e colocando música pra mão de você escutar. A partir de agora você também já pode pegar um pedacinho de carvão e escrever aí na parede o número do telefone aqui da Folha FM. É o 9115-2155. Você mande o seu áudio, pede a tua música que eu não toco. E o programa do Véi vai até as 3 horas da tarde aí, alegrando a sua tarde, né, meu filho? Em 12 horas e 12 minutos. E ao meu lado esquerdo está ele. Ele que vem me ajudar, ele que ganha meio salário pra mod atender telefone, ler mensagem e dar sua opinião. Meu amigo Cassibia Mudim, boa tarde, Mudim. É, Mudim, olha aí, Mudim. Mudim, hoje tu tá alegre, parece que você recebeu aí já uma gasolina, meu filho. É, né, Mudim?
1: 10 litros.
0: É, recebeu quantos litros?
1: 10.
0: 10 litros de gasolina, tá aí o Mudim morto de satisfeito. Recebeu aí 10 litros de gasolina, botou na moto. Tem a semana todo dia pra rodar de mototáxi, né, Mudim? Né, Mudim?
1: Vai, vai.
0: Olha aí, tá por fora desse mundo, filho do aégua,
2: mano.
0: Até as 3 horas da tarde, meu filho. Aumente o bitoco do rádio, porque está no ar o programa.

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3: Esse velho mesmo, meu filho, de todos os domingos, viu, meu filho? Todo domingo você pode sintonizar aqui pelas ondas da Folha FM e você vai encontrar esse velho aqui alegrando a sua tarde aí, colocando muita música brega, viu, meu filho? E interagindo com você, colocando seus áudios aí no ar. Acerte seu redondo com o redondo desse mudinho.
4: É da ponte tua,
3: hein? Ponto e ponto. Se você tava com o horário marcado pra sair às 12, já perdeu, porque já passa 33 minutos. 12h33 na cidade, viu? Um abraço aí a todos os motoristas de aplicativo que me dão aí essa grande carona todos os domingos. Meu povo, você que está no interior, aonde você estiver, desde já, muito obrigado, viu? Por essa grande audiência que vocês dão aí, esse velhinho, todos os domingos, já 27 anos, indo para os 28 anos de Rádio Roraimense. Nós por aqui, agora pelas ondas da Folha

0: Deus, de uns 6 dias que ela foi embora. Pra que rumo? Vixe, Maria. Já... Ele apontou pro rumo da Guiana. Não presta mais não, meu filho. Se sua mulher deu pro guianense, já era, meu filho.
1: Ai, ai.
0: É, o estrago já foi feito, viu, meu filho?
1: Ai,
0: eu... A bicha terminou o resguardo e já foi embora pra Guiana de novo. Ei, Mudinho, tu tem que morar lá na Guiana, Mudinho, pra ficar mais perto do pé de pano. Pronto, tá aí, Mudinho. Mudinho, sai de invocado, bora beber cachaça nos nós dois, Mudinho. Bora. Pronto, então bora, bebê. Vou como morar aí a partida da tua mulher. E bem partido, viu, Mudinho? 12 horas e 34 minutos na cidade. Passe o seu áudio pra cá, você que tá no interior. Onde você estiver, ajude o velho a fazer o programa. Pega aí um pedacinho de carvão e escreve na parede 9115-2155 e mande a sua mensagem pra cá. Mudinho está doidinho aqui pra falar no, o seu nome, né, Mudinho? É, quem é que tá ligado por aí, Mudinho? Lê a mensagem aí, Mudinho. Tá todo mundo ligado. É mesmo, Mudinho? Pronto, tá aí o Mudinho mandando um abraço aí a todos os cornos que estão ligados no programa.
1: Tchau, Mudinho.
0: E também tá mandando um alô pro pé de pano devolver a mulher dele, né, Mudinho? Olha, chegou uma mensagem aqui pro velho, eu vou ler ela aqui com o meu português maldizido. Boa tarde, velho Nunga. Estou ligado no seu programa. De volta ao passado aqui da comunidade Cumaru. Toca a música do Sandro Lúcio, Mulher Precisa de Carinho. Só pra curtir, é o Timóteo Oliveira, na comunidade Canauá. Não, mano. É esse nome mesmo. Cumaru. É lá do Cumaru, lá no Bonfim. Pronto, o dito já é maldoso, né, filho de rapariga? Mudinho, que vergonha nessa sua cara,
1: Mudinho.
0: O pessoal também lá no Bonfim, lá em Leta, então todo mundo ligado no programa, Mudinho, lá.
1: Mudinho.
0: Olha aí, Mudinho, pronto. 12 horas e 36 minutos. Alô, meu povo também que estão ligados com a gente. Ali na RR, ali pro rumo do 20. Onde nós passamos ontem lá, né? Olha, o pessoal batendo o retrato do Mudinho. Olha o mundo bonito, tá perto com esse cabelo dele. O mundo agora, o mundo não tem o que fazer, rapaz. Ele cortou o cabelo, ele mesmo pegou aquela. Como é o nome daquilo lá, Mudinho? Esse negócio aí. Ele foi lá na Guiana, comprou aquela máquina de cortar cabelo. E ele foi cortar o cabelo, rapaz, tá frialzinho. O Priquito Alveia, até lá. Mudinho, R$20 um corte de cabelo, Mudinho. E por que tu não foi, homem? Corta esse cabelo no salão, que diabo de papagaiada é essa? Ele tá parecendo aquele presidente da Coreia, o Juriril, como é o nome dele? É aquele filho do égua barrigudo lá da Coreia, lá. O cabelo do Mudinho tá idênticozinho dele, mano. Amor do corpo. E aí, bora fazer o seguinte, bora para o quadro Fala Corno que eu te escuto. Bora ver quem está por aí.
2: Fala Corno que eu te escuto.
3: Boa tarde, velho Longa.
0: Tá
3: tudo de bom aí pra você?
0: Tá, meu
3: amigo. Feliz domingo, que Deus o abençoa. E peço pra você botar a música aí pra mim, pra todos os ouvintes, ofereço pra você também, pro Natanael Vieira, e para o Leonel, e pra todos.
0: Certo.
3: Aquela música de Odair José, Fiz Campeiro. E gosto muito do seu programa, você sabe muito bem, deixar as mulheradas aí tudo arretada.
0: É verdade.
3: Música. E... tudo de bom pra nós. Quero ouvir música aqui rolando mesmo.
0: Pronto.
3: Gosto do seu programa. Já tô aqui ouvindo bem tranquila. E vou até o fim.
0: Pronto.
3: Tudo de bom pra você. E bota no toco aí nessa música.
0: Deixa com o véio aqui, com o véio que vai
3: botar. Eu sou ouvido de Jesus, viu?
0: Pronto.
3: Você já sabe.
0: Pronto.
3: Da Sama Uga.
0: Pronto. Tá aí, rapaz. Eu gostei dela. Só porque ela falou isso bem, eu vou botar a música dela agora. Eu não toco a música pra todo mundo, não. Mas eu vou tocar a música dela aqui só porque eu gostei. Tá aí, minha filha, tua música. Buscam Preto. Ela tava na agulha, a música.

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0: você me pede na quarta que eu volte na quinta. Como é que é a música que tu tá cantando aqui dentro? Como é que é a música? Qual é o nome da música?
1: Eita, eita,
0: eita. Como é que é? Canta aí, canta aí, canta aí com o pessoal que açúcar, vai. Olha que coisa linda, rapaz. Ah, música bonita da mulher. Poxa, tu tá aí, rapaz. Alegria contagiante. Esse mundo hoje tá alegre. Não sei se foi porque a mulher dele foi embora, né, Budi? Foi, foi, né, Budi? Olha aí, acerte seu redondo com o redondo do Mudi.
1: Tá bom, Tito.
0: Ponto. 1:06. Um abraço a todos vocês que estão no interior. Vocês que estão aí nas suas fazendas, nas suas vicinal, no seu sítio. Mandando um abraço aí o pessoal lá da vicinal Rio Branco. Que também estão todo mundo ligado no programa De Volta ao Passado. Pessoal da Serra Grande 1, Serra Grande 2. Alô, meu povo da Félix Pinto. Um abraço a todos os meus oradores lá da Félix Pinto. Principalmente minha amiga Negona Para-Raio, a melhor macumbeira da Félix Pinto. Ela está cobrando consulta a partir de R$100. Você só precisa levar uma galinha preta e um gato preto e um maço de vela. E ela faz uma consulta aí por R$100, viu? Descobre se você tá pegando chifre. Descobre se você é corno, se você tá traído. Quem roubou a galinha do seu quintal. Ela descobre tudo, viu? A Negona agora, ela passou 45 dias lá no estado do Maranhão com a filha dela. E ela se profissionalizou, né, Bonito?
1: Tá lá, hein?
0: Negona hoje tá capando um cabo só no rastro, né?
1: Ela.
0: Negona é perigosa, minha. Negona quer brincar com a Negona de lá, que agora é a maior fazedora de farinha da Félix Pinto. E agora é macumbeira de alto grau, de alta patente, né?
1: Tá,
0: é, ué. Rapaz, quando ela fala, esse avião não vai levantar voo, não tem quem faça, nem o piloto, né? É, e a consulta dela tá barata, tá freak fraud, não? Black Fraud, né? Olha aí, as consultas da Negona Para-Raio tá aí, Black Fraud. É R$100 a consulta que ela cobra. Leve uma galinha preta, pode ser um galo, né? E um gato preto e um maço de vela, que a Negona faz uma consulta por R$100, viu? Olha o galinheiro dela, tá cheio de galinha preta, né? Tá parecendo... Acaba, vai lá no galinheiro da Negona, parece que ele tá vendo tudo preto e branco, não tem colorido, é só galinha preta, pois é. É a maior criadora de galinha preta que tem na Félix Pinto, é a Negona Para-Raio. Ô, Negona, cara! Ela tá com raiva. Não, e ontem nós ia escrever no muro lá do cabaré dela, lá, nós ia escrever lá no muro do cabaré dela, lá, né? Terreiro de macumba da Negona Para-Raio. Ali é processo a turma, Dinho. É, mas que ela tá invocada, que ela não ganhou pra vereadora. Aí é que ela tá um siri numa lata de raiva, né? Ela vendeu, disse que ela deu não sei quantos sacos de farinha pra eleitor. Que era 2 quilos pra um, 2 quilos pra outro. Aí quando chegou nas urnas, os votos dela não passou de 19 votos. 2 quilos, dei quase 20 sacos de farinha, tirei 19 votos. Fora as bananas, os cocos que ela dava, né? Ela tá, rapaz, e agora que ela tá com um tanque lá, cheio de tambaqui? Diz que ali é tudo pra dar pra eleitor, né? É, Negona, vai comer teus tambaqui, Negona. Diz que tem pra mais de 3 mil tambaqui naquele tanque. Pá, me deu uma vontade de jogar uma linha naquele tubo da açude. Qualquer hora, bora jogar uma linha naquele açude lá, bora. Pegar os tambaqui. Antes dela dar pro Zé Leitor dela. Ei, Negona, vai te aquietar, Negona. Que diabo é que tu quer ser vereadora, doido? Ela disse que ela quer fazer projetos. Eu sei quais são os projetos dela. Ela quer colocar em cada vicinal um terreiro de macumba, só pode, né? Eita, molesta da gota, menina. Ave Maria. Um abraço a todos vocês que também estão curtindo a gente aí na RR. Alô, meu povo da RR. Deixa eu ver, a tia Délia tá lá em Caracaraí, o povo de Caracaraí também ligado no programa do Reinho. Meu povo de Mucajaí, meu amigo Zé Pequeno, seu Mauro. Um abraço a todos vocês, pescadores, meus amigos ali do outro lado da Olaria. Muito obrigado pela audiência. Você que também está, sabe aonde? Lá do Bonfim, rapaz. Alô, meu povo do Bonfim. Receba um abraço do rei, viu? Deixa eu ver quem mais está aqui escrito aqui no papel. Mande aí um alô para o meu esposo, Eliezeu. Como é que é? Eliezeu, como é que é, homem? Eliseu, ah, é o Eliseu. É bonito, tá escrevendo com a caneta engatada no teu fiofó, é? É, ele está na escuta, lá é a Marlene, aqui do Conjunto Cidadão. É você é o melhor, véi, com suas músicas do risadas e caio no choro também, lembrando aqui do meu passado, é isso, é? Rapaz, já vi que seu passado não tá muito bom, não, né? Eita, moleza da gota, pense num lugar bom de pegar chifre, é Roraima. É, Mudi? É, Mudi? Na Venezuela também, é, Mudi? Um abraço a todos os manos, que também já lá escuta lá programa de Bia Runga, na escuta do programa, muito obrigado. Também meu amigo Zequias, também está ligado no programa, meu ex-pedreiro. Cadê tu, véi? Sai, velho. Vai trazer uma galinha pra mim, não, cachorro? Ei, bora calar a boca aqui. Bora colocar aqui o quadro Fala Corno que eu te escuto, porque é melhor, porque o pessoal tá escutando os cornos falando, né? Assate seu redondo com o redondo do véi. 1:13 na cidade. Um abraço a todos os motoristas de aplicativo que também estão me dando aí essa grande carona aí, todos os domingos aí, pelas ondas da Folha FM. O número do telefone 9115-2155. Você liga, pede a tua música que eu não coloco aqui. E agora nós vamos fazer o seguinte, bora para os áudios que aqui chegaram no quadro
2: Fala Corno, que eu te escuto.
3: Velho, manda aquele alô no bairro do Botelho, na residência da Mira, Neide, Oscar, Lei, Carlos e o Vitor, que estão todos na escuta nesse domingo quente de sol, tomando uma geladinha.
0: Pronto, meu amor, muito obrigado pela audiência e obrigado por estar ligada no programa do Reinho.
2: Fala, corno, que eu te escuto.
4: Fala, velho, nunca, corno sem vergonha, corno churrasco. Corno, velho. Ei. Bota aí, Black Arum pra nós.
0: Black o quê, homem? Esse bicho vai ficar lá com o pau na boca pra estar falando.
2: Fala, corno!
0: Pode,
2: que
0: ovo
2: bom!
0: Bora lá, Mudim, bota do começo de novo, Mudim, larga de ser apressado, Mudim! Deixa eu ver, o que tem mais aqui? Já tem mais um aí, Mudim? Pronto! Bota aí! Tem mais não, Mudim? Não, bota os outros dois aí, bota aí! Quero mandar um abraço também para Lindomar. Lindomar que também está me trazendo audiência. Ela que também está ligada no programa lá no Jardim Equatorial. Muito obrigado aí pela sintonia. Deixa eu ver aqui. Tem mais aí, vai.
2: Fala, corno, que eu te escuto.
5: Pode, de ovo, gouro.
0: Fala!
5: Ih, sacana.
0: Fala, boi.
5: Tô aqui no Banho da Polar, molhando o furito, velho. Ei, manda um alô aí pro boizão, pro boi. Boi de Bruno aqui na Polar. Tamo aqui na Polar, velho.
0: Pronto, velho. Pronto.
5: Velho, do ovo de bode gouro. Alô pro boi de Bruno aqui na Polar.
0: Ai, pra lá, véio. Magote de couro. Ligado no programa do velhinho, meu amigo Souza. Mandando um abraço também para o Lindomar, também para o Célio, Celso, cadê tu, boi, véi? Lá na fazenda do Lindomar tá o Celso, o famoso boi, véi. Fica só o ramo. Aumente o bitoco, que o programa do Rei Nunga até...

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14: Voltando mais rápido que coceira nos ovos de macaco prego.
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14: Eu mesmo, meu filho, esse velhinho de todos os domingos, dentro do seu rádio, levando alegria, de entretenimento, levando tudo pra mão de você que tá em casa, deitado numa rede, curando aquela bela ressaca. O velhinho tá com o rádiozinho na cumieira, só escutando o programa do velhinho. Você que tá no interior, na sua fazenda, aonde você estiver, no garimpo, o rumo da Guiana, através dos aplicativos. Meu velho pai Maciel, que tá deitado numa rede lá na Portelinha, no estado do Pará, lá em Santarém, também está ligado no programa. Meu amigo DJ Tonelada, ele que também está ligado no programa. Minha comadre Suzy, lá na Vicinal, Rio Branco, ligada no programa. Seu Raimundo, lá na beira do rio, lá no antigo Fininho, muito obrigado pela audiência. Mandando um abraço também pra ela, a Tati, ela que também está ligada no programa. Ela mais seu esposo Chepe, lá no Cantar. Meu amigo Mário César, o ex-forrozeiro, que agora é nosso pastor. Obrigado pela audiência. Também meu amigo Rai Taxista. O Rai Taxista também está ligado no programa. Daqui a pouco ele vai estar aqui pelos estúdios também, o Rai Taxista. Parece que ele pegou um chifre também, né?
15: Tá,
14: é, o Rai pegou outro chifre. Arrumou uma namorada aí, parece que foi traído de novo, né? E ele vem falar o relato, como foi esse chifre. Daqui a pouquinho ele vai estar por aqui com a gente aqui. Parece que ele ligou aqui, bora ver se ele tá aqui na linha, olha. Deixa eu ver aqui. Alô! Alô! Ele tava na linha aqui agora, mas parece que ele saiu da linha. 1h38 na cidade, você tá ligado no programa De Volta ao Passado, até às 3 horas da tarde aí, levando o melhor do brega. Fala aí, Budinho, teus comercial. Isso, foi mesmo, Mudinho. Foi aniversário, foi? Pronto, tá aí o Mudinho convidando aí. Vai ter um aniversário lá na casa da mulher dele, né? É Mudinho, na casa da tua mulher? Do padrasto do teu filho, é? Tu se abre, né, sem vergonha? Igual tua mulher se abre por goianense.
15: Não,
14: ah, eu não sei, Mudinho. É corno mesmo, Mudinho. Eita, meu amigo, rapaz, meu amigo pedreiro, rapaz. Também tá ligado no programa. Pessoal ali na Vicinal, Rio Branco, muito obrigado ali pela audiência que vocês dão todos os domingos aí, o programa De Volta ao Passado ali, tá bom? Meus amigos pescadores, meus amigos oleiros, também estão me dando carona nos aplicativos, meus amigos mototáxis, ligado no programa, dê a hora certa, Mudinho! E ponto, acerte seu redondo com o redondo do Mudinho. Liga pra cá, pede aí um pedacinho de carvão, escreve na parede mais uma vez o número da rádio, 991-15-2155, Folha FM, mande seu áudio que aqui nós estamos do outro lado, somente pra te servir. Natanael também ligado com a gente ali no Alvorada. Obrigado, Natanael. Dona Rosilene, ela falou, velho, nunca tô comendo baião com peixe frito, ligado aqui no seu programa, velho. Olha aí, rapaz. Boa tarde, manda aí um alô, é aí pro Gleison. É isso, é Gleison, da Geladeira, aqui no Pintolândia. Pronto, tá ligado no programa. Meu amigo Zé Pequeno, também ligado lá em Mucajaí. Alô, meu povo de Mucajaí. Pessoal também ligado com a gente lá em Iracema. Obrigado pela audiência. Alô, meu povo do Alto Alegre. Muito obrigado pelas ondas da Folha FM, a rádio que atravessa a fronteira. Lá pro rumo dos garimpos do Suriname. Um abraço a todos os garimpeiros que aí me dão aí essa grande carona. E falando em carona, nós vamos fazer o seguinte. Bora botar a galera aqui para participar também do programa no quadro.
15: Fala, corno, que eu te escuto.
16: Ei, velho, manda um alô pra mim aí, velho, que eu tô aqui no Boitento, velho.
14: Opa, rapaz.
16: Acabei de almoçar uma carninha de porco, agora vou cair na água, velho, pra matar o calor. Manda um alô aí pra seu amigo, velho.
14: Pronto, véio. Pronto, tá aí ligado no programa aí, né? É o pedreiro, rapaz, que ele também está ligado no programa, a sua família lá no Boitenta.
15: Fala, corno, que eu te escuto.
17: Vai, Velunga, meu irmão. Boa tarde. Tá falando aqui é o Cade. Tô te ouvindo aqui de Mossoró, no Rio Grande do Norte, tá bom, meu? Ei, manda um abraço à minha esposa, dona Erika Damasio, tá bom? A minha mãe, dona Vera, tá te ouvindo, bota mensagem aí. E um abraço também pra todos os ouvintes da rádio, tá bom? Tá. Toca a música aí, pô. O nome da música é Puteiro em João Pessoa. Ou quem canta essa música é o Raimundo, tá bom?
14: Tá bom.
17: Toca aí, tá bom? Tchau, tchau, boa tarde.
14: Puteiro aonde, rapaz? Em João Pessoa, é? É isso mesmo que ele falou, é, menino? Pronto.

Meus amigos taxistas, muito obrigado aí pela sintonia de todos vocês. Programa de volta ao passado até as 3 horas da tarde, levando aí o melhor do brega. Canta aí Oswaldo Lemos.

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15: É nóis, é nóis, é nóis novamente. Levando aí pelas aparelhagens aqui da Folha FM o programa líder em audiência em todo o estado de Roraima. As outras rádios aí estão de com rabo entre as pernas, né, Mudinho? É, Mudinho, é, pouquinho. É, não tem audiência não, das outras rádios, Mudinho. Olha, boa tarde, meu povo, vocês que estão curtindo a gente aí em todo o interior, nas suas fazendas. Muito obrigado, você que está na casa da sua mãe, filando aquela boiazinha. Você que tá aí nas chacras dos outros filando boia. Você que tá nas fazendas. Você, meus amigos. Vocês que estão pescando. Meus amigos oleiros. Muito obrigado aí pela sintonia, viu? Pessoal também lá do bairro dos oleiros. Muito obrigado pela audiência. Eita, também mandando um abraço pro pessoal que estão curtindo a gente lá no Tatajuba, Taboca, aquelas regiões aí, viu, meu filho? Pessoal no Bonfim, pessoal lá na 10, na 9. É, muito obrigado. Lá o Mudi também manda um abraço lá pro pessoal da onde, Mudi? É, tem parente lá, tem, Mudi? Olha aí, rapaz. Pessoal também aí da penitenciária Monte Cristo. Pessoal da pública, né? Muito obrigado à ala das mulheres. Rapaz, eu fui lá uma vez. Vai ter uma bichão de muita cheira. Eu queria casar com a mulher daquela. Eu morava lá com ela, olha, Mudinho. Rapaz, menino, eu ia botar um monte de cria ali dentro, ali que ia ver, Mudinho. Eita, molesta da gol! Hoje o dia ensolarado, a temperatura marcando 20 graus. É, temperatura é 20 graus, ali tá marcando 21 graus. É, 22 graus. É, hoje é 13 de 9 de 2026. Eita, molesta da gota! Programa De Volta ao Passado. Quer dizer que esse filho de uma égua aí, que é primo do Adelino Nascimento, é? Ah, filho de uma égua feia. Porno desse, mandou uma foto pra cá, dizendo que é primo do Adelino, só tem zureia. Parece aquele estômago do acancão. Ai, diminui essa tua cabeça, filho de rapariga. O bicho parece um dado quebrado, né? Um dado quebrado. Tu ri, né, Mudinho? Você vai, gói. É, se ele correr contra o vento, ele decola. O bicho só tem isso. Ele mandou áudio, mudou. O bicho só tem zureia, meu irmão. Ah, espantar outro filho aí. Abraço pessoal lá do Sucuba. Também mandando um abraço lá pra Barata. O pessoal das comunidades indígenas. Me dando aí essa grande audiência de todos os domingos dentro do seu rádio aí pra levar aí o melhor do brega. 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Liga pra cá, participa 99115-2155, mande o seu áudio e deixa o resto com a gente. E aqui a gente se garante, né, não, Mudim?
16: Não.
15: É a hora, cai por fora desse Mudim, Mudim. Então vamos fazer o seguinte, bora para o quadro. É o quadro que todo mundo gosta, todo mundo gosta de assuntar. É o quadro...
17: Fala, corno, que eu te escuto.
18: Alô, velho longa.
15: Aí, ó, velho, você vem.
18: Aqui é o Fernando de André Nascimento. Faz uma música aí, galerinha, pra mim aí.
15: É o velho filho.
18: Vem, boi.
15: É bom, você
18: tô te vendo aqui no aplicativo aqui, velho boi.
15: Não tá vendo nada.
18: Muito é chifre.
15: Chifre é tu, quando você vem, goi. Azulinho.
18: Porque eu te pergunto, na parede de paga, tá tu caminhando dentro?
15: É, tá tu caminha. É, tá tu caminha.
18: E aí, responde aí.
15: Ele mandou uma foto dele aqui, ele parece um cancão. O bicho só tem jureia, menino, olha. Ai, tira esses cabelos do teu peito, infeliz. O bicho parece um carpete, bicho. É todo cabeludo. Eu acho que essa porra até é um lobisomem. Rapaz, ele é primo da Adelina e ele parece mesmo, olha. É igualzinho a Adelina. Pronto. É só tu cantar e dizer que não é a Adelina agora, com o Zé Vergonha. Zé Vergonha.
17: Fala, corno, que eu te escuto.
19: Ei, velho longa, tô ouvindo o teu programa, rapaz. Manda uma música aí pra mim, daquelas que tu vê que parece comigo.
15: Deixa
19: manda
15: comigo, aí, velho. Deixa comigo, meu grande amigo Moreira. Ele que também está ligado no programa, curtindo o programa, direto lá da sua casa com as suas duas mulheres, ou com a sua uma mulher, ligado no programa. 2:11 na cidade. Alô, meus motoristas de aplicativo. Taxista convencional, lotação, meu povo do Feirão do Garimpeiro também ligado no programa De Volta ao Passado. Aumente o bitoco, porque programa De Volta ao Passado é até as 3 horas da tarde. Levando aí o melhor do brega. Aumente o bitoco.

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13: É nós de novo, não é não, Mudim?
14: Tá,
13: é esse Mudim que tem uma cara de corno.
14: Não.
13: Olha aí, achaste seu redondo com redondo do Mudim.
14: Tá bom, que tu aí.
13: Tá errado, é outro relógio, Mudim.
14: Tá
13: bem doido, mas tudo bem. É essa hora aí mesmo que o Mudim falou, né, Mudim?
14: Tá,
13: olha aí, Mudim. Rapaz, o Oliveira disse que ele tá rodando no aplicativo dele.
1: Calma.
13: Ele tá se abrindo na risada de tu. Como que tu evoluiu, olha.
14: Tá.
13: É, disse que tu namorou com a irmã dele, ele falou.
14: Não.
13: Tô mentindo lá, dizendo que tinha carro pra ela. Olha como é que esse corno tem carro que não sabe nem dirigir. Mal sabe dirigir uma moto, bicho. Tem mais hora de queda do que de andando de moto.
14: Calma,
13: é, disse que tu namorava com a irmã dele. Ele falou que agora ia que não agia. Ligado no programa também tá meu amigo Gasparzinho, rapaz. É, o Gasparzinho, motorista de lotação. Famoso como ladrão de mulher.
1: Claro.
13: Também está ligado no programa. Meu amigo Moreira. Também meu amigo Lorival está ligado no programa. Ei, Lorival, corno rei. Lorival rei também. Tá lá na sua chácara uma hora dessa, comendo uma galinha caipira, né, rei? Sai vergonha. Ô, caramba, sem vergonha. Eu vou falar pra tua mulher o que é que tu anda fazendo nessas viagens aí pro rumo de Mucajaí. Cara a cara aí, viu, rei? Acaba sem vergonha, não trata de voltar pra rádio, não. Véi, pilantra. Obrigado pela audiência também, o pessoal lá da Fazenda Bamerito, estão todo mundo ligado lá, né? Na audiência do programa. Pessoal aí que estão nos balneários. Alô, meu povo! Pessoal também ali de Campos Novo. Obrigado pela audiência. Campos Novo, que também me dá essa grande audiência. Pessoal também ligado com a gente ali no Conjunto Cidadão, né? A dona Margarete. Ei, dona Margarete! Cadê? Não vai me convidar pra me tomar um cafezinho aí mais não? Dona Margarete me levou uma vez pra tomar um cafezinho lá. Macho, o cafezinho tão ralo. Nunca mais me levaram mais lá. Eu não sei se porque eu levei o Mudo também.
14: Não.
13: O Mudo comeu o bolo de... O Mudo comeu o cuscuz da velha todinha, mano. Nós comendo só o café e o Mudo se matando do talado comendo o cuscuz da velha. No outro dia o Mudo cagou uma folha de compensado. De tanto comer o cuscuz da mulher. Empaixinou o Mudo da Pet.
14: É,
13: Mudo? Liga, participa, 9115-2155. É o programa que leva alegria, entretenimento na sua casa, onde você estiver no interior, na sua fazenda, no seu sítio. Alô, moradores da Vicinal Rio Branco. Obrigado pela grande audiência. A todos vocês aí, meus amigos pescadores. Meu amigo Fininho. Olha, rapaz. Eu mandando um abraço pro meu amigo Fininho. Se o Fininho já foi, rapaz.
14: Então...
13: Oh, rapaz. Lembrei do meu compadre Fininho, rapaz.
14: Mas então, rapaz.
13: É, rapaz. Acostumado a mandar tanto alô pro meu compadre Fininho. Agora acabei de mandar alô pra ele, achando que o coitado... Que Deus tenha de um bom lugar. Meu amigo Fininho, compadre Fininho, lá da Serra Grande 1, Vicinal Rio Branco, né? Tivemos aí a grande perca aí do nosso... querido, Fininho, eu mandei alô aqui pra ele, rapaz, acostumado a mandar alô pra ele, ele sempre me ligava, né, comadre Suzy, um abraço pra você, comadre, que Deus abençoe você e lhe dê força, viu, comadre? Pessoal ligado com a gente também lá no Truaru. Alô, meu povo do Taboca! Pessoal também do Taboca ligado com a gente. Isaac também tá ligado com a gente. O Souza do São Vicente. É o cadeirante pornô. É, o Souza, ele é ator de filme pornô, né? É o cadeirante. É o Souza, é lá do São Vicente. Ele disse que vai contracenar agora com o Kit Bengala agora. É o Souza. Acabou, não fecha mais não. Eita, também manda um abraço aí pro Mr. Bean, lá da oficina de motos. Ele que também não perde o programa por nada. Mudinho, bora fazer o seguinte, bora botar corno pra falar, vai.
15: Fala, corno, que eu te escuto.
16: Boa tarde, velho Lungo.
13: Oi.
16: Valdir aqui do Calmê.
13: Fala, Valdir.
16: Bota um brega pra mim aí. Reginaldo Rossi.
13: Reginaldo Rossi.
16: Raposa e Azul.
13: Pronto, Raposa e Azul. Pronto.
16: Tá.
13: Falou, bafo de rola. Obrigado pela audiência.
15: Fala, corno, que eu te escuto.
17: De bode gordo, toca aí Gogumelo Azul, safado.
13: Vou
17: tô
13: tocar.
17: Escutando aqui na Polar, safado.
13: Eu vou tocar
17: Gogumelo, toca aí Gogumelo Azul. Aí tocando Gogumelo Azul, Mudinho vai lembrar do chifre dele.
13: Que
17: subiu pra cabeça. Pra cabeça. Mudinho, safado. Toca aí Gogumelo Azul. Se não tiver, toca Jojo todinho. Tô escutando aqui na Polar, pô.
13: Sacana. Eu sei que eu vou tocar pra tu, corno, velho. Jojo Tardito, eu sei onde é que tu vai encontrar ela, vem aqui.
14: Calma, pai.
13: Também acho, Mudinho, que é desse jeito mesmo. Mudinho, esculhamba ele só com palavrão no ar, vai, Mudinho, vai.
14: Calma, rapaz.
13: Pega, só palavrão pesado. Quem manda tu ligar pra cá ficar falando linguagem? Negócio pedindo música de Jojo Tardito.
15: Fala, corno, que eu te escuto.
13: Ei, maconheiro, sai daí, filho de rapariga.
15: Fala, corno, que eu te escuto.
18: Boa tarde, velho, nunca, boa tarde, velho. Eu não vou.
13: Aí vem um homem que anda com você, pura que é engatado no rabo.
18: Você, como é, a venta de... A ventania aí, ó.
13: No rei hoje.
18: E o mudo aí. Agradecer aí, galera, já chamou a bota da minha filha aí. Deu tudo certo aí. E estamos ouvindo aqui o programa, tá top aqui, o alô pra Bia da Isabel, minha filha Cássia, minha filha Kenzo, minha Lora Ruth, dois mães de Vecacito, a turma daí e a turma da Jeff. Qualquer música aí que você rodar, minha vontade, bom tamanho aí, deixa de muganga, e até mais ver. Aconteceu, virou manchete.
13: Pronto, tá aí o homem que fala com pura que é engatado no viofone. Ele não perde o programa, né não, Muninho? É um corno também.
15: Fala, corno, que eu te escuto.
19: Ei, velho Longo. Eu tô te ouvindo aqui,
13: velho. Rapaz, é tu de novo, velho.
19: Eu conheço tu, Maranhão lá do Terazis, que guitarrista. Conheço. Eu também sou tocador de violão.
13: Eu sei o que é que tu toca, filho, mano. Guitarra.
19: Entendeu? Só que agora eu tô muito velho.
13: Nem dá pra ver que tu tá velho.
19: Eu ainda tô tocando ainda, mas o dedo endurece tudo. Mas eu sou músico inteirado, entendeu?
13: Tu não toca porra nenhuma, velho.
19: Eu vou ver tu, nós vamos conversar e eu vou aparecer na tua frente com violão pra tu ver.
13: Eu quebro ele todo na tua cabeça, velho, filho.
19: Esse velho bonito parece um caburé.
13: É, caburé parece tu com essa tua orelha, parece um.

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0: programa, véi gostoso da mulher, está só um débil mental. Só um débil mental pra dizer que o programa desse aqui não é bom, né não, Mudinho? Eita, bom, Mudinho. Oh, Mudinho, bora cair na... Bora cair na cachaça agora? Bora, Mudinho. É, Mudinho, bora. Meu povo, minha palva, meu povinho, meu povão, velha arada, menina arada. Programa de volta ao passado chegou ao final.
1: Eu confesso que é.
0: Domingo, se Deus permitir, estaremos novamente aqui.
2: Você está curtindo?
0: Muito obrigado pela audiência, as mensagens chegadas, as mensagens lindas, não lindas, mas nós vamos ler. Mas domingo nós estamos novamente por aqui. Não, não, Mudinho!
3: Já voltou, eu tá?
0: É, Mudinho! Ô, Mudinho!
4: Uma vez mais...
0: Tchau, tchau, Boa Vista! Tchau, tchau, Roraima!
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22: 3:04.
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Boa tarde, meu povo, boa tarde, minha nação pagodeira, começando o nosso pagodear. Até às 5 da tarde, o melhor do samba e do pagode nas ondas da 100.3. São 3 horas da tarde e 4 minutinhos. Você que está aí sintonizado desde cedo na Rádio Folha, né? Desde lá do programa da Geisa, passou pelo Agenda da Semana, pelo De Volta ao Passado, com o Velho Nunga e sua turma. E agora você fica comigo aqui, tá bom? Curtindo aquele pagodinho para animar aí a sua tarde de domingo. E a gente vai começar com ele, maravilhoso, que nos deixou recentemente, mas né, deixou um legado muito grande na música brasileira, tem uma das vozes mais lindas e um dos maiores compositores do samba, Arlindo Cruz, Será Que É Amor?

0: essa frase tão simples.
1: Te amo, te amo, te amo, te amo demais.
0: Valeu!
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2: 4 horas.
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4:07, até às 5, você confere o melhor do samba e do pagode aqui nas ondas da 100.3. Mandar um abraço aí pra Tailane lá no Caranã, pra Lilian, todo mundo que tá sintonizado aí no Pagodear. Obrigada pela audiência, hein? E vamos com ele, Rodriguinho, Fatalmente.

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19: Obrigado pelo carinho, gente. Quero ouvir todo mundo cantando juntinho com a gente. Vamos lá.

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2: 4h59.
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Ajuventadamente, mente, bom dia, boa tarde, boa noite pra você que tava aguardando aí a porcaria desse programa velho chato antipático, cheio de nó pelas costas. Já estou por cá, para a alegria dos fãs e a tristeza da oposição. Mas a oposição tem que ouvir, que é pra poder tá falando depois, né, pra não falar errado. Pra falar, é como diz lá no Maranhão, pra falar do boi em cima do couro. Já estamos no ar com o programa Show do Brega. A partir de agora, só brega daqueles pra fazer você chorar e se arrepender das maldades que andou fazendo por aí, rapaz. Isso mesmo, atender a sua chamada, a sua ligação. Se você quiser ligar e participar ao vivo, o telefone para participar é o 99115-8624. 99115-8624. O prefixo da área é 95. Boa Vista, Roraima Capital. Mas antes de eu começar aqui a tocar música pra você, eu vou logo chamar aqui, vou logo falar aqui sobre o que eu ouvi hoje de 80 quilômetros pra cá, ouvindo a Folha 100.3, vindo de Bonfim, na verdade eu vinha de Normandia, ouvindo a 94.7, e ali em seguida eu coloquei na nossa 100.3, ouvindo o Limpo e Cristalino por ali. Aí eu ouvi o Nego Darda, meu amigo, meu irmão, meu camarada, meu colega de aula e etc tal, quando o Dom Getúlio tava, bom dia, boa tarde, boa noite, Dom Getúlio, Dona Nazaré, tava falando sobre o Master. O Darda perguntou se Dom Getúlio tinha pegado dinheiro do Master. Mas, meu amigozinho, tu se lascou. Aí ele foi bom porque ele explicou. Olha, que só tem gente direito e trabalhador, viu? Se lascou. Tomara que ele esteja escutando. E quem mais tá por aqui, deixa eu ver. Não brinca não. O velho aqui dá-lhe porrada, meu. Será que o Manel das Palmeiras tá bebo? Não, não é bebo, não. Ele não bebe, né? Ele ingere. Será que ele tá, como é que é? Chumbado? Rapaz, ele não deu sinal de fumaça ainda não. Mas vamos ver quem tá dando sinal de fumaça aqui pelo nosso WhatsApp. Deixa me ver, lasca aí. Bom dia, boa tarde, Leonel. Aqui na escuta, hoje estamos na cidade só ouvindo o seu programa. Parabéns por esse programa maravilhoso. Com sua alegria radiante, me divirto demais nas tardes de domingo com você. Quem é esse doido? Ah, Amparo Farias, ouvinte. É, dona Paula. Ria, mangue deu, pode mangar. Pode mangar, mas a senhora não é oposição não, né? Porque a oposição também escuta. A oposição ao Leonel. Tem uns ouvintes aí do Velho Longa, é igual ele, sabe? É, safado igual ele, é que fica chateado. Aqui vamos apresentar agora a príncipa do programa, né? A substituta da rainha do programa, nossa amiga Marley de Matos, ali pelas bandas do Asa Blanca, o bairro mais nobre da cidade, o bairro mais bom, mas tem algumas pessoas ruins, mas os ruins que moram naquele bairro ali não levantam a bandeira, não dá tempo que nós corta eles pela raiz. Agora vamos mandar um alô, sabe pra quem? Pra Catarina e a minha ex-Catarininha e o tomador de Catarina, Albino, eles estão ali em Normandia. Meu quase ex-amigo Albino, né? Ele não fala mais comigo, não manda mais mensagem, eu fui pra lá, passei 5 dias lá em Normandia, não foram lá me ver. Não deve nem dizer assim, vem aqui tomar um café comigo, filho de uma égua velha. Não. Mas Deus está vendo. O que ele precisava era tomar minha Catarininha. Tomou, agora está todo besta. O Araújo Caramujo não está ligado porque ele está bem ali pelas bandas. Ele está em Miami, em Las Vegas, jogando pôquer, jogo de carta carteado. Ele vai chegar aqui todo, ou vai chegar bombado ou liso.
Vamos parabenizar os nossos técnicos aqui do que estão montando a nossa nova torre. Rapaz, os cabas são corajosos. Eles estão mais de 50 metros de altura lá em Riba, mexendo naqueles aquele fio lá. É 5 homens para mover ele de um lugar para o outro. Tá tudo lá em Riba atrepado. São doidos, logo num dia de domingo desse. Meu Deus do céu, os homens estão trabalhando, botando, é lascando. É porque a coisa é demorada mesmo. Aqui em Roraima, depende muito de peças que vêm de fora. Às vezes o ouvinte não compreende, né? Porque também não entende da situação. A gente que está aqui dentro tem hora que se aborrece. É, depende de vir peça de fora. Tem peças que vêm do estrangeiro, que não tem no Brasil. É, como todas as máquinas mais sofisticadas são de fora, né? É, muitas das vezes o clima também atrapalha, a temperatura atrapalha, e etc. Mas daqui a pouco vai ficar porreta a nossa rádio, 100 e 200%. Lasca a música, tia.

0: Olha, são 17 horas e 21 minutos e uma lascadinha de segundos e nós por cá. Já colocamos aí pra sofrer na cabeça. 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Quem mais tá por aqui? Deixa me ver. Eu só atendo essa chamada se for diretamente da Goiânia Lasca.
1: Olha, né, meu amigo? Oi. Uma tarde muito quente, mas tudo tranquilo. Direto aqui da Goiânia.
0: Aí tá quente, imagina aqui.
1: Olha, né, roda uma música aí do Agnaldo Timóteo pra nós. Vê esse canto do lugar. Que tá aí o Mato Grosso, o Ceará e outro povo que curtindo o teu programa.
0: Legal.
1: Uma luzinha pro Pará no Tanto de Cheiro, o Amarelo e o Valmir. Goiânia faz boa vista pra caralho. E o Zé Antunes e família no Cruviano. E toda essa turma bacana que curte a rádio hoje pra você. Geisa Matos Gilberto, um abraço. Mangulão.
0: Já vamos colocar a música pra você, meu garoto Totonho. E também a gente vai mandar. Deixa eu ver quem tá por aqui. Meu amigo! Eu tô contando os dias pra ir aí em Samambaia Norte. Olá, boa noite. Tô na Samambaia Norte, DF, Brasília. É o meu amigo Francisco, fugitivo do Ceará. Diretamente para Samambaia Norte, DF. É, tá refugiado lá. Pode ir preparando aí logo o lugar de a gente comer só coração de galinha assada, viu? Aí, viu, ô Francisco? Boa tarde, meu amigo Leonel. É Juvenal do Pérola. Eu tô ligado no Brega. Manda um alô para nós aqui no Pérola. Ô, Juvenal e Dona Gardenha. Eu não sei quem foi que aniversariou essa semana, que eu não trouxe minha agenda. Diz aí, Juvenal, se foi tu. O Juvenal não aniversaria. Olha, o Antônio, já, o Antônio Francisco já garantizou o coração do frango, da galinha. Eu vou falar com a minha amiga Angelita, lá em Brasília, para ver se ela fica ali na Aniqueira, viu, o Antônio? Eu vou ver se ela ainda tem o endereço do negão do frango assado. Tu tá precisando de dinheiro, é. Vamos chamar os comerciais, mas aí já vamos deixando a música no ponto, né? Pra trazer, mas vamos mandar esse bloco musical diretamente do bairro Caxangá, exatamente para o Rio de Janeiro. Lá, sabe quem está por lá? Minha irmãzinha, minha amiga, a Nilza Lucena Estefânia, não sei o resto. E o meu amigo, meu irmão de várias coisas, irmão da fé e irmão da corte, mete com nós, é o Wagner, ali pelas bandas do Rio de Janeiro, não sei qual é o bairro, mas estão ligados, ouvindo aqui a 100.3, saudações, roraimense pra vocês, e voltem logo, viu?
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0: Ó, Jovenal tá descansando. Repouso. Agora, quem tá ouvindo o programa, depois de 15 anos, depois de 15 anos de programa, hoje, e pela primeira vez, o meu amigo, cantor e compositor, Almir Mesquita, está ligado. Só por isso, eu vou tocar A Enfermeira Proibida, para o Almir Mesquita relembrar o tempo que ele proibiu a enfermeira. Claudenor do Buritis, bom dia, meu amigo. Tô ligado aqui no Buritis. Claudenor, boa tarde, meu amigo. Tô ligado aqui. Claudenor, gostaria de ouvir a música do Carlos Alexandre, Chave de Cadeia. Oh, vá pra cadeia, não sei o que mais. Vamos achar aí a chave de cadeia. Pra ir pra cadeia. Quem gostava de mandar essa música pra mim era o seu Antônio lá do 3 de setembro, mas ele agora me desamigou. Me desamigou e não é mais meu amigo, não fala mais comigo, não manda mais mensagem. Ele só participa do programa do Natanael Vieira. Mas tá bom, pelo menos ele tá dedicado às informações mais precisas da Roraima. Tá bom, seu Antônio, eu lhe perdoo por isso. O senhor não é obrigado a me ouvir, mas deveria ouvir para poder reclamar depois, para não estar falando errado. Tá bom? Já vamos tocar a música da enfermeira. O irmão Josimo e a cunhada Yolanda estão ouvindo o programa ali pelas bandas do sítio Fazenda Rancho da... Como é o nome? Rancho Paraíso. Cuidado para não colocar o nome do seu rosto de paraíso fiscal, viu? Quem não, a gente não ouviu, não viu essa semana, nessa reunião de ontem, foi aquele lá, né? O meu irmão Ernesto, rapaz. Agora é que eu me lembrei que ele fez falta. Eu já sei porque que ele não foi. Porque ele tava querendo não levar certa pessoa que eu conheço, aí ele não foi também, só pra não levar. Também eu não levo ela, mas também eu não vou. Eu não, alguma coisa tá acontecendo, viu? E quem tá também ouvindo ali pelas bandas da Fazenda CR é nada mais, nada menos do que Eduardo Merville e a dona Geisa, né? A esposa do Eduardo, a minha cunhada. Ah, com aquela... Estava ontem lá no jantar, com aquela simpatia toda. Gente de nossa gente. É o lugar que eu mais me sinto bem, é quando eu estou reunido com aquele povo ali. Cada um com o sorriso mais largo do que o outro. Isso é bom demais. Isso é saúde, isso é sadio para a gente estar... junto. Deixa eu ver quem tá por aqui.
1: Boa noite, Leonel Pereira.
0: Boa noite, seu Lorival.
1: Boa noite aos ouvintes aí. Boa noite para você e para sua comitiva.
0: Comitiva.
1: Boa noite para todos os ouvintes do programa.
0: Aqui ninguém come nada, não.
1: Show do Brega. Eu quero mandar uma boa noite para meu amigo Assisão, lá no bairro do Piúme, de Porto Alegre. Brelino, Normandia, Israel. Turma boa de todo o sul do estado. Vou falar em sul do estado, quero mandar uma boa noite para todos os pescadores que têm ouvido através do aplicativo, através da internet. Leonel Pereira,
0: senhor,
1: você que entende muito bem de pescaria.
0: Muito bem.
1: Essa semana está rolando uma pescaria no sul do estado, pescaria esportiva do Tucunaré. Não sou muito pescador não, você é, mas também eu quero perguntar para o senhor, ou para o Chicoleira, que é biólogo. Essa pescaria aqui, o tucunaré, é um peixe que faz muita força, que eles pegam esse peixe, não machuca a boca desses peixes, não. Porque sabe que esse peixe faz muita força no anzol. Pesca e solta. Tem me chamado essa curiosidade aí. Como pescador, você, se for pescador, não machuca a boca do peixe, não? Me dizer, por favor. Leonel, quando tu vier repular do região, tem um cidadão também que conhece muita história de Roraima. Você também não tira foto por aí com alguém sentado no seu colo? Pois é, Leonel Pereira. Tô aqui na Chácara do Amor. Boa noite aí para todos os ouvintes. Mais uma vez, tô repetindo. Estamos por...

0: cutucar, tá? Só ouvindo esse programa e tua risadinha aí. Tem um cidadão que gosta muito de ouvir tuas piadas, tuas lorotas. É, Dona Márcia, na comunidade de Napoleão, o esposo dela, seu Amarildo, ele gosta muito de ouvir a sua tua piada. Tem mais ouvinte aí de todo o estado aí de Roraima. Machuca ou não machuca a boca do peixe? Só um biólogo chicolito pode me informar.
1: Vou te responder por partes. Primeiro, eu não coloco ninguém nas pernas, mas gosto do produto, viu? Não ando colocando rapariga? Nas pernas, mas eu gosto do produto. Não sou o... Como é o nome do cara? Eu esqueci. Mas gosto do produto. E em relação ao peixe, eu não sei aonde tá. Eu não sei se alguém vai se doer. Se doer, pode correr dentro, que a gente resolve. Eu não sei aonde tá essa praga desse meio ambiente, desse tal de meio ambiente aí que protege cachorro, protege gato, protege o raio que o parta e não protege o peixe que a gente come. Esse peixe, essa função de pesca e solte é a mesma função da rinha de galo. É a mesma porcaria. Não é proibido botar galo para brigar. E o galo a gente ainda come, né? Se matar na rinha. É proibido botar galo, a rinha de galo. Na Venezuela não é. Aqui é. Então, o pesca e solte deixa ferido do mesmo jeito. A maioria morre, principalmente em lago fechado. Morre, fica vulnerável. O tucunaré nem tanto, porque ele não tem predador. Mas o jacaré pega ele. Se ele estiver dando bobeira, o jacaré agarra ele e come. Eu sou totalmente contra esse tal de pesca e solta. Deus deixou pescaria, foi pro cara encher o bucho. Não foi pra judiar do peixe. Eu queria que quem fosse pescar peixe e soltar, metesse um anzol daquele primeiro na boca dele, depois ele tirasse pra ver se ele tinha coragem de colocar na boca do peixe. Essa é a minha opinião. Quem se doeu, bota pra cima, porque nós resolve aqui, sabe? Depois das 8h30 aqui, pode vir aqui que eu tô aqui esperando. Então, Lorival, é claro, meu irmão, que machuca. Machuca tanto quanto quando a gente come toma um café quente, não queima o céu da boca? E é uma coisa que a gente até nem tá sabendo que tá quente. E queima o céu da boca, dói pra cachorro. Se o cara queimar o pé, queimar a mão, queimar a ponta do nariz, queimar a outro lugar, não dói tanto, porque ele não precisa comer por aquele lugar que queimou. Agora, na boca, qualquer coisa... A primeira coisa que o peixe fica é sem comer. Ele vai ter problema, mesmo que ele não morra. Vai retardar o engordo, vai retardar o crescimento... Eu tô dizendo é com propriedade, não é porque eu ouvi falar, não. Vai retardar tudo. Ele vai morrer. A maioria desses peixes que são capturados... Aí o cara diz, tá ruim de peixe. Tá ruim porque já os peixes já foram pegue e solto e avisou pros outros e não pega mais no anzol. E quando você for pra essa região aí que você tá falando, que você falou agora há pouco, me leve, viu? Ou me convide. Você vai no seu carro ou no meu. Pra tu não tá sentindo meu cheiro. Que eu quero conhecer esse povo que tu vê por aí, tá bom? Aí nós juntos leva o nome da Rádio Folha 100.3. Tá bom, ô Lorival? Se eu não respondi direito, me perdoa. Mas a porrada é essa. Deixa eu ver quem tá por aqui, a Geisa. Cadê? Geisa Matos. A Geisa? Oi, Leonel. Tô dando carona, chegando de Alto Alegre. Bem-vinda ao nosso... A sede do nosso município, senhora Geisa Matos. Tava serrando a boia na casa da mamãe, né? Pensa que eu não sei das coisas? Tô sabendo. Ô, dona... Dona Dalila, quando eles forem pra ir serrar a boia, a senhora não dê nada pra trazer, não. Dê só pra comer lá, pra não dizer que... Ah, mamãe, não sei o quê, é ruim, não. deixa eles encher o bucho, que aqui o negócio é meio difícil. Mas não é pra trazer farinha, tapioca, essas coisas não. Não vai dar demais. 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Aproveite e pego lá um chocolate. Meu amigo Klinger, diretamente do Amazonas. Boa tarde, Lionel. Concordo com você sobre a pesca esportiva. Estou ouvindo o programa e vendo o Mengão. Duas porcaritas. Cringe. Duas. Um abraço, meu filho, pra você. Saúde, paz e harmonia. Recomendações aí, nossos amigos do Amazonas, nossos caminhoneiros, nossos colegas caminhoneiros. Eu já fui caminhoneiro, né? Eu me sinto ainda um caminhoneiro. De repente eu ando no caminho, então eu sou um caminhoneiro. Lasca a música. São 17 com 5... primeiro comercial, mas é gosta de dinheiro, hein? São 17 horas com 57 minutos, 48 segundos e umas lasquinhas de boas conversas aí. Vamos de comercial. Em seguida já com as músicas pra você.
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4: 5h59.
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0: Bom dia, boa tarde, boa noite, são 18h13, 43 segundos e continuamos indo pelas bandas do Rio de Janeiro. Vamos passando pra lá, pra lá, pra lá. Tenho aqui uma, vou ler aqui uma, eu não sei nem se eu ainda falo nesse povo, porque eu não ligo mais, não mando mais mensagem, não sei o que foi que aconteceu. Acho que é porque eu tô devendo, que eu fiquei de lá e nunca fui, né, também. É elas por elas, logo eu não sou candidato. O meu amigo João Batista, a Dona Francisca, a Josiane, a Maria Eduarda, minha sobrinha, o pessoal ali no Truaru da Cabeceira, nunca mais deram sinal de fumaça pra cá, mas Deus tá vendo, uma hora eles lembram de mim, aí vão mandar manda uma mensagem assim, ô filho da égua, ah, tá aqui, já tem uma mensagem deles, desculpa aí, é porque eu tava assim, de cabeça pra baixo, mas eu vou ver, sim. Boa tarde, locutor da Voz de Ouro. Já começou a mentir, meu Deus do céu. Tá, tu é política, é? Boa tarde, locutor da Voz de Ouro. Nós estamos esperando o nosso alô. Esqueceu de nós, é? Seu filho do Maeco. É assim que é pra dizer. Um abraço pra nossa gente aí pelas bandas do Truaru da Cabeceira. Rapaz, sinceramente, eu aprendi a gostar daquele povo ali. Na primeira vez que eu fui lá, pela recepção, né? A gente fica assim, todo besta quando é recebido, né? É, nessas comunidades aí, nesses... Eu gosto de pessoas aqui, de ouvinte aqui, que eu nunca nem vi. Só vejo a foto. Que nem a Dona Maria de Jesus, a Dona Sérgio na Mota, minha prima. Também. Minha prima não, a prima da Natessa. Mas se é prima da Natessa, a Natessa come meu feijão, é minha prima também, né? Não tem o irmão de igreja, irmão de cor, irmão de loja e o irmão de família. Então, se é teu primo, é meu primo. Quem é que tá por aqui? Dona Maria, né? Dona Maria de Deus. Diga lá, Dona Maria.
1: É, boa noite, Leonel.
0: Boa noite.
1: Tô aqui, ligada no seu programa.
0: Tô vendo.
1: Gosto muito de você.
0: Obrigado.
1: E quero pedir para você botar uma música.
0: Pedir não, mandar.
1: Carlos André, pode ser a que for. Quero oferecer para todos, os que não são e os que são. Especialmente para você. Entendeu?
0: Os que são.
1: Pois é, aí bota bem botadinho. Eu gosto quando bota bem botadinho.
0: Bem direitinho, tá, para não errar.
1: Quero ouvir uma música do Carlos André. Ofereço para toda a produção e ofereço para todos os ouvintes.
0: Tá bom.
1: Você é uma pessoa muito especial.
0: É?
1: Você é nota 10.
0: Desconfiado.
1: É, a sua ouvinte de Jesus. Aí não precisa mais dizer de onde, você já sabe, né?
0: Uhum. Sim, senhora. 10, são 10 mesmo, ó. É desconfiado, 10 melinguido, 10 honesto, desgraçado, 10 dinheirado, 10 melinguido. Não vê mais quem tá. Obrigado, Dona Maria de Jesus. Que Deus lhe abençoe. E continue assim gostando de Deus. A única pessoa que gosta de Deus é a senhora. Bora ver mais quem tá por aqui. O Homem Mesquita. Quem é
2: bom
0: esse?
2: Bom dia, boa tarde, boa noite, Jumentão.
0: Boa noite, Risca Facão.
2: Tô participando aqui, tô na escuta.
0: Tá?
2: Hoje eu tô em casa.
0: Tá bom hoje?
2: Eu quero pedir uma música aí e oferecer pra todos que estão na escuta aí. Sou... Sargento Araújo.
0: Uhum.
2: Cearazona Mentista. Ó, o Bernardona Mentista, Cearazona do Vale do Calmé. O Zé do Salgado, teu chegado. Batica Boiolão, que tá aí no Bar do Calmé também.
0: O Zé é fuleiro.
2: E a tu também.
0: A eu?
2: E a Dona Geza.
0: Dona Geza Mato.
2: A Rainha do Gado.
0: Quem mais?
2: O Caba do Bigodão, que é o marido dela. Bora. Sabe qual é?
0: Tu já te enroscou no bigode dele?
2: Cuida, que já tá chegando a noite.
0: Tá nada, já chegou.
2: E a rocha, olha. Aí tu vem me proibir eu pegar minhas crumatas aqui e saltar. Peço que solta, que eu só solto dentro da panela.
0: Aí sim. Aí sim.
2: Eu tava escutando. Tu já imaginou tu pegar uma furada no bico, aí pega na... Fica mostrando, aí solta o bichinho. Bota essa porra na panela, menina, na brasa.
0: Isso.
2: Só pra estar judiando com o bichinho, depois não vai curar.
0: É.
2: Se der uma bicheira na boca dele.
0: Morre, não é o que eu digo?
2: A piranha pega ele, saindo sangue.
0: Então.
2: Perdeu o peixe, ué.
0: É.
2: Cuida, deixa de moar.
0: Eu ainda vou ser um deputado, ou sei lá de onde, e vou fazer uma lei pra proibir esse negócio de pesca e pague. Quer pescar e pagar, vai pescar onça. Quero ver se vai pescar onça com a mão. Pesca e solte, né? Pesca e solte, é. Não, eu sou contra esse trem. É, sou contra mesmo. Vou mandar um alô ali pra Miriam e o Alvo, São Álvaro, no pé da Amazônia, é o gatinho. Gatinho morto dentro do saco. Ô meu amigo Álvaro, rapaz, um abraço pra você, viu, meu garoto? É, a dona Elviana, na Avenida Bento Brasil, bem aqui no centro, bem pertinho aqui da gente. A mão de corna do cara não, rapaz, a mão de corna do cara não, só liga o rádio e depois termina o programa. Aí fica me cobrando. Deus tá vendo, viu? Vou aí qualquer hora dessa. A dona Sérgio na moto, olha aí, eu tava falando agora há pouco da dona Sérgio na moto, ela é uma amiga que a gente conversa sempre, até conta histórias, e a gente nunca se viu pessoalmente, mas tá valendo. É melhor do que estar naquele. É melhor do que pra ser amigo, não precisa estar com nhenhenhenhenhenhenhen pra lá e pra cá, não. Basta se respeitar, se considerar e interagir, nem que seja de longe. A dona Vanil Neto ali pelas bandas do PA, do PH, rapaz, do PH no Amazonas. Eles estão precisando de alguém pra trabalhar. Dois tipos de profissional. Aqui diz, ah, mas eu tô sem dinheiro, a coisa tá feia. Tá feia nada, não quer trabalhar? Quando o cara quer trabalhar, ele trabalha. 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Quem está por aqui? Paula, boa noite. Tem como você tocar a música do Genival Santos, Fraga? Ofereço pro meu marido, pro marido dela lá, né? Ele foi fragado, foi? É o quê? A música? Tu achou Fraga? Fraga, o nome da música é Fraga? Então vamos ouvir o Fraga, né? Vamos de música, gente! Já nós tocamos a tua, viu, Paula? Paula Cris, do bairro Caranã. Olha que legal, bairro Caranã aí em peso, ouvindo a 100.3. Eu não fico olhando a porcaria desse jogo velho, não. Fica ouvindo é a Folha. A mais boa, a rádio das pessoas que amam Roraima. E quem não ama Roraima, por favor, pegue seu banquinho e vá-se embora.

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0: 8h35 minutos e uma lascadinha de segundos. É, rapaz. 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Deixa eu ver quem tá por aqui. Que saudade da Dona Ivone.
1: Boa noite, Leonel Pereira. Boa noite. Tô aqui ouvindo o programa, meu amigo. Tô aqui no Taiano, meu amigo. Tô aqui no Taiano.
0: Olha
1: a
0: aí.
1: Dona Sueli, sonei. Com a minha música, ofereço pra vocês estar ouvindo seu programa, pra tu estar ouvindo seu programa, pra vocês aí da rádio. Um abração pro senhor, pra sua esposa, que Deus abençoe.
0: Obrigado. Senhor não, que eu não sou velho. Eu tenho só 18 anos, quase completo. O Edmilson Cavalcante tá ouvindo o programa ali no PA Novo Planalto também. Quem tá por aqui é o A dona Dalice é a mulher do queijo. Ainda tem queijo lá no teu depósito, dona minha? Tá demorando, dona. Mas também, dona. O pessoal não cozinha lá. Não cozinha, não esquenta nem um café. Só come por aí. Aí rende muito, né? Não é porque... Não. Rapaz, você não sabe o sufoco que eu passo. A dona Val e o Jonas ouvindo o programa. A Val aqui e o Jonas no Chile, né? Mas Deus tá vendo. A dona Val ali no bairro Senador Lio Campos e o Jonas está no Chile se recuperando de um tratamento físico que já vai ficar bom e voltar para casa, né, Jonas? Um abraço para você. O Ernesto, né, que não foi para... Irmão Ernesto, que não foi ontem, por causa daquele problema que eu já mencionei, não quero mais dizer. E o Zezão do Pezão, que é em Mucajaí, né, o bicho agora mudou para lá. Rapaz, não deu, o Manuel não deu sinal de fumaça mesmo. Ele não tá bicudo, como é já? Aceso. A Maria. O Mário, rapaz. O Mário, meu amigo, meu irmão, meu camaradão, o Mário e a tia Nice. Nice Neves, no bairro Picumã. Não, não é Picumã ali não. Eles estão no bairro na ponte que caiu pra colar. Não, ali perto do viaduto. Mário Moreira, como é? Cláudio Moreira. Eu sei lá, lá pra Baixa da Égua. Ele mora lá pelas bandas da Baixa da Égua. Ele morava aqui em Boa Vista, agora ele mora pra lá. Mário, diz aí o nome do teu bairro. Lá pelas bandas da Baixa da Égua. Era o único palavrão que a minha avó falava. É, quando a gente fazia muita raia pra ela dizer: menino, vai pra Baixa da Égua. A gente já sabia que ela tava braba. A Cida do bairro Jockey Clube, tá ouvindo o programa, um coice pra você, viu? Agora vamos ali no pé da Amazônia. Caba sem vergonha, mentiroso, tratante. Ficou de ir ver o pai e não foi, rapaz. Ficou de ir. Ô, seu Zanella, me perdoe, meu velho. Foi a Natessa que não deixou ir. Ela disse: você não vai pro PA Nova Amazônia hoje, é com nós. Aí eu tenho que obedecer ela, né? Você sabe que quando a gente quando não tá perto dos pais, a gente obedece às mães, né? É quem cozinha o feijão, mas não é por... é medo. Existe tanto remédio pra rato por aí, né? Mas essa semana a gente vai aí, viu, meu velho? Ali no sítio Nossa Senhora de Aparecida, na Vicinal 7, PA Nova Amazônia. Lasca a música, tia. São 18:43 e 28:29. Eu vou falar mais uma vez. Hoje, o agenda da semana foi estupendo. Super 200, não foi nem 10. Falou sobre os ex-governadores do estado de Roraima, a sacolada de dinheiro que vinha para cá. E eu entrei na conversa, até eu vinha lá não sei aonde, entrei na conversa, botei o nome do nosso governador, ex-governador, Dilermando Cunha da Rocha. Ele era lá de casa. Depois eu vou contar para Dom Getúlio uma história de Dom Dilermando Cunha da Rocha. Na próxima, quando ele for fazer outra demonstração dela, é demonstração ou não, né? Outro programa voltado a esse assunto, eu vou dizer uma coisa para ele. Lasca a música!

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19:59, agora é a hora da seresta pra você, viu? Você pode, olha, você pode ligar através do 991-15-8624 e pedir a sua seresta, você pode mandar mensagem de texto ou de áudio, é aqui pra o 991-15-2155, o nosso macaco preto aqui da rádio à disposição para você escolher a música que você quiser, que você preferir e o cantor que você preferir, tá bom? A princípio eu vou ler aqui a biografia de um determinado cantor e tocar algumas músicas dele, mas não significa que ele vai dominar o programa. O programa é dominado pelo ouvinte e a ouvinta, tá bom? E se for mais de 20, melhor ainda. Até a Geisa Mato tava ouvindo, meu Deus do céu, eu tenho que fazer não, gente? O nome do cantor é Jaldo Rodrigues. Jaldo da Cunha de Souza nasceu em Itamaragi, Bahia, dia 28 de dezembro de 1984, né? Conhecido por sucessos românticos e apresentações marcantes no interior do Nordeste, filho de Dona Helena e seu Gilberto, passou os primeiros anos de vida na roça, ajudando a família com simplicidades. Igual eu. Na roça e no garimpo, eu. E nos rios pescando lambari. Mudou-se para Gandu, Bahia, e começou na música por volta de 2000, em um grupo de samba, aprendendo a tocar violão e cavaquinho. Aquele negócio, sabe? Cavaquinho. O artista ganhou notoriedade com seu estilo romântico voltado para a seresta e o arrocha, construindo um repertório festivo elogiado na região. O cantor mantém seus lançamentos e novidades atualizados para os fãs através de suas páginas oficiais no Jaldo Rodrigues Facebook. Reside atualmente na cidade de Feira de Santana, na Bahia. Apesar de morar e manter sua base profissional nessa cidade, ele vive viajando por todo o estado e pelo Nordeste devido à sua intensa agenda de show de seresta. Segue gerenciando sua própria marca musical. Olha, ele não tem esse negócio de botar terceirizado, não. Frequentemente se apresenta ou assina seus projetos com o nome Jalder Sem Retoque. Jalder Sem Retoque, olha. Para preservar a forte identidade que construiu com seus fãs de longa data. Sua base de show continua fortíssima. Ele é atração confirmada nas principais festas regionais, em eventos de São João e eventos sazonais de municípios, bairros e etc, e etc, e etc. Hoje falamos de Jaldo Rodrigues, é isso mesmo, cantor de seresta baiano, ali de Itamajari. Ele que nasceu em 1984, eu já estava perto de nascer também nessa época. E ele agora vai cantar para você aprovar ou não, tá bom? Em seguida, você pode pedir a sua seresta, tá bom? Um cheiro na alma e um coice na canela, 19:07.

São 19h19, 5 segundos e uma lasquinha de comercial para você. 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Porque a nossa assinatura aqui é igual um tiro na testa. É igual uma picada do mosquito da dengue. Falar em mosquito da dengue, mesmo no verão, que as águas estão secas, que não está chovendo, ainda é mais perigoso, porque se você deixar uma tampinha da cachaça que você bebeu, ou qualquer coisa com água, o inseto se prolifera mais rápido que no inverno, porque ele gosta do calor, tá bom? Então, vire a lata, seu vira-lata, vire a garrafa de boca para baixo, isso, não precisa jogar a garrafa fora não, é só virar de boca para baixo, que não dá mosquito, tá bom? Você tá querendo ouvir música, serestas, demais, você vai estar com sono, dona menina? Por que a senhora não dormiu à noite? A senhora estava preocupada, aqui a nossa operadora de som tá com... Isso é preguiça, rapaz. Isso é coisa de preguiça. Ó, dona Sarna, sua prima tá aqui com preguiça. Vamos ver a música. Agora mesmo.

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0: São 19 horas e 36 minutos, uma lascadinha de segundos. Eu tô com uma vítima aqui, não sei quem é, mas vou descobrir que eu não sou burro. Bom dia, boa tarde, boa noite.
1: É nada, é burrinho mesmo.
0: Quem é você? De onde você veio? Pra onde você vai? Qual é a sua comunidade?
1: Hein?
0: Quem é você?
1: Minha comunidade é Silvio Leite.
0: Silvio Leite? Eu pensava que era do Araçá. Se é do Silvio Leite, eu não te conheço.
1: Não,
0: né? Não. Tu parece com a... Tu parece que é prima da Netmatz.
1: É.
0: É prima da Netmatz.
1: Exatamente.
0: A minha ex-net. Tu é cheia de calundu, né, Net? Calundu. Sabe o que é calundu?
1: Não.
0: Não?
1: Eu não saber.
0: Calundu é quando o menino ficava emburrado, assim, com raiva.
1: É?
0: É. Né?
1: Pois é, não sabia disso.
0: Lá em casa a mamãe tirava o calundu com a corda molhada.
1: Aí ficava bonzinho rapidinho.
0: Ficava descalundado na hora, lepe na costa do imbecil. Que ele saía pulando na ponta dos dedos, passando a mão na costa.
1: Melhorava rapidinho.
0: Mas rapaz, Nete, nós estamos na hora da seresta. Você pode escolher a música com quem você quiser de seresta, tá bom?
1: Hoje tá bom então.
0: Diga lá.
1: Primeiramente, deixar uma boa noite especial pra você, pra dona Matete.
0: Tá bem aqui do meu lado.
1: Estão na escuta desse programa. E música eu não vou pedir, não, só pra São Domingo.
0: Como é que é a história?
1: Como é que é?
0: O que que tu disse aí? Não vai o quê? Não quer a música?
1: Não, não quero ouvir música. Não vou pedir.
0: Ah, não vai pedir. Já fiquei com raiva, porque se tu não quiser ouvir a música, é porque tu vai desligar o rádio, né?
1: Não, eu não vou pedir música.
0: Tá bom, Nete. Obrigado pela tua participação. Eu sei que tu fica ouvindo direto. Dá um coice aí em todo mundo. Ainda tem muito serrador de boia por aí hoje? Ou já foram embora?
1: Tem, Paulo Henrique, o Jonathan.
0: Olha aí, manda um alô pra eles.
1: Já estão por aqui ainda.
0: Tá bom, espero eles não virem no outro domingo não. Que no outro domingo quem vai comer a boia aí sou eu.
1: Hoje tá bom então.
0: Tá. Um abraço pra ti, pra todo mundo que tá aí ligado. Pro nosso pessoal lá pelas... Nas nossas comunidades, tá bom?
1: Ok.
0: Um coice.
1: Pra você também.
0: Amanhã, no outro domingo, vê se tu liga mais cedo, tá bom?
1: Ok.
0: Eu já tô começando a ficar nervoso. Tchau, Neto. Obrigado.
1: É porque o menino tá assistindo futebol e fica atrapalhando tudo.
0: Ah, rapaz, o que é que eles ganham com isso?
1: Não sei. Dizem que ficam assistindo aí. Tá de Flamengo e jogando.
0: Quem ganhou?
1: Flamengo.
0: Quanto?
1: 2-1.
0: E aí, como é que tu sabe? Na testa, olha. Ah, rapaz, a praga do jogo atinge até a minha operadora.
2: Eu vi no Google.
0: Olha.
2: Eu vi no Google.
0: Por isso que ela tá errando as músicas aqui, rapaz. Tá olhando é porcaria de jogo. Vou descontar no salário dela.
1: Pois é, né? Não sabia. Não sei pra que eu fui falar.
0: Um abraço pra ti, Nete. Até o próximo domingo, se for. Se não tiver chovendo. Tchau. A Nete, minha netinha, não te mete com minha Nete, porque a Nete é minha e foi eu que vi primeiro. São 19h40, ainda dá pra tocar mais umas três?
2: Umas duas?
0: Pois é, em nome de Comercial e Açougue Ferreira, vamos tocar mais duas. 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

0: Acabou-se o que era amargo ou doce. 19 horas 53 minutos, uma lascadinha de segundos. 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Um cheiro na mesma coisa na canela para todo mundo. Finalizando aqui o nosso programa, dizendo para você que foi boa a sua companhia. Espero você no próximo domingo, a partir das 17 horas, para você, com você. Isso mesmo. Mais uma vez, vou dizendo para você que o programa a agenda da semana, essa semana de hoje, foi um absurdo de bom. Absurdamente bem bom. Falamos, quando a gente relembra, né, Dom Getúlio? Relembra aí o nosso passado, a nossa infância, os nossos administradores, nossos governantes, os bons, os ruins, os maus, os piores. A gente dá uma volta ao passado, né? Vira assim a fita, como se a gente estivesse revivendo outra vez aquela situação. E é muito bom. Tanto os momentos bons como os ruins. Os ruins serviram de exemplo para a gente se orientar, e os bons servem de alegria para a gente ir se orientando mais ainda. Meu avô dizia que quando você estiver alegre, sorria bem, porque o próximo passo é a tristeza. E se você estiver triste, se anime, porque a alegria vem na frente. Prometemos voltar no próximo domingo, se for a permissão do grande arquiteto do universo, ou antes, se houver uma justificativa de uma substituição por cá. Um cheiro na minha coisa, na canela, e até lá. Obrigado, dona Tessa, pela sua colaboração aqui, meia sonolenta, com preguiça, mas veio, Deus está vendo.
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